0: Índia. Segundo um balanço ainda provisório das autoridades locais, foram registrados 32 mortos e mais de 700 feridos até o momento. O principal aeroporto da Venezuela, a 39 quilômetros de Caracas, permanece fechado após danos graves em sua infraestrutura, declarou a presidente interina Delcy Rodrigues. Ela também afirmou ter conversado por telefone com o secretário de Estado americano Marco Rubio, que prometeu o envio imediato de ajuda humanitária e socorristas à Venezuela. O tremor é considerado como o mais poderoso desde 1900 no país e suscitou pânico entre moradores de Caracas e arredores. Os detalhes com Adriana Moisés.
1: Após os dois abalos, no bairro de Los Palos Grandes, uma área de atividade sísmica em Caracas, o cenário era de choque e apreensão. Um prédio de 22 andares desabou e moradores vasculhavam os escombros em busca de familiares e vizinhos. O trauma era visível. Quem ainda estava com o seu imóvel de pé evitava voltar para casa, com medo de novos tremores, e preferiu passar a noite, a madrugada, nas calçadas, dentro de carros ou na casa de parentes. Laura Vieiras, funcionária do município de Chacal, na região metropolitana de Caracas, explicou à reportagem da RFI que o impacto era esperado devido às características do local.
2: É uma zona sísmica.
3: É uma zona sísmica. O bairro de Los Palos Grandes fica sobre uma falha geológica, então os danos são naturalmente mais graves. Até agora, pelo menos, um prédio foi completamente destruído.
2: Estruturas colapsadas ao oeste, até o momento.
1: Pelas ruas de Caracas, havia destroços espalhados em vários bairros, mas a capital nem foi a área mais afetada. Na cidade de La Guaira, a poucos quilômetros dali, a destruição era ainda maior, com dezenas de prédios que vieram abaixo. O número oficial de mortos, divulgado inicialmente pela presidente venezuelana, deve crescer, porque não incluiu as vítimas de La Guaira.
0: Um terremoto de magnitude 7,2 foi registrado também nessa quinta, no norte do Japão, anunciou a agência meteorológica do país, mas sem risco de tsunami. Até o momento, as autoridades não divulgaram informações sobre feridos ou danos. O secretário de Estado americano Marco Rubio continua seu giro pelo Oriente Médio, uma viagem destinada a tranquilizar os países do Golfo quanto à disposição dos Estados Unidos de defenderem os interesses de seus aliados nas negociações com o Irã. Hoje, Rubio está em Bahrein e declarou que os Estados Unidos querem um acordo com o Irã, mas não a qualquer preço. Mais cedo, a Guarda Revolucionária, o Exército Ideológico do Irã, advertiu a qualquer travessia do Estreito de Hormuz sem a autorização do país e ameaçou os navios que não cumprirem a regra com medidas apropriadas. O Irã cogita impor um pedágio às embarcações que transitarem pela região. No sul do Líbano, o exército israelense anunciou a morte acidental de um dos seus soldados durante uma operação. Na noite de quarta, o grupo Hezbollah acusou Israel de uma nova violação do cessar-fogo, depois que um drone israelense matou duas pessoas na região. Em Washington, o presidente americano Donald Trump abriu na quarta as festividades dos 250 anos dos Estados Unidos com um discurso mais político do que histórico. O líder republicano aproveitou para alfinetar seus antecessores e disse que os Estados Unidos são o melhor país do mundo. Mas as recentes pesquisas de opinião dizem que os americanos se queixam do alto custo de vida e rejeitam majoritariamente a operação militar lançada contra o Irã.
4: 2026.
0: Quinta-feira de descanso merecido para a seleção brasileira, que garantiu ontem o primeiro lugar do Grupo C com a goleada de 3-0 sobre a Escócia. Vini Júnior foi o grande destaque da partida, que teve a volta de Neymar. Os detalhes com o enviado especial da RFI a Miami, Elcio Ramalho.
5: Foi a pressão de Rayan na saída de bola da Escócia que resultou no primeiro gol de Vinícius Júnior. Em grande fase, o camisa 7 da seleção brasileira teve um gol anulado, mas o segundo de cabeça, fato raro, valeu. Terceiro jogo e terceira vez que Vinícius Júnior foi eleito melhor em campo. A goleada foi fechada no segundo tempo com Matheus Cunha, após bela jogada do ataque brasileiro. Ao final da partida, o treinador Carlo Ancelotti mostrou sua satisfação com a evolução da seleção desde o início dessa Copa.
6: Estou contente porque a equipe, depois do primeiro jogo, melhorou muito. É muito rápido. Agora estamos sólidos. Isto é

0: más importante, sobre todo en juegos cuando en el mata-mata la solidez es muy, muy importante.
1: Ancelotti ainda justificó la entrada de Neymar no segundo tiempo.
0: Bueno, teve la oportunidad de jugar porque él, yo acho que él merecía jugar porque trabajó, treinó para recuperar muy bien, con mucha seriedad, mucha profesionalidad. Jugó bien, o pocos minutos que jugó.
1: O Brasil espera agora o adversário da próxima fase, que será o segundo do Grupo F, que pode ser Japão, Holanda ou Suécia. A única certeza, por enquanto, é que a goleada contra a Escócia deixou a torcida bem mais confiante.
2: Gostamos muito do jogo, para nós foi o melhor jogo da seleção esse, entendeu? E a torcida está como? Não quero ir embora!
3: A França voltou a registrar um novo recorde de temperatura na quarta, 43,8 graus no centro do país. O prefeito de Paris, Emmanuel Grégoire, apontou nessa manhã para um aumento da mortalidade na capital por causa das temperaturas extremas, mas sem divulgar números específicos. Na Espanha, as autoridades sanitárias anunciaram que pelo menos 212 mortes foram registradas entre domingo e quarta, de quarta-feira, e podem ser atribuídas à onda de calor que atinge o país.
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3: Olá, esse é o segundo bloco do programa da RF Brasil. Na sequência, vamos saber como a imprensa francesa aborda a vitória do Brasil por 3-0 ontem sobre a Escócia, na terceira e última rodada do Grupo C da Copa do Mundo. Depois a gente ouve uma entrevista com a brasileira Fernanda Coelho, que chegou à França para trabalhar como arquiteta e se tornou uma cantora cobiçada pelos selos musicais. A gente encerra o bloco com o programa Planeta Verde, sobre a compostagem de alimentos que avança em países da Europa. Mas antes, no programa Linha Direta, o assunto é o encontro entre a premier italiana Giorgia Meloni e o presidente francês Emmanuel Macron em Antibes, no sul da França.
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6: Acontece hoje em Antibes, no sul da França, a primeira cúpula bilateral entre o presidente francês, Emmanuel Macron, e a primeira-ministra da Itália, Giorgia Meloni, dois países com uma parceria histórica, mas cujas relações se distanciaram nos últimos anos. Vamos conversar com a correspondente em Milão, Júlia Valente, sobre o que está em jogo nesta visita. Bom dia, Júlia. Qual deve ser o foco das discussões hoje entre Macron e Meloni?
7: Bom dia a todos que nos acompanham. Olha, Meloni e Macron se encontram com frequência em diversas ocasiões, mas esta é a primeira vez que os dois governos organizam uma cúpula bilateral para discutir exclusivamente a relação entre Itália e França. A expectativa é de que o encontro sirva para descongelar a parceria entre os dois países e relançar uma cooperação que perdeu força nos últimos anos. Isso porque, em 2021, ainda no governo de Mario Draghi, Itália e França assinaram o chamado Tratado do Quirinale, com o objetivo de reforçar a cooperação em áreas como defesa, migração, cultura e energia. O acordo também previa a realização de uma cúpula anual entre os dois países para acompanhar o avanço dessa parceria. Mas Giorgia Meloni assumiu o cargo de primeira-ministra no ano seguinte à assinatura do tratado e as divergências políticas com Macron acabaram contribuindo para que o acordo, apesar de estar em vigor, não apresentasse novos avanços. Meloni dirige um governo de direita, liderado pela extrema-direita, enquanto Macron é um centrista que governa com a direita, com uma agenda econômica liberal. Por isso, a cúpula é vista como uma oportunidade para destravar este tratado. Cada país será representado por 9 ministros e no centro das discussões deve estar o fortalecimento da defesa europeia e da cooperação entre as indústrias de defesa da França e da Itália. Há ainda a expectativa de avanços em acordos ligados à segurança no Mediterrâneo. Além disso, em entrevista à imprensa italiana, Meloni indicou que estará em pauta o futuro da UNIFIL, a missão de paz da ONU no Líbano. O mandato da missão termina no fim deste ano e então está previsto uma retirada progressiva das tropas de paz. Mas em meio às tensões na região, Itália e França devem buscar uma cooperação para manter a presença internacional no sul do Líbano.
6: Júlia, ontem Meloni e Macron participaram de uma cúpula com Alemanha, Reino Unido e Polônia, grupo que é chamado de E5, para discutir temas de defesa. Como a reunião de hoje entre os dois líderes se conecta com esse encontro que aconteceu em Berlim?
7: O foco do encontro de ontem foi se preparar para a cúpula da OTAN, que acontece no mês que vem. O objetivo era demonstrar unidade entre as principais potências europeias e dois temas estiveram no centro das discussões: o reforço da defesa europeia e a guerra na Ucrânia. A questão ucraniana, inclusive, vinha sendo discutida principalmente pelo chamado E3, formado por França, Alemanha e Reino Unido. Isso incomodou Giorgia Meloni, que defende um formato mais amplo e mais representativo dos países europeus. Por isso, a participação da Itália no encontro de ontem também tem um peso simbólico importante. Mas falando de Ucrânia, ainda existem diferenças entre Macron e Meloni. Macron não descarta o envio de tropas europeias após um eventual cessar-fogo e também defende uma adesão mais rápida de Kiev à União Europeia. Já Meloni adota uma posição mais cautelosa e se opõe a essas duas propostas. Sobre a entrada da Ucrânia no bloco, ela defende que o processo siga as regras tradicionais, sem prejudicar países dos Balcãs, por exemplo, que esperam há anos para ingressar na União Europeia.
6: Com essa reunião em Antibes, Júlia, visto da Itália, você acha que já é possível falar em uma reaproximação entre Paris e Roma?
7: Olha, Macron e Meloni têm visões diferentes sobre diversos temas. Macron defende uma Europa mais integrada, enquanto Meloni tem uma visão mais nacionalista. Outro ponto de atrito foi a tentativa de Meloni de se apresentar como uma ponte entre Donald Trump e os países europeus, uma estratégia que nunca foi vista com muito entusiasmo pelo governo francês. Por isso, a cúpula de hoje é sim interpretada como um gesto importante de reaproximação.
6: Obrigada, Júlia Valente, por sua participação no Linha Direta de hoje.
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3: A vitória por 3-0 do Brasil sobre a Escócia na terceira e última rodada do Grupo C na Copa do Mundo agradou a imprensa francesa, que não poupa elogios a Vini Júnior e comemora a volta de Neymar aos gramados. Um retorno evento, diz o jornal esportivo L'Equipe, que destaca que a entrada em campo do atacante a 20 minutos do fim da partida provocou forte emoção na torcida. Os torcedores só esperavam a aparição dele, até entre os escoceses, reitera. O jornal Le Monde afirma que o Brasil se impôs facilmente e ressalta que até o momento Vini Júnior marcou em todas as partidas. A boa performance da seleção em Miami permitiu a Carlo Ancelotti recolocar Neymar em campo, acrescenta o jornal Le Monde, lembrando que a seleção termina em primeiro lugar do Grupo C e enfrentará a Holanda, Japão ou Suécia na próxima fase. Obrigada, Vini. É o título de uma matéria no site esportivo Eurosport, que publica que o ponta esquerda foi grande em Miami. Já Neymar pareceu bem fisicamente, mas não teve tempo para ser decisivo, diz. O Eurosport afirma que quer rever o camisa 10 na próxima partida, que pode ser particularmente difícil para o Brasil. Para o site Footmercato, é difícil tirar conclusões sobre o retorno de Neymar, que foi utilizado em uma função de centroavante para poupá-lo de longas corridas. Mas ele cobrou muito bem os escanteios, tocou 24 vezes na bola e foi o último passador em 4 finalizações, salienta. Uma primeira performance bastante animadora e o fim de um longo calvário, conclui o site Footmercato.
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11: Olá, hoje a gente conversa com uma artista brasileira que começou praticamente do zero e em pouco tempo já acumulou milhares de streams e seguidores nas redes sociais. A música Clichê, som pop que mistura português e francês, quase nasceu por acaso, mas acabou mudando tudo. Quem conta essa história é a Fernanda Coelho, 25 anos, cantora e estudante de arquitetura, que decidiu retomar um sonho antigo, né, Fernanda? E já começa a chamar a atenção da indústria musical europeia. Seja bem-vinda.
12: Obrigada, obrigada pelo convite.
11: Fernanda, você lançou a primeira música, né, praticamente sem expectativa, no mês de abril, e já tem um vídeo super viralizado, né, nas redes sociais, quase 2 milhões de visualizações. Ainda nesse primeiro mês do lançamento, lá em abril, também teve vários novos ouvintes, novos seguidores nas redes sociais. Conta pra gente como é que foi essa virada de estudante de mestrado pra cantora. Você já cantava antes? Conta tudo.
12: Eu comecei a cantar muito cedo, com 5 anos, já comecei a me apresentar em palco. Meus pais sempre me deram muito esse empurrãozinho de vai, tenta, vai fazer isso mesmo. E eu vi que eu amava estar no palco, amava me apresentar. Teve um momento da minha vida que eu entendi que precisava seguir uma carreira, que não era música, tal, tal, tal. E por isso que eu fui pra arquitetura. Mas tive a oportunidade, né, de criar essa música. Conheci meu atual namorado, que é um produtor musical.
11: E como é que foi que nasceu a música?
12: Foi assim, ele realmente me falou, vamos pro estúdio pra gente se divertir, né? Como eu, depois que eu entrei na faculdade, nunca mais me apresentei, nunca mais cantei. E quando a gente tava no estúdio, eu falei pra ele, quero muito juntar o Brasil com a França, sabe? E falei pra ele, gostaria de colocar uns estilos brasileiros, um ritmo de funk, que eu adoro. E ele, assim, também trouxe os estilos franceses dele, um pouco de Daft Punk, enfim. Depois eu escrevi a letra, ele fez a produção. Mas foi isso, depois que a gente terminou, que a gente ouviu, né? Que a gente mostrou pra alguns amigos, que falaram, tá realmente muito legal, assim. Talvez é gratuito de postar, né, nas redes sociais.
11: Então surgiu naturalmente em português e francês. Foi sua intenção mesmo misturar os dois universos?
12: Sim, na verdade foi a primeira música que eu compus, né? Eu sempre me apresentei, eu cheguei a fazer cover no YouTube quando eu tinha 16 anos. Então eu escrevi a base inteira em português e foi o Ulisse que me ajudou a traduzir.
11: Ulisse, que é o seu produtor.
12: Que é o meu produtor, namorado. Exatamente. Hoje, pra mim, é tão natural passar do português pro francês, enfim, que eu senti que foi isso que deu esse toque pra música, sabe? Porque realmente não é forçado, realmente foi esse sentido de tô vivendo esses dois mundos, então vamos colocar esses dois mundos numa música só, sabe?
11: E a França surgiu como na sua vida? Você já era interessada pela cultura francesa?
12: Foi meu irmão que me propôs fazer um curso de francês. Eu nunca imaginei que eu ia querer fazer um curso de francês. Pra mim, eu já falava inglês, já tava bom. E eu me apaixonei, assim, me apaixonei pela língua, me apaixonei pela cultura. Coloquei na cabeça que um dia eu ia pra França e vim pra cá em agosto de 2024. E comecei em setembro o meu mestrado em arquitetura de interiores.
11: Quando que você notou que realmente tava bombando, um sucesso, milhões de visualizações?
12: Eu criei esse Instagram do zero, né? Falei, não vou misturar.
11: Que é o arroba Fernanda Music.
12: Eu comecei a subir 1.000 seguidores por dia, uma semana antes do lançamento de Clichê. Passou de 200 seguidores pra 3 mil, pra 5 mil, pra 10 mil em uma semana. Que a gente falou, tem alguma coisa rolando aqui.
11: Foi muito rápido,
12: foi,
11: né,
12: muito
11: Fernanda?
12: Rápido.
11: E aí, tanto que chamou a atenção, inclusive, de, né, produtoras, propostas internacionais aí de produtoras. Pode contar um pouco pra gente o que já mudou na sua vida agora?
12: Sim, sim. Depois da gente lançar a Clichê, né, uma semana do lançamento, a gente fez 100 mil streams no Spotify. Então, foi natural que a gente começasse a receber convites de produtoras, de gravadoras, enfim. E a gente assinou com a Bambu Artists, que é uma gravadora alemã, que eu já tenho mais músicas, né? Eu já quero...
11: Era a minha próxima pergunta. Tem os novos projetos. E vai misturar também francês e português?
12: Sim. Eu sinto que é o que eu quero fazer. O Brasil é muito trend, né? Entre aspas, no exterior. Mas eu acho que é muito interessante misturar esse pop brasileiro com pop francês. Honestamente, acho que é uma combinação, um casamento perfeito. E eu acho que o principal, quando a gente tá fazendo um projeto de música, principalmente hoje em dia, né, que a gente vê muito o crescimento da inteligência artificial, enfim, acho tão importante a gente colocar a nossa alma, sabe, no projeto, fazer uma coisa que a gente realmente sente prazer e tem propósito. A partir de abril até agora tem só Clichê, né, mas agora eu sinto que esse projeto vai andar, principalmente agora com a gravadora, que estão realmente animados pra gente soltar mais músicas. E o pessoal me cobra bastante. E eu fico assim, gente, deixa eu terminar meu mestrado, por favor. Aí depois eu lanço mais.
11: Bom, então sabemos já que a Fernanda com certeza vai ficar no radar aí de novidades pra quem gosta de descobrir novos artistas, depois de ter viralizado, né, nas redes sociais. Quem quiser conhecer, então, a primeira música, Clichê, só acessar suas redes sociais, Spotify, todas as plataformas digitais.
12: Exatamente,
11: é isso?
12: A gente está em todas as plataformas.
11: Tá certo. Muito obrigada, Fernanda.
12: Obrigada.
11: Sucesso para você.
12: Muito obrigada.
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13: A redução dos resíduos é um grande desafio do combate à poluição, em especial por microplásticos que afetam os solos, oceanos, ecossistemas e a saúde humana. Na gestão do lixo orgânico, o baixo índice de biodegradabilidade das embalagens freia a expansão da compostagem, até mesmo em grandes economias desenvolvidas. Um país como a França gera 10 milhões de toneladas de lixo orgânico que poderia ser transformado em composto e usado na fertilização dos solos. Mas na hora de recolher esse material das casas ou empresas, a maioria é desperdiçada. Apenas 17% é coletado e uma quantidade insignificante vai estar embalado corretamente com material biodegradável. Emmanuelle Gastaldi, professora associada da Universidade de Montpellier e considerada uma das maiores especialistas da França sobre esse tema, integra uma equipe de pesquisadores que há 5 anos busca soluções concretas para reduzir o impacto ambiental das embalagens alimentares.
14: Uma embalagem compostável é aquela que, ao entrar em contato com resíduos orgânicos, na presença de oxigênio e de um certo nível de umidade, é capaz de se decompor. Significa que ela vai poder se desintegrar e ser assimilada, consumida pelos micro-organismos presentes nesse composto.
15: Que vão se trouver nesse composto.
13: Nas usinas de revalorização, a triagem do plástico não compostável encarece o serviço, de modo que de um total de quase 800 plataformas de compostagem no país, apenas 91 aceitam receber o lixo das famílias.
15: Ele é vraiment très, très faible.
14: É realmente muito, muito limitado, visto que existem apenas 3 aplicações autorizadas, sacolas para resíduos orgânicos que são tolerados, embora não constem tecnicamente da lista europeia, cápsulas de café, saquinhos de chá e etiquetas de frutas e legumes. Se você vai a outros países, como a Itália, encontrará embalagens de massa, embalagens de papel toalha e muitas outras aplicações.
13: Na Europa, a Itália é o melhor exemplo nessa questão, que se tornou cultural no país. 72% do lixo orgânico das famílias italianas é coletado e levado para a compostagem. Na sequência, Noruega, Dinamarca, Luxemburgo e Alemanha promovem uma coleta moderada, de entre 30 e 56%. Já em Portugal, Polônia ou Grécia, menos de 10% do lixo é encaminhado a um centro de revalorização.
14: Acredito que existe uma cultura em torno da alimentação. A Itália, por exemplo, consome relativamente poucos alimentos ultraprocessados. Creio que há uma ligação direta entre a forma como nos alimentamos e como lidamos com os resíduos. Quando se consome apenas alimentos ultraprocessados, tende-se a não refletir muito sobre essas questões. Tudo gira em torno da embalagem, que, no fim das contas, será simplesmente incinerada.
13: A pesquisadora francesa salienta que, ao contrário do que possa parecer, o custo das embalagens biodegradáveis não é o maior empecilho para o avanço dessa cadeia. A União Europeia optou por privilegiar as políticas de reciclagem e reuso dos dejetos em vez da compostagem, considerado um nicho específico e limitado da gestão dos resíduos. Assim, a regulamentação europeia sobre as embalagens obriga que, a partir de 2030, todas que circulam no bloco sejam recicláveis. Neste contexto, Gassaldi lamenta que o desenvolvimento da cadeia da compostagem, carente de investimentos em pesquisa, tenha sido deixado a segundo plano.
16: Hoje,
14: fabricantes asiáticos têm demonstrado interesse nesses tipos de materiais e estão produzindo porque não enfrentam as mesmas limitações que nós. O risco é que esse setor específico seja impedido de se sustentar e evoluir. Há muitas questões em torno do desenvolvimento de materiais que chamamos de barreira para as atmosferas modificadas. O aspecto mais complexo das embalagens de alimentos não é embalar pós, farinhas, alimentos secos, que podem ser armazenados praticamente em qualquer lugar.
16: Não é embalar da poudre, embalar da farinha. Vous pouvez les conserver dans ce que vous voulez.
13: O Planeta Verde fica por aqui hoje. A gente volta na quinta que vem.
3: Este programa tem apresentação de Daniela Franco, produção técnica de Charlie Amadou e coordenação editorial de Adriana Moisés. A RFI agradece a sua audiência e deseja uma ótima quinta-feira a todos os ouvintes e internautas. Merci et bonne journée.
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3: Paris, 25 de junho de 2026. Essas são as principais notícias desta quinta-feira. Vários países organizam o envio de ajuda humanitária à Venezuela após um poderoso duplo terremoto ontem de magnitude 7,2 e 7,5 que causaram o desabamento de dezenas de prédios em Caracas e arredores. O presidente Lula disse ter instruído o Ministério das Relações Exteriores e a Embaixada do Brasil em Caracas a preparar assistência à Venezuela. A União Europeia, junto com a França e a Alemanha, se dizem prontas a responder às necessidades mais urgentes da população venezuelana, bem como China e Índia. A presidente interina Delcy Rodrigues afirmou ter conversado por telefone com o secretário de Estado americano Marco Rubio, que prometeu o envio imediato de ajuda humanitária e socorristas à Venezuela. Segundo um balanço ainda provisório, foram registrados 32 mortos e mais de 700 feridos até o momento, mas o número de vítimas deve aumentar. O secretário de Estado americano, Marco Rubio, continua seu giro pelo Oriente Médio para tranquilizar os países do Golfo quanto à defesa dos interesses dos aliados nas negociações com o Irã. Rubio está hoje em Bahrein e declarou que os Estados Unidos querem um acordo com o Irã, mas não a qualquer preço. Mais cedo, a Guarda Revolucionária, o Exército Ideológico do Irã, advertiu a qualquer travessia do Estreito de Hormuz sem a autorização do país e ameaçou os navios que não cumprirem a regra com medidas apropriadas. O Irã cogita impor um pedágio às embarcações que transitarem pela região, uma ideia que Rubio tema que possa ser adotada em outros lugares do mundo, suscitando o caos total. Já o grupo Hezbollah acusou Israel de uma nova violação do cessar-fogo, depois que um drone israelense matou duas pessoas ontem no sul do Líbano. Mais de 100 milhões de pessoas na Europa devem enfrentar temperaturas acima de 35 graus hoje. Na véspera, a França voltou a registrar um novo recorde de temperatura, 43,8 graus, no centro do país. O prefeito de Paris, Emmanuel Grégoire, apontou nessa manhã para um aumento da mortalidade na capital por causa das temperaturas extremas, sem divulgar números específicos. A capital francesa e outras cidades voltam a registrar hoje 40 graus. Na Espanha, as autoridades sanitárias anunciaram pelo menos 212 mortes registradas entre domingo e quarta-feira, e elas podem ser atribuídas a essa onda de calor que assola a Europa. 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Onze horas e 30 minutos em Paris, 6:30 pelo horário de Brasília. 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
3: Bom dia, sol e 35 graus em Paris. em destaque nesta quinta-feira, 25 de junho de 2026. Vários países anunciam um envio de ajuda humanitária à Venezuela após um poderoso duplo terremoto que deixou até o momento 32 mortos e 700 feridos. Guarda Revolucionária iraniana adverte a qualquer travessia do Estreito de Hormuz sem autorização e ameaça navios que não cumprirem a regra. E a quinta-feira será de descanso para a seleção brasileira, que garantiu ontem o primeiro lugar no Grupo C com a goleada de 3-0 sobre a Escócia. Essas e outras notícias a seguir. Vários países anunciam nessa quinta o envio de ajuda humanitária à Venezuela em estado de emergência após um poderoso duplo terremoto de magnitudes 7,2 e 7,5 que causaram desabamento de dezenas de prédios em Caracas e arredores na quarta. Na rede social X, o presidente Lula disse ter instruído o Ministério das Relações Exteriores e a Embaixada do Brasil em Caracas a organizar assistência à Venezuela. A União Europeia, junto com a França e a Alemanha, se dizem prontas a responder às necessidades mais urgentes da população, bem como China e Índia. Segundo um balanço ainda provisório das autoridades locais, foram registrados 32 mortos e mais de 700 feridos até o momento. O principal aeroporto da Venezuela, a 39 quilômetros de Caracas, permanece fechado após danos graves em sua infraestrutura, declarou a presidente interina Delcy Rodrigues. Ela também afirmou ter conversado por telefone com o secretário de Estado americano Marco Rubio, que prometeu o envio imediato de ajuda humanitária e socorristas à Venezuela. O tremor é considerado como o mais poderoso desde 1900 no país e suscitou pânico entre moradores de Caracas e arredores. Os detalhes com Adriana Moisés.
6: Após os dois abalos, no bairro de Los Palos Grandes, uma área de atividade sísmica em Caracas, o cenário era de choque e apreensão. Um prédio de 22 andares desabou e moradores vasculhavam os escombros em busca de familiares e vizinhos. O trauma era visível. Quem ainda estava com o seu imóvel de pé, evitava voltar para casa, com medo de novos tremores, e preferiu passar a noite, a madrugada, nas calçadas, dentro de carros ou na casa de parentes. Laura Vieiras, funcionária do município de Chacal, na região metropolitana de Caracas, explicou à reportagem da RFI que o impacto era esperado devido às características do local.
17: É uma zona sísmica.
18: O bairro de Los Palos Grandes fica sobre uma falha geológica, então os danos são naturalmente mais graves. Até agora, pelo menos, um prédio foi completamente destruído.
17: Estruturas colapsadas ao oeste, até o momento.
6: Pelas ruas de Caracas, havia destroços espalhados em vários bairros, mas a capital nem foi a área mais afetada. Na cidade de La Guaira, a poucos quilômetros dali, a destruição era ainda maior, com dezenas de prédios que vieram abaixo. O número oficial de mortos, divulgado inicialmente pela presidente venezuelana, deve crescer, porque não incluiu as vítimas de La Guaira.
3: Um terremoto de magnitude 7,2 foi registrado também nessa quinta no norte do Japão, anunciou a agência meteorológica do país, mas sem risco de tsunami. Até o momento, as autoridades não divulgaram informações sobre feridos ou danos. O secretário de Estado americano Marco Rubio continua seu giro pelo Oriente Médio, uma viagem destinada a tranquilizar os países do Golfo quanto à disposição dos Estados Unidos de defenderem os interesses de seus aliados nas negociações com o Irã. Hoje, Rubio está em Bahrein e declarou que os Estados Unidos querem um acordo com o Irã, mas não a qualquer preço. Mais cedo, a Guarda Revolucionária, o Exército Ideológico do Irã, advertiu a qualquer travessia do Estreito de Hormuz sem a autorização do país e ameaçou os navios que não cumprirem a regra com medidas apropriadas. O Irã cogita impor um pedágio às embarcações que transitarem pela região. No sul do Líbano, o exército israelense anunciou a morte acidental de um dos seus soldados durante uma operação. Na noite de quarta, o grupo Hezbollah acusou Israel de uma nova violação do cessar-fogo, depois que um drone israelense matou duas pessoas na região. Em Washington, o presidente americano Donald Trump abriu na quarta as festividades dos 250 anos dos Estados Unidos com um discurso mais político do que histórico. O líder republicano aproveitou para alfinetar seus antecessores e disse que os Estados Unidos são o melhor país do mundo. Mas as recentes pesquisas de opinião dizem que os americanos se queixam do alto custo de vida e rejeitam majoritariamente a operação militar lançada contra o Irã.
19: 2026.
3: Quinta-feira de descanso merecido para a seleção brasileira, que garantiu ontem o primeiro lugar do Grupo C com a goleada de 3-0 sobre a Escócia. Vini Júnior foi o grande destaque da partida, que teve a volta de Neymar. Os detalhes com o enviado especial da RFA Miami, Elcio Ramalho.
1: Foi a pressão de Rayan na saída de bola da Escócia que resultou no primeiro gol de Vinícius Júnior. Em grande fase, o camisa 7 da seleção brasileira teve um gol anulado, mas o segundo de cabeça, fato raro, valeu. Terceiro jogo e terceira vez que Vinícius Júnior foi eleito melhor em campo. A goleada foi fechada no segundo tempo com Matheus Cunha, após bela jogada do ataque brasileiro. Ao final da partida, o treinador Carlo Ancelotti mostrou sua satisfação com a evolução da seleção desde o início dessa Copa.
0: Estou contente porque a equipe, depois do primeiro jogo, melhorou muito. É muito rápido. Agora estamos sólidos. Isto é o mais importante, sobretudo em jogos quando... No mata-mata, a solidez é muito, muito importante.
1: Ancelotti ainda justificou a entrada de Neymar no segundo tempo.
0: Bom, teve a oportunidade de jogar, porque eu acho que ele merecia jogar, porque trabalhou, treinou para recuperar muito bem, com muita seriedade, muita profissionalidade. Jogou bem, ou poucos minutos que jogou.
1: O Brasil espera agora o adversário da próxima fase, que será o segundo do Grupo F, que pode ser Japão, Holanda ou Suécia. A única certeza, por enquanto, é que a goleada contra a Escócia deixou a torcida bem mais confiante.
2: Gostamos muito do jogo, para nós foi o melhor jogo da seleção esse, entendeu? E a torcida tá como? Não quero ir embora!
3: A França voltou a registrar um novo recorde de temperatura na quarta, 43,8 graus no centro do país. O prefeito de Paris, Emmanuel Grégoire, apontou nessa manhã para um aumento da mortalidade na capital por causa das temperaturas extremas, mas sem divulgar números específicos. Na Espanha, as autoridades sanitárias anunciaram que pelo menos 212 mortes foram registradas entre domingo e quarta, de quarta-feira, e podem ser atribuídas à onda de calor que atinge o país.
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3: Olá, esse é o segundo bloco do programa da RFI Brasil. Na sequência, vamos saber como a imprensa francesa aborda a vitória do Brasil por 3-0 ontem sobre a Escócia, na terceira e última rodada do Grupo C da Copa do Mundo. Depois a gente ouve uma entrevista com a brasileira Fernanda Coelho, que chegou à França para trabalhar como arquiteta e se tornou uma cantora cobiçada pelos selos musicais. A gente encerra o bloco com o programa Planeta Verde, sobre a compostagem de alimentos que avança em países da Europa. Mas antes, no programa Linha Direta, o assunto é o encontro entre a premier italiana Giorgia Meloni e o presidente francês Emmanuel Macron em Antibes, no sul da França.
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6: Acontece hoje em Antibes, no sul da França, a primeira cúpula bilateral entre o presidente francês, Emmanuel Macron, e a primeira-ministra da Itália, Giorgia Meloni, dois países com uma parceria histórica, mas cujas relações se distanciaram nos últimos anos. Vamos conversar com a correspondente em Milão, Júlia Valente, sobre o que está em jogo nesta visita. Bom dia, Júlia. Qual deve ser o foco das discussões hoje entre Macron e Meloni?
7: Bom dia a todos que nos acompanham. Olha, Meloni e Macron se encontram com frequência em diversas ocasiões, mas esta é a primeira vez que os dois governos organizam uma cúpula bilateral para discutir exclusivamente a relação entre Itália e França. A expectativa é de que o encontro sirva para descongelar a parceria entre os dois países e relançar uma cooperação que perdeu força nos últimos anos. Isso porque, em 2021, ainda no governo de Mário Draghi, Itália e França assinaram o chamado Tratado do Quirinale, com o objetivo de reforçar a cooperação em áreas como defesa, migração, cultura e energia. O acordo também previa a realização de uma cúpula anual entre os dois países para acompanhar o avanço dessa parceria. Mas Giorgia Meloni assumiu o cargo de primeira-ministra no ano seguinte à assinatura do tratado e as divergências políticas com Macron acabaram contribuindo para que o acordo, apesar de estar em vigor, não apresentasse novos avanços. Meloni dirige um governo de direita, liderado pela extrema-direita, enquanto Macron é um centrista que governa com a direita, com uma agenda econômica liberal. Por isso, a cúpula é vista como uma oportunidade para destravar este tratado. Cada país será representado por 9 ministros e no centro das discussões deve estar o fortalecimento da defesa europeia e da cooperação entre as indústrias de defesa da França e da Itália. Há ainda a expectativa de avanços em acordos ligados à segurança no Mediterrâneo. Além disso, em entrevista à imprensa italiana, Meloni indicou que estará em pauta o futuro da UNIFIL, a missão de paz da ONU no Líbano. O mandato da missão termina no fim deste ano e então está previsto uma retirada progressiva das tropas de paz. Mas em meio às tensões na região, Itália e França devem buscar uma cooperação para manter a presença internacional no sul do Líbano.
6: Júlia, ontem Meloni e Macron participaram de uma cúpula com Alemanha, Reino Unido e Polônia, grupo que é chamado de E5, para discutir temas de defesa. Como a reunião de hoje entre os dois líderes se conecta com esse encontro que aconteceu em Berlim?
7: O foco do encontro de ontem foi se preparar para a cúpula da OTAN, que acontece no mês que vem. O objetivo era demonstrar unidade entre as principais potências europeias e dois temas estiveram no centro das discussões: o reforço da defesa europeia e a guerra na Ucrânia. A questão ucraniana, inclusive, vinha sendo discutida principalmente pelo chamado E3, formado por França, Alemanha e Reino Unido. Isso incomodou Giorgia Meloni, que defende um formato mais amplo e mais representativo dos países europeus. Por isso, a participação da Itália no encontro de ontem também tem um peso simbólico importante. Mas falando de Ucrânia, ainda existem diferenças entre Macron e Meloni. Macron não descarta o envio de tropas europeias após um eventual cessar-fogo e também defende uma adesão mais rápida de Kiev à União Europeia. Já Meloni adota uma posição mais cautelosa e se opõe a essas duas propostas. Sobre a entrada da Ucrânia no bloco, ela defende que o processo siga as regras tradicionais, sem prejudicar países dos Balcãs, por exemplo, que esperam há anos para ingressar na União Europeia.
6: Com essa reunião em Antibes, Júlia, visto da Itália, você acha que já é possível falar em uma reaproximação entre Paris e Roma?
7: Olha, Macron e Meloni têm visões diferentes sobre diversos temas. Macron defende uma Europa mais integrada, enquanto Meloni tem uma visão mais nacionalista. Outro ponto de atrito foi a tentativa de Meloni de se apresentar como uma ponte entre Donald Trump e os países europeus, uma estratégia que nunca foi vista com muito entusiasmo pelo governo francês. Por isso, a cúpula de hoje é sim interpretada como um gesto importante de reaproximação.
6: Obrigada, Júlia Valente, por sua participação no Linha Direta de hoje.
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3: A vitória por 3-0 do Brasil sobre a Escócia na terceira e última rodada do Grupo C na Copa do Mundo agradou a imprensa francesa, que não poupa elogios a Vini Júnior e comemora a volta de Neymar aos gramados. Um retorno evento, diz o jornal esportivo L'Equipe, que destaca que a entrada em campo do atacante a 20 minutos do fim da partida provocou forte emoção na torcida. Os torcedores só esperavam a aparição dele, até entre os escoceses, reitera. O jornal Le Monde afirma que o Brasil se impôs facilmente e ressalta que até o momento Vini Júnior marcou em todas as partidas. A boa performance da seleção em Miami permitiu a Carlo Ancelotti recolocar Neymar em campo, acrescenta o jornal Le Monde, lembrando que a seleção termina em primeiro lugar do Grupo C e enfrentará Holanda, Japão ou Suécia na próxima fase. Obrigada, Vini. É o título de uma matéria no site esportivo Eurosport, que publica que o ponta esquerda foi grande em Miami.
13: Já Neymar pareceu bem fisicamente, mas não teve tempo para ser decisivo, diz. O Eurosport afirma que quer rever o camisa 10 na próxima partida, que pode ser particularmente difícil para o Brasil. Para o site Footmercato, é difícil tirar conclusões sobre o retorno de Neymar, que foi utilizado em uma função de centroavante para poupá-lo de longas corridas. Mas ele cobrou muito bem os escanteios, tocou 24 vezes na bola e foi o último passador em 4 finalizações, salienta. Uma primeira performance bastante animadora e o fim de um longo calvário, conclui o site Footmercato.
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11: Olá, hoje a gente conversa com uma artista brasileira que começou praticamente do zero e em pouco tempo já acumulou milhares de streams e seguidores nas redes sociais. A música Clichê, som pop que mistura português e francês, quase nasceu por acaso, mas acabou mudando tudo. Quem conta essa história é a Fernanda Coelho, 25 anos, cantora e estudante de arquitetura, que decidiu retomar um sonho antigo, né, Fernanda? E já começa a chamar a atenção da indústria musical europeia. Seja bem-vinda.
12: Obrigada pelo convite.
11: Fernanda, você lançou a primeira música, né, praticamente sem expectativa, no mês de abril, e já tem um vídeo super viralizado, né, nas redes sociais, quase 2 milhões de visualizações. Ainda nesse primeiro mês do lançamento, lá em abril, também teve vários novos ouvintes, novos seguidores nas redes sociais. Conta pra gente como é que foi essa virada de estudante de mestrado pra cantora. Você já cantava antes? Conta tudo.
12: Eu comecei a cantar muito cedo, com 5 anos, já comecei a me apresentar em palco. Meus pais sempre me deram muito esse empurrãozinho de vai, tenta, vai fazer isso mesmo. E eu vi que eu amava estar no palco, amava me apresentar. Teve um momento da minha vida que eu entendi que precisava seguir uma carreira, que não era música, tal, tal, tal. E por isso que eu fui pra arquitetura. Mas tive a oportunidade, né, de criar essa música, conheci meu atual namorado, que é um produtor musical.
11: Como é que foi que nasceu a música?
12: Foi assim, ele realmente me falou, vamos pro estúdio pra gente se divertir, né? Como eu, depois que eu entrei na faculdade, nunca mais me apresentei, nunca mais cantei. E quando a gente tava no estúdio, eu falei pra ele, quero muito juntar o Brasil com a França, sabe? E falei pra ele, gostaria de colocar uns estilos brasileiros, um ritmo de funk, que eu adoro. E ele, assim, também trouxe os estilos franceses dele, um pouco de Daft Punk, enfim. Depois eu escrevi a letra, ele fez a produção. Mas foi isso, depois que a gente terminou, que a gente ouviu, né? Que a gente mostrou pra alguns amigos, que falaram que tá realmente muito legal, assim... Talvez é gratuito de postar, né, nas redes sociais.
11: Então surgiu naturalmente em português e francês. Foi sua intenção mesmo misturar os dois universos?
12: Sim, na verdade foi a primeira música que eu compus, né? Eu sempre me apresentei, eu cheguei a fazer cover no YouTube quando eu tinha 16 anos. Então eu escrevi a base inteira em português e foi o Ulisse que me ajudou a traduzir.
11: Ulisse, que é o seu produtor.
12: Que é o meu
11: seu
12: produtor,
11: namorado.
12: Exatamente. Hoje, pra mim, é tão natural passar do português pro francês, enfim, que eu senti que foi isso que deu esse toque pra música, sabe? Porque realmente não é forçado, realmente foi esse sentido de tô vivendo esses dois mundos, então vamos colocar esses dois mundos numa música só, sabe?
11: E a França surgiu como na sua vida? Você já era interessada pela cultura francesa?
12: Foi meu irmão que me propôs fazer um curso de francês. Eu nunca imaginei que eu ia querer fazer um curso de francês. Pra mim, eu já falava inglês, já tava bom. E eu me apaixonei, assim, me apaixonei pela língua, me apaixonei pela cultura. Coloquei na cabeça que um dia eu ia pra França e vim pra cá em agosto de 2024. E comecei em setembro o meu mestrado em arquitetura de interiores.
11: Quando que você notou que realmente tava bombando, um sucesso, milhões de visualizações?
12: Eu criei esse Instagram do zero, né? Falei, não vou
11: que
12: misturar.
11: Que é o arroba Fernanda
12: Music. Eu comecei a subir 1000 seguidores por dia, uma semana antes do lançamento de Clichê. Passou de 200 seguidores pra 3 mil, pra 5 mil, pra 10 mil em uma semana. Que a gente falou, tem alguma coisa rolando aqui.
11: Foi muito rápido,
12: foi,
11: né,
12: muito
11: Fernanda?
12: Rápido.
11: E aí, tanto que chamou a atenção, inclusive, de, né, produtoras, propostas internacionais aí de produtoras. Pode contar um pouco pra gente o que já mudou na sua vida agora?
12: Sim, sim. Depois da gente lançar a Clichê, né, uma semana do lançamento, a gente fez 100 mil streams no Spotify. Então, foi natural que a gente começasse a receber convites de produtoras, de gravadoras, enfim. E a gente assinou com a Bambu. Artists, que é uma gravadora alemã, que eu já tenho mais músicas, né? E eu já quero...
11: Era a minha próxima pergunta. Tem os novos projetos. E vai misturar também francês e português?
12: Sim. Eu sinto que é o que eu quero fazer. O Brasil é muito trend, né? Entre aspas, no exterior. Mas eu acho que é muito interessante misturar esse pop brasileiro com pop francês. Honestamente, acho que é uma combinação, um casamento perfeito. E eu acho que o principal, quando a gente tá fazendo um projeto de música, principalmente hoje em dia, né, que a gente vê muito o crescimento da inteligência artificial, enfim, eu acho tão importante a gente colocar a nossa alma, sabe, no projeto, fazer uma coisa que a gente realmente sente prazer e tem propósito. A partir de abril até agora tem só clichê, né, mas agora eu sinto que esse projeto vai andar, principalmente agora com a gravadora, que estão realmente animados pra gente soltar mais músicas. E o pessoal me cobra bastante. E eu fico assim, gente, deixa eu terminar meu mestrado, por favor. Aí depois eu lanço mais.
11: Bom, então sabemos já que a Fernanda com certeza vai ficar no radar aí de novidades pra quem gosta de descobrir novos artistas, depois de ter viralizado, né, nas redes sociais. Quem quiser conhecer, então, a primeira música, Clichê, só acessar suas redes sociais, Spotify, todas as plataformas digitais.
12: Exatamente, é isso? A gente tá em todas as plataformas.
11: Tá certo. Muito obrigada, Fernanda.
12: Obrigada.
11: Sucesso pra você.
12: Muito obrigada.
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13: A produção dos resíduos é um grande desafio do combate à poluição, em especial por microplásticos que afetam os solos, oceanos, ecossistemas e a saúde humana. Na gestão do lixo orgânico, o baixo índice de biodegradabilidade das embalagens freia a expansão da compostagem, até mesmo em grandes economias desenvolvidas. Um país como a França gera 10 milhões de toneladas de lixo orgânico que poderia ser transformado em composto e usado na fertilização dos solos. Mas na hora de recolher esse material das casas ou empresas, a maioria é desperdiçada. Apenas 17% é coletado e uma quantidade insignificante vai estar embalado corretamente com material biodegradável. Emmanuelle Gastadi, professora associada da Universidade de Montpellier e considerada uma das maiores especialistas da França sobre esse tema, integra uma equipe de pesquisadores que há 5 anos busca soluções concretas para reduzir o impacto ambiental das embalagens alimentares.
20: Uma embalagem compostável é aquela que, ao entrar em contato com resíduos orgânicos, na presença de oxigênio e de um certo nível de umidade, é capaz de se decompor. Significa que ela vai poder se desintegrar e ser assimilada, consumida pelos micro-organismos presentes nesse composto.
16: Que vão se trouver nesse composto.
13: Nas usinas de revalorização, a triagem do plástico não compostável encarece o serviço, de modo que de um total de quase 800 plataformas de compostagem no país, apenas 91 aceitam receber o lixo das famílias.
20: É realmente muito, muito limitado, visto que existem apenas 3 aplicações autorizadas, sacolas para resíduos orgânicos que são tolerados, embora não constem tecnicamente da lista europeia, cápsulas de café, saquinhos de chá e etiquetas de frutas e legumes. Se você vai a outros países, como a Itália, encontrará embalagens de massa, embalagens de papel toalha e muitas outras aplicações.
13: Na Europa, a Itália é o melhor exemplo nessa questão, que se tornou cultural no país. 72% do lixo orgânico das famílias italianas é coletado e levado para a compostagem. Na sequência, Noruega, Dinamarca, Luxemburgo e Alemanha promovem uma coleta moderada, de entre 30% e 56%. Já em Portugal, Polônia ou Grécia, menos de 10% do lixo é encaminhado a um centro de revalorização.
14: Acredito que existe uma cultura em torno da alimentação. A Itália, por exemplo, consome relativamente poucos alimentos ultraprocessados. Creio que há uma ligação direta entre a forma como nos alimentamos e como lidamos com os resíduos. Quando se consome apenas alimentos ultraprocessados, tende-se a não refletir muito sobre essas questões.
20: tudo gira em torno da embalagem, que, no fim das contas, será simplesmente incinerada.
13: A pesquisadora francesa salienta que, ao contrário do que possa parecer, o custo das embalagens biodegradáveis não é o maior empecilho para o avanço dessa cadeia. A União Europeia optou por privilegiar as políticas de reciclagem e reuso dos dejetos em vez da compostagem, considerado um nicho específico e limitado da gestão dos resíduos. Assim, a regulamentação europeia sobre as embalagens obriga que, a partir de 2030, todas que circulam no bloco sejam recicláveis. Neste contexto, Gassaldi lamenta que o desenvolvimento da cadeia da compostagem, carente de investimentos em pesquisa, tenha sido deixado a segundo plano.
20: Hoje, fabricantes asiáticos têm demonstrado interesse nesses tipos de materiais e estão produzindo porque não enfrentam as mesmas limitações que nós. O risco é que esse setor específico seja impedido de se sustentar e evoluir. Há muitas questões em torno do desenvolvimento de materiais que chamamos de barreira para as atmosferas modificadas. O aspecto mais complexo das embalagens de alimentos não é embalar pós, farinhas, alimentos secos, que podem ser armazenados praticamente em qualquer lugar.
16: Não é para embalar de la poudre, embalar de la farine. Vous pouvez les conserver dans ce que vous voulez.
13: O Planeta Verde fica por aqui hoje. A gente volta na quinta que vem.
3: Este programa tem apresentação de Daniela Franco, produção técnica de Charlie Amadou e coordenação editorial de Adriana Moisés. A RFI agradece a sua audiência e deseja uma ótima quinta-feira a todos os ouvintes e internautas. Merci et bonne journée.
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3: Paris, 25 de junho de 2026. Essas são as principais notícias desta quinta-feira. Vários países organizam um envio de ajuda humanitária à Venezuela após um poderoso duplo terremoto ontem de magnitude 7,2 e 7,5 que causaram o desabamento de dezenas de prédios em Caracas e arredores. O presidente Lula disse ter instruído o Ministério das Relações Exteriores e a Embaixada do Brasil em Caracas a preparar assistência à Venezuela. A União Europeia, junto com a França e a Alemanha, se dizem prontas a responder às necessidades mais urgentes da população venezuelana, bem como China e Índia. A presidente interina Delcy Rodrigues afirmou ter conversado por telefone com o secretário de Estado americano Marco Rubio, que prometeu o envio imediato de ajuda humanitária e socorristas à Venezuela. Segundo um balanço ainda provisório, foram registrados 32 mortos e mais de 700 feridos até o momento, mas o número de vítimas deve aumentar. O secretário de Estado americano, Marco Rubio, continua seu giro pelo Oriente Médio para tranquilizar os países do Golfo quanto à defesa dos interesses dos aliados nas negociações com o Irã. Rubio está hoje em Bahrein e declarou que os Estados Unidos querem um acordo com o Irã, mas não a qualquer preço. Mais cedo, a Guarda Revolucionária, o Exército Ideológico do Irã, advertiu a qualquer travessia do Estreito de Hormuz sem a autorização do país e ameaçou os navios que não cumprirem a regra com medidas apropriadas. O Irã cogita impor um pedágio às embarcações que transitarem pela região, uma ideia que Rubio tema que possa ser adotada em outros lugares do mundo, suscitando o caos total. Já o grupo Hezbollah acusou Israel de uma nova violação do cessar-fogo, depois que um drone israelense matou duas pessoas ontem no sul do Líbano. Mais de 100 milhões de pessoas na Europa devem enfrentar temperaturas acima de 35 graus hoje. Na véspera, a França voltou a registrar um novo recorde de temperatura, 43,8 graus, no centro do país. O prefeito de Paris, Emmanuel Grégoire, apontou nessa manhã para um aumento da mortalidade na capital por causa das temperaturas extremas, sem divulgar números específicos. A capital francesa e outras cidades voltam a registrar hoje 40 graus. Na Espanha, as autoridades sanitárias anunciaram que anunciaram pelo menos 212 mortes registradas entre domingo e quarta-feira, e elas podem ser atribuídas a essa onda de calor que assola a Europa. 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Onze horas e 30 minutos em Paris, 6:30 pelo horário de Brasília. 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
3: Bom dia, sol e 35 graus em Paris. Em destaque nesta quinta-feira, 25 de junho de 2026. Vários países anunciam um envio de ajuda humanitária à Venezuela após um

0: familiares e vizinhos. O trauma era visível. Quem ainda estava com o seu imóvel de pé, evitava voltar para casa, com medo de novos tremores, e preferiu passar a noite, a madrugada, nas calçadas, dentro de carros ou na casa de parentes. Laura Vieiras, funcionária do município de Chacal, na região metropolitana de Caracas, explicou à reportagem da RFI que o impacto era esperado, devido às características do local.
1: É uma zona sísmica.
2: O bairro de Los Palos Grandes fica sobre uma falha geológica, então os danos são naturalmente mais graves. Até agora, pelo menos, um prédio foi completamente destruído.
1: Estruturas colapsadas só este, até o momento.
0: Pelas ruas de Caracas, havia destroços espalhados em vários bairros, mas a capital nem foi a área mais afetada. Na cidade de La Guaira, a poucos quilômetros dali, a destruição era ainda maior, com dezenas de prédios que vieram abaixo. O número oficial de mortos, divulgado inicialmente pela presidente venezuelana, deve crescer, porque não incluiu as vítimas de La Guaira.
3: Um terremoto de magnitude 7,2 foi registrado também nessa quinta no norte do Japão, anunciou a agência meteorológica do país, mas sem risco de tsunami. Até o momento, as autoridades não divulgaram informações sobre feridos ou danos. O secretário de Estado americano Marco Rubio continua seu giro pelo Oriente Médio, uma viagem destinada a tranquilizar os países do Golfo. Quanto à disposição dos Estados Unidos de defenderem os interesses de seus aliados nas negociações com o Irã, hoje Rubio está em Bahrein e declarou que os Estados Unidos querem um acordo com o Irã, mas não a qualquer preço. Mais cedo, a Guarda Revolucionária, o Exército Ideológico do Irã, advertiu a qualquer travessia do Estreito de Hormuz sem a autorização do país e ameaçou os navios que não cumprirem a regra com medidas apropriadas. O Irã cogita impor um pedágio às embarcações que transitarem pela região. No sul do Líbano, o exército israelense anunciou a morte acidental de um dos seus soldados durante uma operação. Na noite de quarta, o grupo Hezbollah acusou Israel de uma nova violação do cessar-fogo, depois que um drone israelense matou duas pessoas na região. Em Washington, o presidente americano Donald Trump abriu na quarta as festividades dos 250 anos dos Estados Unidos com um discurso mais político do que histórico. O líder republicano aproveitou para alfinetar seus antecessores e disse que os Estados Unidos são o melhor país do mundo. Mas as recentes pesquisas de opinião dizem que os americanos se queixam do alto custo de vida e rejeitam majoritariamente a operação militar lançada contra o Irã.
4: 2026.
3: Quinta-feira de descanso merecido para a seleção brasileira, que garantiu ontem o primeiro lugar do Grupo C com a goleada de 3-0 sobre a Escócia. Vini Júnior foi o grande destaque da partida, que teve a volta de Neymar. Os detalhes com o enviado especial da RFI a Miami, Elcio Ramalho.
5: Foi a pressão de Rayan na saída de bola da Escócia que resultou no primeiro gol de Vinícius Júnior. Em grande fase, o camisa 7 da seleção brasileira teve um gol anulado, mas o segundo de cabeça, fato raro, valeu. Terceiro jogo e terceira vez que Vinícius Júnior foi eleito melhor em campo. A goleada foi fechada no segundo tempo com Matheus Cunha, após bela jogada do ataque brasileiro. Ao final da partida, o treinador Carlo Ancelotti mostrou sua satisfação com a evolução da seleção desde o início dessa Copa.
6: Estou contente porque a equipe, depois do primeiro jogo, melhorou muito. É muito rápido. Agora estamos sólidos. Isto é o mais importante, sobretudo em jogos quando... No mata-mata, a solidez é muito, muito importante.
5: Ancelotti ainda justificou a entrada de Neymar no segundo tempo.
6: Bom, teve a oportunidade de jogar, porque eu acho que ele merecia jogar, porque trabalhou, treinou para recuperar muito bem, com muita seriedade, muita profissionalidade. Jogou bem, ou poucos minutos que jogou.
5: O Brasil espera agora o adversário da próxima fase, que será o segundo do Grupo F, que pode ser Japão, Holanda ou Suécia. A única certeza, por enquanto, é que a goleada contra a Escócia deixou a torcida bem mais confiante.
7: Gostamos muito do jogo, para nós foi o melhor jogo da seleção esse, entendeu? E a torcida está como? Não quero ir embora!
3: A França voltou a registrar um novo recorde de temperatura na quarta, 43,8 graus no centro do país. O prefeito de Paris, Emmanuel Grégoire, apontou

0: Voltou nessa manhã para um aumento da mortalidade na capital por causa das temperaturas extremas, mas sem divulgar números específicos. Na Espanha, as autoridades sanitárias anunciaram que pelo menos 212 mortes foram registradas entre domingo e quarta, de quarta-feira, e podem ser atribuídas à onda de calor que atinge o país.
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0: Olá, esse é o segundo bloco do programa da RF Brasil. Na sequência, vamos saber como a imprensa francesa aborda a vitória do Brasil por 3-0 ontem sobre a Escócia, na terceira e última rodada do Grupo C da Copa do Mundo. Depois a gente ouve uma entrevista com a brasileira Fernanda Coelho, que chegou à França para trabalhar como arquiteta e se tornou uma cantora cobiçada pelos selos musicais. A gente encerra o bloco com o programa Planeta Verde, sobre a compostagem de alimentos que avança em países da Europa. Mas antes, no programa Linha Direta, o assunto é o encontro entre a premier italiana Giorgia Meloni e o presidente francês Emmanuel Macron em Antibes, no sul da França.
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3: Acontece hoje em Antibes, no sul da França, a primeira cúpula bilateral entre o presidente francês, Emmanuel Macron, e a primeira-ministra da Itália, Giorgia Meloni, dois países com uma parceria histórica, mas cujas relações se distanciaram nos últimos anos. Vamos conversar com a correspondente em Milão, Júlia Valente, sobre o que está em jogo nesta visita. Bom dia, Júlia. Qual deve ser o foco das discussões hoje entre Macron e Meloni?
4: Bom dia a todos que nos acompanham. Olha, Meloni e Macron se encontram com frequência em diversas ocasiões, mas esta é a primeira vez que os dois governos organizam uma cúpula bilateral para discutir exclusivamente a relação entre Itália e França. A expectativa é de que o encontro sirva para descongelar a parceria entre os dois países e relançar uma cooperação que perdeu força nos últimos anos. Isso porque, em 2021, ainda no governo de Mário Draghi, Itália e França assinaram o chamado Tratado do Quirinale, com o objetivo de reforçar a cooperação em áreas como defesa, migração, cultura e energia. O acordo também previa a realização de uma cúpula anual entre os dois países para acompanhar o avanço dessa parceria. Mas Giorgia Meloni assumiu o cargo de primeira-ministra no ano seguinte à assinatura do tratado e as divergências políticas com Macron acabaram contribuindo para que o acordo, apesar de estar em vigor, não apresentasse novos avanços. Meloni dirige um governo de direita, liderado pela extrema-direita, enquanto Macron é um centrista que governa com a direita, com uma agenda econômica liberal. Por isso, a cúpula é vista como uma oportunidade para destravar este tratado. Cada país será representado por 9 ministros e no centro das discussões deve estar o fortalecimento da defesa europeia e da cooperação entre as indústrias de defesa da França e da Itália. Há ainda a expectativa de avanços em acordos ligados à segurança no Mediterrâneo. Além disso, em entrevista à imprensa italiana, Meloni indicou que estará em pauta o futuro da UNIFIL, a missão de paz da ONU no Líbano. O mandato da missão termina no fim deste ano e então está previsto uma retirada progressiva das tropas de paz. Mas em meio às tensões na região, Itália e França devem buscar uma cooperação para manter a presença internacional no sul do Líbano.
3: Júlia, ontem Meloni e Macron participaram de uma cúpula com Alemanha, Reino Unido e Polônia, grupo que é chamado de E5, para discutir temas de defesa. Como a reunião de hoje entre os dois líderes se conecta com esse encontro que aconteceu em Berlim?
4: O foco do encontro de ontem foi se preparar para a cúpula da OTAN, que acontece no mês que vem. O objetivo era demonstrar unidade entre as principais potências europeias e dois temas estiveram no centro das discussões: o reforço da defesa europeia e a guerra na Ucrânia. A questão ucraniana, inclusive, vinha sendo discutida principalmente pelo chamado E3, formado por França, Alemanha e Reino Unido. Isso incomodou Giorgia Meloni, que defende um formato mais amplo e mais representativo dos países europeus. Por isso, a participação da Itália no encontro de ontem também tem um peso simbólico importante. Mas falando de Ucrânia, ainda existem diferenças entre Macron e Meloni. Macron não descarta o envio de tropas europeias após um eventual cessar-fogo e também defende uma adesão mais rápida de Kiev à União Europeia. Já Meloni adota uma posição mais cautelosa e se opõe a essas duas propostas. Sobre a entrada da Ucrânia no bloco, ela defende que o processo siga as regras tradicionais, sem prejudicar países dos Balcãs, por exemplo, que esperam há anos para ingressar na União Europeia.
3: Com essa reunião em Antibes, Júlia, visto da Itália, você acha que já é possível falar em uma reaproximação entre Paris e Roma?
4: Olha, Macron e Meloni têm visões diferentes sobre diversos temas. Macron defende uma Europa mais integrada, enquanto Meloni tem uma visão mais nacionalista. Outro ponto de atrito foi a tentativa de Meloni de se apresentar como uma ponte entre Donald Trump e os países europeus, uma estratégia que nunca foi vista com muito entusiasmo pelo governo francês. Por isso, a cúpula de hoje é sim interpretada como um gesto importante de reaproximação.
3: Obrigada, Júlia Valente, por sua participação no Linha Direta de hoje.
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0: A vitória por 3-0 do Brasil sobre a Escócia na terceira e última rodada do Grupo C na Copa do Mundo agradou a imprensa francesa, que não poupa elogios a Vini Júnior e comemora a volta de Neymar aos gramados. Um retorno evento, diz o jornal esportivo L'Equipe, que destaca que a entrada em campo do atacante a 20 minutos do fim da partida provocou forte emoção na torcida. Os torcedores só esperavam a aparição dele, até entre os escoceses, reitera. O jornal Le Monde afirma que o Brasil se impôs facilmente e ressalta que até o momento Vini Júnior marcou em todas as partidas. A boa performance da seleção em Miami permitiu a Carlo Ancelotti recolocar Neymar em campo, acrescenta o jornal Le Monde, lembrando que a seleção termina em primeiro lugar do Grupo C e enfrentará Holanda, Japão ou Suécia na próxima fase. Obrigada, Vini. É o título de uma matéria no site esportivo Eurosport, que publica que o ponta esquerda foi grande em Miami. Já Neymar pareceu bem fisicamente, mas não teve tempo para ser decisivo, diz. O Eurosport afirma que quer rever o camisa 10 na próxima partida, que pode ser particularmente difícil para o Brasil. Para o site Footmercator, é difícil tirar conclusões sobre o retorno de Neymar, que foi utilizado em uma função de centroavante para poupá-lo de longas corridas. Mas ele cobrou muito bem os escanteios, tocou 24 vezes na bola e foi o último passador em 4 finalizações, salienta. Uma primeira performance bastante animadora e o fim de um longo calvário, conclui o site Footmercator.
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7: Olá, hoje a gente conversa com uma artista brasileira que começou praticamente do zero e em pouco tempo já acumulou milhares de streams e seguidores nas redes sociais. A música Clichê, som pop que mistura português e francês, quase nasceu por acaso, mas acabou mudando tudo. Quem conta essa história é a Fernanda Coelho, 25 anos, cantora e estudante de arquitetura, que decidiu retomar um sonho antigo, né, Fernanda? E já começa a chamar a atenção da indústria musical europeia. Seja bem-vinda.
8: Obrigada pelo convite.
7: Fernanda, você lançou a primeira música, né, praticamente sem expectativa, no mês de abril, e já tem um vídeo super viralizado, né, nas redes sociais, quase 2 milhões de visualizações. Ainda nesse primeiro mês do lançamento, lá em abril, também teve vários novos ouvintes, novos seguidores nas redes sociais. Conta pra gente como é que foi essa virada de estudante de mestrado pra cantora. Você já cantava antes? Conta tudo.
8: Eu comecei a cantar muito cedo, com 5 anos, já comecei a me apresentar em palco. Meus pais sempre me deram muito esse empurrãozinho de vai, tenta, vai fazer isso mesmo. E eu vi que eu amava estar no palco, amava me apresentar. Teve um momento da minha vida que eu entendi que precisava seguir uma carreira, que não era música, tal, tal, tal. E por isso que eu fui pra arquitetura. Mas tive a oportunidade, né, de criar criar essa música. Conheci meu atual namorado, que é um produtor musical.
7: Fiquei... E como é que foi que nasceu a música?
8: Foi assim, ele realmente me falou, vamos pro estúdio pra gente se divertir, né? Como eu, depois que eu entrei na faculdade, nunca mais me apresentei, nunca mais cantei. E quando a gente tava no estúdio, eu falei pra ele, quero muito juntar o Brasil com a França, sabe? E falei pra ele, gostaria de colocar uns estilos brasileiros, um ritmo de funk que eu adoro. E ele, assim, também trouxe os estilos franceses dele, um pouco de Daft Punk, enfim. Depois eu escrevi a letra, ele fez a produção. Mas foi isso, depois que a gente terminou, que a gente ouviu, né? Que a gente mostrou pra alguns amigos que falaram, tá realmente muito legal, assim... Talvez é gratuito de postar, né, nas redes sociais.
7: Então surgiu naturalmente em português e francês. Foi sua intenção mesmo misturar os dois universos?
8: Sim, na verdade foi a primeira música que eu compus, né? Eu sempre me apresentei, eu cheguei a fazer cover no YouTube quando eu tinha 16 anos. Então eu escrevi a base inteira em português e foi o Ulisse que me ajudou a traduzir.
7: Ulisse, que é o seu produtor.
8: Que é o meu produtor, namorado. Exatamente. Hoje, pra mim, é tão natural passar do português pro francês, enfim, que eu senti que foi isso que deu esse toque pra música, sabe? Porque realmente não é forçado, realmente foi esse sentido de tô vivendo esses dois mundos, então vamos colocar esses dois mundos numa música só, sabe?
7: E a França surgiu como na sua vida? Você já era interessada pela cultura francesa?
8: Foi meu irmão que me propôs fazer um curso de francês. Eu nunca imaginei que eu ia querer fazer um curso de francês. Pra mim, eu já falava inglês, já tava bom. E eu me apaixonei, assim, me apaixonei pela língua, me apaixonei pela cultura. Coloquei na cabeça que um dia eu ia pra França e vim pra cá em agosto de 2024. E comecei em setembro o meu mestrado em arquitetura de interiores.
7: Quando que você notou que realmente tava bombando, um sucesso, milhões de visualizações?
8: Eu criei esse Instagram do zero, né? Falei, não vou
7: que
8: misturar.
7: Que é o arroba Fernanda Music.
8: Eu comecei a subir 1000 seguidores por dia, uma semana antes do lançamento de Clichê. Passou de 200 seguidores pra 3 mil, pra 5 mil, pra 10 mil em uma semana. Que a gente falou, tem alguma coisa rolando aqui.
7: Foi muito rápido,
8: foi,
7: né,
8: muito
7: Fernanda?
8: Rápido.
7: E aí, tanto que chamou a atenção, inclusive, de, né, produtoras, propostas internacionais aí de produtoras. Pode contar um pouco pra gente o que já mudou na sua vida agora?
8: Sim, sim. Depois da gente lançar a Clichê, né, uma semana do lançamento, a gente fez 100 mil streams no Spotify. Então, foi natural que a gente começasse a receber convites de produtoras, de gravadoras, enfim. E a gente assinou com a Bambu Artists, que é uma gravadora alemã, que eu já tenho mais músicas, né? E eu já quero...
7: Era a minha próxima pergunta. Tem os novos projetos. E vai misturar também francês e português?
8: Sim. Eu sinto que é o que eu quero fazer. O Brasil é muito trend, né? Entre aspas, no exterior. Mas eu acho que é muito interessante misturar esse pop brasileiro com pop francês. Honestamente, acho que é uma combinação, um casamento perfeito. E eu acho que o principal quando a gente tá fazendo um projeto de música, principalmente hoje em dia, né, que a gente vê muito o crescimento da inteligência artificial, enfim, acho tão importante a gente colocar a nossa alma, sabe, no projeto, fazer uma coisa que a gente realmente sente prazer e tem propósito. A partir de abril até agora tem só Clichê, né? Mas agora eu sinto que esse projeto vai andar, principalmente agora com a gravadora, que estão realmente animados pra gente soltar mais músicas. E o pessoal me cobra bastante. E eu fico assim, gente, deixa eu terminar meu mestrado, por favor. Aí depois eu lanço mais.
7: Bom, então sabemos já que a Fernanda com certeza vai ficar no radar aí de novidades pra quem gosta de descobrir novos artistas, depois de ter viralizado, né, nas redes sociais. Quem quiser conhecer então a primeira música, Clichê, só acessar suas redes sociais, Spotify, todas as plataformas digitais.
8: Exatamente,
7: é isso?
8: A gente tá em todas as plataformas.
7: Tá certo, muito obrigada, Fernanda.
8: Obrigada.
7: Sucesso pra você.
8: Muito obrigada.
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9: A redução dos resíduos é um grande desafio do combate à poluição, em especial por microplásticos que afetam os solos, oceanos, ecossistemas e a saúde humana. Na gestão do lixo orgânico, o baixo índice de biodegradabilidade das embalagens freia a expansão da compostagem, até mesmo em grandes economias desenvolvidas. Um país como a França gera 10 milhões de toneladas de lixo orgânico que poderia ser transformado em composto e usado na fertilização dos solos. Mas na hora de recolher esse material das casas ou empresas, a maioria é desperdiçada. Apenas 17% é coletado e uma quantidade insignificante vai estar embalado corretamente com material biodegradável. Emmanuelle Gastaldi, professora associada da Universidade de Montpellier e considerada uma das maiores especialistas da França sobre esse tema, integra uma equipe de pesquisadores que há 5 anos busca soluções concretas para reduzir o impacto ambiental das embalagens alimentares.
10: Uma embalagem compostável é aquela que, ao entrar em contato com resíduos orgânicos, na presença de oxigênio e de um certo nível de umidade, é capaz de se decompor. Significa que ela vai poder se desintegrar e ser assimilada, consumida pelos micro-organismos presentes nesse composto.
9: Nas usinas de revalorização, a triagem do plástico não compostável encarece o serviço, de modo que de um total de quase 800 plataformas de compostagem no país, apenas 91 aceitam receber o lixo das famílias.
10: É realmente muito, muito limitado, visto que existem apenas 3 aplicações autorizadas, sacolas para resíduos orgânicos que são tolerados, embora não constem tecnicamente da lista europeia, cápsulas de café, saquinhos de chá e etiquetas de frutas e legumes. Se você vai a outros países, como a Itália, encontrará embalagens de massa, embalagens de papel toalha e muitas outras aplicações.
9: Na Europa, a Itália é o melhor exemplo nessa questão, que se tornou cultural no país. 72% do lixo orgânico das famílias italianas é coletado e levado para compostagem. Na sequência, Noruega, Dinamarca, Luxemburgo e Alemanha promovem uma coleta moderada, de entre 30% e 56%. Já em Portugal, Polônia ou Grécia, menos de 10% do lixo é encaminhado a um centro de revalorização.
10: Acredito
11: que existe uma cultura em torno da alimentação. A Itália, por exemplo, consome relativamente poucos alimentos ultraprocessados. Creio que há uma ligação direta entre a forma como nos alimentamos e como lidamos com os resíduos. Quando se consome apenas alimentos ultraprocessados, tende-se a não refletir muito sobre essas questões. Tudo gira em torno da embalagem, que, no fim das contas, será simplesmente incinerada.
9: A pesquisadora francesa salienta que, ao contrário do que possa parecer, o custo das embalagens biodegradáveis não é o maior empecilho para o avanço dessa cadeia. A União Europeia optou por privilegiar as políticas de reciclagem e reuso dos dejetos em vez da compostagem, considerado um nicho específico e limitado da gestão dos resíduos. Assim, a regulamentação europeia sobre as embalagens obriga que, a partir de 2030, todas que circulam no bloco sejam recicláveis. Neste contexto, Gassardi lamenta que o desenvolvimento da cadeia da compostagem, carente de investimentos em pesquisa, tenha sido deixado a segundo plano.
10: Hoje,
11: fabricantes asiáticos têm demonstrado interesse nesses tipos de materiais e estão produzindo porque não enfrentam as mesmas limitações que nós. O risco é que esse setor específico seja impedido de se sustentar e evoluir. Há muitas questões em torno do desenvolvimento de materiais que chamamos de barreira para as atmosferas modificadas. O aspecto mais complexo das embalagens de alimentos não é embalar pós, farinhas, alimentos secos, que podem ser armazenados praticamente em qualquer lugar.
9: O Planeta Verde fica por aqui hoje. A gente volta na quinta que vem.
0: Este programa tem apresentação de Daniela Franco, produção técnica de Charlie Amadou e coordenação editorial de Adriana Moisés. A RFI agradece a sua audiência e deseja uma ótima quinta-feira a todos os ouvintes e internautas. Merci et bonne journée.
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0: Paris, 25 de junho de 2026. Essas são as principais notícias desta quinta-feira. Vários países organizam o envio de ajuda humanitária à Venezuela após um poderoso duplo terremoto ontem de magnitude 7,2 e 7,5 que causaram o desabamento de dezenas de prédios em Caracas e arredores. O presidente Lula disse ter instruído o Ministério das Relações Exteriores e a Embaixada do Brasil em Caracas a preparar assistência à Venezuela. A União Europeia, junto com a França e a Alemanha, se dizem prontas a responder às necessidades mais urgentes da população venezuelana, bem como China e Índia. A presidente interina Delcy Rodrigues afirmou ter conversado por telefone com o secretário de Estado americano Marco Rubio, que prometeu o envio imediato de ajuda humanitária e socorristas à Venezuela. Segundo um balanço ainda provisório, foram registrados 32 mortos e mais de 700 feridos até o momento, mas o número de vítimas deve aumentar. O secretário de Estado americano, Marco Rubio, continua seu giro pelo Oriente Médio para tranquilizar os países do Golfo quanto à defesa dos interesses dos aliados nas negociações com o Irã. Rubio está hoje em Bahrein e declarou que os Estados Unidos querem um acordo com o Irã, mas não a qualquer preço. Mais cedo, a Guarda Revolucionária, o Exército Ideológico do Irã, advertiu a qualquer travessia do Estreito de Hormuz sem a autorização do país e ameaçou os navios que não cumprirem a regra com medidas apropriadas. O Irã cogita impor um pedágio às embarcações que transitarem pela região, uma ideia que Rubio tema que possa ser adotada em outros lugares do mundo, suscitando o caos total. Já o grupo Hezbollah acusou Israel de uma nova violação do cessar-fogo, depois que um drone israelense matou duas pessoas ontem no sul do Líbano. Mais de 100 milhões de pessoas na Europa devem enfrentar temperaturas acima de 35 graus hoje. Na véspera, a França voltou a registrar um novo recorde de temperatura, 43,8 graus, no centro do país. O prefeito de Paris, Emmanuel Grégoire, apontou nessa manhã para um aumento da mortalidade na capital por causa das temperaturas extremas, sem divulgar números específicos. A capital francesa e outras cidades voltam a registrar hoje 40 graus. Na Espanha, as autoridades sanitárias anunciaram pelo menos 212 mortes registradas entre domingo e quarta-feira, e elas podem ser atribuídas a essa onda de calor que assola a Europa. 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Onze horas e 30 minutos em Paris, 6:30 pelo horário de Brasília. 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
0: Bom dia, sol e 35 graus em Paris. Em destaque nesta quinta-feira, 25 de junho de 2026. Vários países anunciam o envio de ajuda humanitária à Venezuela após um poderoso duplo terremoto que deixou até o momento 32 mortos e 700 feridos. Guarda Revolucionária iraniana adverte a qualquer travessia do Estreito de Hormuz sem autorização e ameaça navios que não cumprirem a regra. E a quinta-feira será de descanso para a seleção brasileira, que garantiu ontem o primeiro lugar no Grupo C com a goleada de 3-0 sobre a Escócia. Essas e outras notícias a seguir. Vários países anunciam nessa quinta o envio de ajuda humanitária à Venezuela em estado de emergência após um poderoso duplo terremoto de magnitudes 7,2 e 7,5 que causaram um desabamento de dezenas de prédios em Caracas e arredores na quarta. Na rede social X, o presidente Lula disse ter instruído o Ministério das Relações Exteriores e a Embaixada do Brasil em Caracas a organizar assistência à Venezuela. A União Europeia, junto com a França e a Alemanha, se dizem prontas a responder às necessidades mais urgentes da população, bem como China e Índia. Segundo um balanço ainda provisório das autoridades locais, foram registrados 32 mortos e mais de 700 feridos até o momento. O principal aeroporto da Venezuela, a 39 quilômetros de Caracas, permanece fechado após danos graves em sua infraestrutura, declarou a presidente interina Delcy Delcy Rodrigues. Ela também afirmou ter conversado por telefone com o secretário de Estado americano Marco Rubio, que prometeu o envio imediato de ajuda humanitária e socorristas à Venezuela. O tremor é considerado como o mais poderoso desde 1900 no país e suscitou pânico entre moradores de Caracas e arredores. Os detalhes com Adriana Moisés.
3: Após os dois abalos, no bairro de Los Palos Grandes, uma área de atividade sísmica em Caracas, o cenário era de choque e apreensão. Um prédio de 22 andares desabou e moradores vasculhavam os escombros em busca de familiares e vizinhos. O trauma era visível. Quem ainda estava com o seu imóvel de pé evitava voltar para casa, com medo de novos tremores, e preferiu passar a noite, a madrugada, nas calçadas, dentro de carros ou na casa de parentes. Laura Vieiras, funcionária do município de Chacal, na região metropolitana de Caracas, explicou à reportagem da RFI que o impacto era esperado devido às características do local.
12: É uma zona sísmica.
13: É uma zona sísmica. O bairro de Los Palos Grandes fica sobre uma falha geológica, então os danos são naturalmente mais graves. Até agora, pelo menos, um prédio foi completamente destruído.
12: Estruturas colapsadas ao oeste, até o momento.
3: Pelas ruas de Caracas, havia destroços espalhados em vários bairros, mas a capital nem foi a área mais afetada. Na cidade de La Guaira, a poucos quilômetros dali, a destruição era ainda maior, com dezenas de prédios que vieram abaixo. O número oficial de mortos, divulgado inicialmente pela presidente venezuelana, deve crescer, porque não incluiu as vítimas de La Guaira.
0: Um terremoto de magnitude 7,2 foi registrado também nessa quinta no norte do Japão, anunciou a agência meteorológica do país, mas sem risco de tsunami. Até o momento, as autoridades não divulgaram informações sobre feridos ou danos. O secretário de Estado americano Marco Rubio continua seu giro pelo Oriente Médio, uma viagem destinada a tranquilizar os países do Golfo quanto à disposição dos Estados Unidos de defenderem os interesses de seus aliados nas negociações com o Irã. Hoje, Rubio está em Bahrein e declarou que os Estados Unidos querem um acordo com o Irã, mas não a qualquer preço. Mais cedo, a Guarda Revolucionária, o Exército Ideológico do Irã, advertiu a qualquer travessia do Estreito de Hormuz sem a autorização do país e ameaçou os navios que não cumprirem a regra com medidas apropriadas. O Irã cogita impor um pedágio às embarcações que transitarem pela região. No sul do Líbano, o exército israelense anunciou a morte acidental de um dos seus soldados durante uma operação. Na noite de quarta, o grupo Hezbollah acusou Israel de uma nova violação do cessar-fogo, depois que um drone israelense matou duas pessoas na região. Em Washington, o presidente americano Donald Trump abriu na quarta as festividades dos 250 anos dos Estados Unidos com um discurso mais político do que histórico. O líder republicano aproveitou para alfinetar seus antecessores e disse que os Estados Unidos são o melhor país do mundo. Mas as recentes pesquisas de opinião dizem que os americanos se queixam do alto custo de vida e rejeitam majoritariamente a operação militar lançada contra o Irã.
14: 2026.
0: Quinta-feira de descanso merecido para a seleção brasileira, que garantiu ontem o primeiro lugar do Grupo C com a goleada de 3-0 sobre a Escócia. Vini Júnior foi o grande destaque da partida, que teve a volta de Neymar. Os detalhes com o enviado especial da RFI a Miami, Elcio Ramalho.
15: Foi a pressão de Rayan na saída de bola da Escócia que resultou no primeiro gol de Vinícius Júnior. Em grande fase, o camisa 7 da seleção brasileira teve um gol anulado, mas o segundo de cabeça, fato raro, valeu. Terceiro jogo e terceira vez que Vinícius Júnior foi eleito melhor em campo. A goleada foi fechada no segundo tempo com Matheus Cunha, após bela jogada do ataque brasileiro. Ao final da partida, o treinador Carlo Ancelotti mostrou sua satisfação com a evolução da seleção desde o início dessa Copa.
16: Estou contente porque a equipe, depois do primeiro jogo, melhorou muito. É muito rápido. Agora estamos sólidos. Isto é o mais importante, sobretudo em jogos quando... No mata-mata, a solidez é muito, muito importante.
15: Ancelotti ainda justificou a entrada de Neymar no segundo tempo.
16: Bom, teve a oportunidade de jogar, porque eu acho que ele merecia jogar, porque trabalhou, treinou para recuperar muito bem, com muita seriedade, muita profissionalidade. Jogou bem, poucos minutos que jogou.
15: O Brasil espera agora o adversário da próxima fase, que será o segundo do Grupo F, que pode ser Japão, Holanda ou Suécia. A única certeza, por enquanto, é que a goleada contra a Escócia deixou a torcida bem mais confiante.
14: Gostamos muito do jogo, para nós foi o melhor jogo da seleção esse, entendeu? E a torcida está como? Não quero ir embora!
0: A França voltou a registrar um novo recorde de temperatura na quarta, 43,8 graus no centro do país. O prefeito de Paris, Emmanuel Grégoire, apontou nessa manhã para um aumento da mortalidade na capital por causa das temperaturas extremas, mas sem divulgar números específicos. Na Espanha, as autoridades sanitárias anunciaram que pelo menos 212 mortes foram registradas entre domingo e quarta, de quarta-feira, e podem ser atribuídas à onda de calor que atinge o país.
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0: Olá, esse é o segundo bloco do programa da RFI Brasil. Na sequência, vamos saber como a imprensa francesa aborda a vitória do Brasil por 3-0 ontem sobre a Escócia, na terceira e última rodada do Grupo C da Copa do Mundo. Depois a gente ouve uma entrevista com a brasileira Fernanda Coelho, que chegou à França para trabalhar como arquiteta e se tornou uma cantora cobiçada pelos selos musicais. A gente encerra o bloco com o programa Planeta Verde, sobre a compostagem de alimentos que avança em países da Europa. Mas antes, no programa Linha Direta, o assunto é o encontro entre a premier italiana Giorgia Meloni e o presidente francês Emmanuel Macron em Antibes, no sul da França.
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3: Acontece hoje em Antibes, no sul da França, a primeira cúpula bilateral entre o presidente francês, Emmanuel Macron, e a primeira-ministra da Itália, Giorgia Meloni, dois países com uma parceria histórica, mas cujas relações se distanciaram nos últimos anos. Vamos conversar com a correspondente em Milão, Júlia Valente, sobre o que está em jogo nesta visita. Bom dia, Júlia. Qual deve ser o foco das discussões hoje entre Macron e Meloni?
4: Bom dia a todos que nos acompanham. Olha, Meloni e Macron se encontram com frequência em diversas ocasiões, mas esta é a primeira vez que os dois governos organizam uma cúpula bilateral para discutir exclusivamente a relação entre Itália e França. A expectativa é de que o encontro sirva para descongelar a parceria entre os dois países e relançar uma cooperação que perdeu força nos últimos anos. Isso porque, em 2021, ainda no governo de Mário Draghi, Itália e França assinaram o chamado Tratado do Quirinale, com o objetivo de reforçar a cooperação em áreas como defesa, migração, cultura e energia. O acordo também previa a realização de uma cúpula anual entre os dois países para acompanhar o avanço dessa parceria. Mas Giorgia Meloni assumiu o cargo de primeira-ministra no ano seguinte à assinatura do tratado e as divergências políticas com Macron acabaram contribuindo para que o acordo, apesar de estar em vigor, não apresentasse novos avanços. Meloni dirige um governo de direita, liderado pela extrema-direita, enquanto Macron é um centrista que governa com a direita, com uma agenda econômica liberal. Por isso, a cúpula é vista como uma oportunidade para destravar este tratado. Cada país será representado por 9 ministros e no centro das discussões deve estar o fortalecimento da defesa europeia e da cooperação entre as indústrias de defesa da França e da Itália. Há ainda a expectativa de avanços em acordos ligados à segurança no Mediterrâneo. Além disso, em entrevista à imprensa italiana, Meloni indicou que estará em pauta o futuro da UNIFIL, a missão de paz da ONU no Líbano. O mandato da missão termina no fim deste ano e então está previsto uma retirada progressiva das tropas de paz. Mas em meio às tensões na região, Itália e França devem buscar uma cooperação para manter a presença internacional no sul do Líbano.
3: Júlia, ontem Meloni e Macron participaram de uma cúpula com Alemanha, Reino Unido e Polônia, grupo que é chamado de E5, para discutir temas de defesa. Como a reunião de hoje entre os dois líderes se conecta com esse encontro que aconteceu em Berlim?
4: O foco do encontro de ontem foi se preparar para a cúpula da OTAN, que acontece no mês que vem. O objetivo era demonstrar unidade entre as principais potências europeias e dois temas estiveram no centro das discussões: o reforço da defesa europeia e a guerra na Ucrânia. A questão ucraniana, inclusive, vinha sendo discutida principalmente pelo chamado E3, formado por França, Alemanha e Reino Unido. Isso incomodou Giorgia Meloni, que defende um formato mais amplo e mais representativo dos países europeus. Por isso, a participação da Itália no encontro de ontem também tem um peso simbólico importante. Mas falando de Ucrânia, ainda existem diferenças entre Macron e Meloni. Macron não descarta o envio de tropas europeias após um eventual cessar-fogo e também defende uma adesão mais rápida de Kiev à União Europeia. Já Meloni adota uma posição mais cautelosa e se opõe a essas duas propostas. Sobre a entrada da Ucrânia no bloco, ela defende que o processo siga as regras tradicionais, sem prejudicar países dos Balcãs, por exemplo, que esperam há anos para ingressar na União Europeia.
3: Com essa reunião em Antibes, Júlia, visto da Itália, você acha que já é possível falar em uma reaproximação entre Paris e Roma?
4: Olha, Macron e Meloni têm visões diferentes sobre diversos temas. Macron defende uma Europa mais integrada, enquanto Meloni tem uma visão mais nacionalista. Outro ponto de atrito foi a tentativa de Meloni de se apresentar como uma ponte entre Donald Trump e os países europeus, uma estratégia que nunca foi vista com muito entusiasmo pelo governo francês. Por isso, a cúpula de hoje é sim interpretada como um gesto importante de reaproximação.
3: Obrigada, Júlia Valente, por sua participação no Linha Direta de hoje.
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0: A vitória por 3-0 do Brasil sobre a Escócia na terceira e última rodada do Grupo C na Copa do Mundo agradou a imprensa francesa, que não poupa elogios a Vini Júnior e comemora a volta de Neymar aos gramados. Um retorno evento, diz o jornal esportivo L'Equipe, que destaca que a entrada em campo do atacante a 20 minutos do fim da partida provocou forte emoção na torcida. Os torcedores só esperavam a aparição dele até entre os escoceses, reitera. O jornal Le Monde afirma que o Brasil se impôs facilmente e ressalta que até o momento Vini Júnior marcou em todas as partidas. A boa performance da seleção em Miami permitiu a Carlo Ancelotti recolocar Neymar em campo, acrescenta o jornal Le Monde, lembrando que a seleção termina em primeiro lugar do Grupo C e enfrentará Holanda, Japão ou Suécia na próxima fase. Obrigada, Vini. É o título de uma matéria no site esportivo Eurosport, que publica que o ponta esquerda foi grande em Miami. Já Neymar pareceu bem fisicamente, mas não teve tempo para ser decisivo, diz. O Eurosport afirma que quer rever o camisa 10 na próxima partida, que pode ser particularmente difícil para o Brasil. Para o site Footmercato, é difícil tirar conclusões sobre o retorno de Neymar, que foi utilizado em uma função de centroavante para poupá-lo de longas corridas. Mas ele cobrou muito bem os escanteios, tocou 24 vezes na bola e foi o último passador em 4 finalizações, salienta. Uma primeira performance bastante animadora e o fim de um longo calvário, conclui o site Footmercato.
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7: Olá, hoje a gente conversa com uma artista brasileira que começou praticamente do zero e em pouco tempo já acumulou milhares de streams e seguidores nas redes sociais. A música Clichê, som pop que mistura português e francês, quase nasceu por acaso, mas acabou mudando tudo. Quem conta essa história é a Fernanda Coelho, 25 anos, cantora e estudante de arquitetura, que decidiu retomar um sonho antigo, né, Fernanda? E já começa a chamar a atenção da indústria musical europeia. Seja bem-vinda.
8: Obrigada, obrigada pelo convite.
7: Fernanda, você lançou a primeira música, né, praticamente sem expectativa, no mês de abril, e já tem um vídeo super viralizado, né, nas redes sociais, quase 2 milhões de visualizações. Ainda nesse primeiro mês do lançamento, lá em abril, também teve vários novos ouvintes, novos seguidores nas redes sociais. Conta pra gente como é que foi essa virada de estudante de mestrado pra cantora. Você já cantava antes? Conta tudo.
8: Eu comecei a cantar muito cedo, com 5 anos, já comecei a me apresentar em palco. Meus pais sempre me deram muito esse empurrãozinho de vai, tenta, vai fazer isso mesmo. E eu vi que eu amava estar no palco, amava me apresentar. Teve um momento da minha vida que eu entendi que precisava seguir uma carreira, que não era música, tal, tal, tal. E por isso que eu fui pra arquitetura. Mas tive a oportunidade, né, de criar essa música. Conheci meu atual namorado, que é um produtor musical.
7: E como é que foi que nasceu a música?
8: Foi assim, ele realmente me falou, vamos pro estúdio pra gente se divertir, né? Como eu, depois que eu entrei na faculdade, nunca mais me apresentei, nunca mais cantei. E quando a gente tava no estúdio, eu falei pra ele, quero muito juntar o Brasil com a França, sabe? E falei pra ele, gostaria de colocar uns estilos brasileiros, um ritmo de funk, que eu adoro. E ele, assim, também trouxe os estilos franceses dele, um pouco de Daft Punk, enfim. Depois eu escrevi a letra, ele fez a produção. Mas foi isso, depois que a gente terminou, que a gente ouviu, né? Que a gente mostrou pra alguns amigos, que falaram, tá realmente muito legal, assim... Talvez é gratuito de postar, né, nas redes sociais.
7: Então surgiu naturalmente em português e francês. Foi sua intenção mesmo misturar os dois universos?
8: Sim, na verdade foi a primeira música que eu compus, né? Eu sempre me apresentei, eu cheguei a fazer cover no YouTube quando eu tinha 16 anos. Então eu escrevi a base inteira em português e foi o Ulisse que me ajudou a traduzir.
7: Ulisse, que é o seu produtor.
8: Que é o meu produtor, namorado. Exatamente. Hoje, pra mim, é tão natural passar do português pro francês, enfim, que eu senti que foi isso que deu esse toque pra música, sabe? Porque realmente não é forçado, realmente foi esse sentido de tô vivendo esses dois mundos, então vamos colocar esses dois mundos numa música só, sabe?
7: E a França surgiu como na sua vida? Você já era interessada pela cultura francesa?
8: Foi meu irmão que me propôs fazer um curso de francês. Eu nunca imaginei que eu ia querer fazer um curso de francês. Pra mim, eu já falava inglês, já tava bom. E eu me apaixonei, assim, me apaixonei pela língua, me apaixonei pela cultura. Coloquei na cabeça que um dia eu ia pra França e vim pra cá em agosto de 2024. E comecei em setembro o meu mestrado em arquitetura de interiores.
7: Quando que você notou que realmente tava bombando, um sucesso, milhões de visualizações?
8: Eu criei esse Instagram do zero, né? Falei, não vou misturar.
7: Que é o arroba Fernanda Music.
8: Eu comecei a subir 1.000 seguidores por dia, uma semana antes do lançamento de Clichê. Passou de 200 seguidores pra 3 mil, pra 5 mil, pra 10 mil em uma semana. Que a gente falou, tem alguma coisa rolando aqui.
7: Foi muito rápido,
8: foi,
7: né,
8: muito
7: Fernanda?
8: Rápido.
7: E aí, tanto que chamou a atenção, inclusive, de, né, produtoras, propostas internacionais aí de produtoras. Pode contar um pouco pra gente o que já mudou na sua vida agora?
8: Sim, sim. Depois da gente lançar a Clichê, né, uma semana do lançamento, a gente fez 100 mil streams no Spotify. Então, foi natural que a gente começasse a receber convites de produtoras, de gravadoras, enfim. E a gente assinou com a Bambu Artists, que é uma gravadora alemã, que eu já tenho mais músicas, né? Eu já quero...
7: Era a minha próxima pergunta. Tem os novos projetos. E vai misturar também francês e português?
8: Sim. Eu sinto que é o que eu quero fazer. O Brasil é muito trend, né? Entre aspas, no exterior. Mas eu acho que é muito interessante misturar esse pop brasileiro com pop francês. Honestamente, acho que é uma combinação, um casamento perfeito. E eu acho que o principal, quando a gente tá fazendo um projeto de música, principalmente hoje em dia, né, que a gente vê muito o crescimento da inteligência artificial, enfim, acho tão importante a gente colocar a nossa alma, sabe, no projeto, fazer uma coisa que a gente realmente sente prazer e tem propósito. A partir de abril até agora tem só Clichê, né, mas agora eu sinto que esse projeto vai andar, principalmente agora com a gravadora, que estão realmente animados pra gente soltar mais músicas. E o pessoal me cobra bastante. E eu fico assim, gente, deixa eu terminar meu mestrado, por favor. Aí depois eu lanço mais.
7: Bom, então sabemos já que a Fernanda com certeza vai ficar no radar aí de novidades pra quem gosta de descobrir novos artistas, depois de ter viralizado, né, nas redes sociais. Quem quiser conhecer, então, a primeira música, Clichê, só acessar suas redes sociais, Spotify, todas as plataformas digitais.
8: Exatamente,
7: é isso?
8: A gente tá em todas as plataformas.
7: Tá certo, muito obrigada, Fernanda.
8: Obrigada.
7: Sucesso pra você.
8: Muito obrigada.
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9: Redução dos resíduos é um grande desafio do combate à poluição, em especial por microplásticos que afetam os solos, oceanos, ecossistemas e a saúde humana. Na gestão do lixo orgânico, o baixo índice de biodegradabilidade das embalagens freia a expansão da compostagem, até mesmo em grandes economias desenvolvidas. Um país como a França gera 10 milhões de toneladas de lixo orgânico que poderia ser transformado em composto e usado na fertilização dos solos. Mas na hora de recolher esse material das casas ou empresas, a maioria é desperdiçada. Apenas 17% é coletado e uma quantidade insignificante vai estar embalado corretamente com material biodegradável. Emmanuelle Gastadi, professora associada da Universidade de Montpellier e considerada uma das maiores especialistas da França sobre esse tema, integra uma equipe de pesquisadores que há 5 anos busca soluções concretas para reduzir o impacto ambiental das embalagens alimentares.
19: Uma embalagem compostável é aquela que, ao entrar em contato com resíduos orgânicos, na presença de oxigênio e de um certo nível de umidade, é capaz de se decompor. Significa que ela vai poder se desintegrar e ser assimilada, consumida pelos micro-organismos presentes nesse composto.
9: Nas usinas de revalorização, a triagem do plástico não compostável encarece o serviço, de modo que de um total de quase 800 plataformas de compostagem no país, apenas 91 aceitam receber o lixo das famílias.
19: É realmente muito, muito limitado, visto que existem apenas 3 aplicações autorizadas, sacolas para resíduos orgânicos que são tolerados, embora não constem tecnicamente da lista europeia, cápsulas de café, saquinhos de chá e etiquetas de frutas e legumes. Se você vai a outros países, como a Itália, encontrará embalagens de massa, embalagens de papel toalha e muitas outras aplicações.
9: Na Europa, a Itália é o melhor exemplo nessa questão, que se tornou cultural no país. 72% do lixo orgânico das famílias italianas é coletado e levado para a compostagem. Na sequência, Noruega, Dinamarca, Luxemburgo e Alemanha promovem uma coleta moderada, de entre 30 e 56%. Já em Portugal, Polônia ou Grécia, menos de 10% do lixo é encaminhado a um centro de revalorização.
19: Acredito que existe uma cultura em torno da alimentação. A Itália, por exemplo, consome relativamente poucos alimentos ultraprocessados. Creio que há uma ligação direta entre a forma como nos alimentamos e como lidamos com os resíduos. Quando se consome apenas alimentos ultraprocessados, tende-se a não refletir muito sobre essas questões. Tudo gira em torno da embalagem, que, no fim das contas, será simplesmente incinerada.
9: A pesquisadora francesa salienta que, ao contrário do que possa parecer, o custo das embalagens biodegradáveis não é o maior empecilho para o avanço dessa cadeia. A União Europeia optou por privilegiar as políticas de reciclagem e reuso dos dejetos em vez da compostagem, considerado um nicho específico e limitado da gestão dos resíduos. Assim, a regulamentação europeia sobre as embalagens obriga que, a partir de 2030, todas que circulam no bloco sejam recicláveis. Neste contexto, Gassardi lamenta que o desenvolvimento da cadeia da compostagem, carente de investimentos em pesquisa, tenha sido deixado a segundo plano.
19: Hoje, fabricantes asiáticos têm demonstrado interesse nesses tipos de materiais e estão produzindo porque não enfrentam as mesmas limitações que nós. O risco é que esse setor específico seja impedido de se sustentar e evoluir. Há muitas questões em torno do desenvolvimento de materiais que chamamos de barreira para as atmosferas modificadas. O aspecto mais complexo das embalagens de alimentos não é embalar pós, farinhas, alimentos secos, que podem ser armazenados praticamente em qualquer lugar.
9: O Planeta Verde fica por aqui hoje. A gente volta na quinta que vem.
0: 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A RFI agradece a sua audiência e deseja uma ótima quinta-feira a todos os ouvintes e internautas. Merci et bonne journée.
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0: Paris, 25 de junho de 2026. Essas são as principais notícias desta quinta-feira. Vários países organizam um envio de ajuda humanitária à Venezuela após um poderoso duplo terremoto ontem de magnitude 7,2 e 7,5 que causaram o desabamento de dezenas de prédios em Caracas e arredores. O presidente Lula disse ter instruído o Ministério das Relações Exteriores e a Embaixada do Brasil em Caracas a preparar assistência à Venezuela. A União Europeia, junto com a França e a Alemanha, se dizem prontas a responder às necessidades mais urgentes da população venezuelana, bem como China e Índia. A presidente interina Delcy Rodrigues afirmou ter conversado por telefone com o secretário de Estado americano Marco Rubio, que prometeu o envio imediato de ajuda humanitária e socorristas à Venezuela. Segundo um balanço ainda provisório, foram registrados 32 mortos e mais de 700 feridos até o momento, mas o número de vítimas deve aumentar. O secretário de Estado americano, Marco Rubio, continua seu giro pelo Oriente Médio para tranquilizar os países do Golfo quanto à defesa dos interesses dos aliados nas negociações com o Irã. Rubio está hoje em Bahrein e declarou que os Estados Unidos querem um acordo com o Irã, mas não a qualquer preço. Mais cedo, a Guarda Revolucionária, o Exército Ideológico do Irã, advertiu a qualquer travessia do Estreito de Hormuz sem a autorização do país e ameaçou os navios que não cumprirem a regra com medidas apropriadas. O Irã cogita impor um pedágio às embarcações que transitarem pela região, uma ideia que Rubio tema que possa ser adotada em outros lugares do mundo, suscitando o caos total. Já o grupo Hezbollah acusou Israel de uma nova violação do cessar-fogo, depois que um drone israelense matou duas pessoas ontem no sul do Líbano. Mais de 100 milhões de pessoas na Europa devem enfrentar temperaturas acima de 35 graus hoje. Na véspera, a França voltou a registrar um novo recorde de temperatura, 43,8 graus, no centro do país. O prefeito de Paris, Emmanuel Grégoire, apontou nessa manhã para um aumento da mortalidade na capital por causa das temperaturas extremas, sem divulgar números específicos. A capital francesa e outras cidades voltam a registrar hoje 40 graus. Na Espanha, as autoridades sanitárias anunciaram pelo menos 212 mortes registradas entre domingo e quarta-feira, e elas podem ser atribuídas a essa onda de calor que assola a Europa. 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Onze horas e 30 minutos em Paris, 6:30 pelo horário de Brasília. 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
0: Bom dia, sol e 35 graus em Paris. Em destaque nesta quinta-feira, 25 de junho de 2026. Vários países anunciam um envio de ajuda humanitária à Venezuela após um poderoso duplo terremoto que deixou até o momento 32 mortos e 700 feridos. Guarda Revolucionária iraniana adverte a qualquer travessia do Estreito de Hormuz sem autorização e ameaça navios que não cumprirem a regra. E a quinta-feira será de descanso para a seleção brasileira, que garantiu ontem o primeiro lugar no Grupo C com a goleada de 3-0 sobre a Escócia. Essas e outras notícias a seguir. Vários países anunciam nessa quinta o envio de ajuda humanitária à Venezuela em estado de emergência após um poderoso duplo terremoto de magnitudes 7,2 e 7,5 que causaram desabamento de dezenas de prédios em Caracas e arredores na quarta. Na rede social X, o presidente Lula disse ter instruído o Ministério das Relações Exteriores e a Embaixada do Brasil em Caracas a organizar assistência à Venezuela. A União Europeia, junto com a França e a Alemanha, se dizem prontas a responder às necessidades mais urgentes da população, bem como China e Índia. Segundo um balanço ainda provisório das autoridades locais, foram registrados 32 mortos e mais de 700 feridos até o momento. O principal aeroporto da Venezuela, a 39 quilômetros de Caracas, permanece fechado após danos graves em sua infraestrutura, declarou a presidente interina Delcy Rodríguez. Ela também afirmou ter conversado por telefone com o secretário de Estado americano Marco Rubio, que prometeu o envio imediato de ajuda humanitária e socorristas à Venezuela. O tremor é considerado como o mais poderoso desde 1900 no país e suscitou pânico entre moradores de Caracas e arredores. Os detalhes com Adriana Moisés.
3: Após os dois abalos, no bairro de Los Palos Grandes, uma área de atividade sísmica em Caracas, o cenário era de choque e apreensão. Um prédio de 22 andares desabou e moradores vasculhavam os escombros em busca de familiares e vizinhos. O trauma era visível. Quem ainda estava com o seu imóvel de pé, evitava voltar para casa, com medo de novos tremores, e preferiu passar a noite, a madrugada, nas calçadas, dentro de carros ou na casa vizinha. O trauma era visível. Quem ainda estava com o seu imóvel de pé, evitava voltar para casa, com medo de novos tremores, e preferiu passar a noite, a madrugada, nas calçadas, dentro de carros ou na casa de parentes. Laura Vieiras,

0: Os antecessores disse que os Estados Unidos são o melhor país do mundo, mas as recentes pesquisas de opinião dizem que os americanos se queixam do alto custo de vida e rejeitam majoritariamente a operação militar lançada contra o Irã.
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0: Quinta-feira de descanso merecido para a seleção brasileira, que garantiu ontem o primeiro lugar do Grupo C com a goleada de 3-0 sobre a Escócia. Vini Júnior foi o grande destaque da partida, que teve a volta de Neymar. Os detalhes com o enviado especial da RFA Miami, Elcio Ramalho.
2: Foi a pressão de Rayan na saída de bola da Escócia que resultou no primeiro gol de Vinícius Júnior. Em grande fase, o camisa 7 da seleção brasileira teve um gol anulado, mas o segundo de cabeça, fato raro, valeu. Terceiro jogo e terceira vez que Vinícius Júnior foi eleito melhor em campo. A goleada foi fechada no segundo tempo com Matheus Cunha, após bela jogada do ataque brasileiro. Ao final da partida, o treinador Carlo Ancelotti mostrou sua satisfação com a evolução da seleção desde o início dessa Copa.
3: Estou contente porque a equipe, depois do primeiro jogo, melhorou muito. É muito rápido. Agora estamos sólidos, isto é o mais importante, sobretudo em jogos, quando no mata-mata a solidez é muito, muito importante.
2: Ancelotti ainda justificou a entrada de Neymar no segundo tempo.
3: Bom, teve a oportunidade de jogar, porque eu acho que ele merecia jogar, porque treinou para recuperar muito bem, com muita seriedade, muita profissionalidade. Jogou bem, ou poucos minutos que jogou.
2: O Brasil espera agora o adversário da próxima fase, que será o segundo do Grupo F, que pode ser Japão, Holanda ou Suécia. A única certeza, por enquanto, é que a goleada contra a Escócia deixou a torcida bem mais confiante.
4: Gostamos muito do jogo, para nós foi o melhor jogo da seleção esse. Entendeu? E a torcida está como? Não quero ir embora!
0: A França voltou a registrar um novo recorde de temperatura na quarta, 43,8 graus no centro do país. O prefeito de Paris, Emmanuel Grégoire, apontou nessa manhã para um aumento da mortalidade na capital por causa das temperaturas extremas, mas sem divulgar números específicos. Na Espanha, as autoridades sanitárias anunciaram que pelo menos 212 mortes foram registradas entre domingo e quarta, de quarta-feira, e podem ser atribuídas à onda de calor que atinge o país.
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0: Olá, esse é o segundo bloco do programa da RF Brasil. Na sequência, vamos saber como a imprensa francesa aborda a vitória do Brasil por 3-0 ontem sobre a Escócia, na terceira e última rodada do Grupo C da Copa do Mundo. Depois a gente ouve uma entrevista com a brasileira Fernanda Coelho, que chegou à França para trabalhar como arquiteta e se tornou uma cantora cobiçada pelos selos musicais. A gente encerra o bloco com o programa Planeta Verde, sobre a compostagem de alimentos que avança em países da Europa. Mas antes, no programa Linha Direta, o assunto é o encontro entre a premier italiana Giorgia Meloni e o presidente francês Emmanuel Macron em Antibes, no sul da França.
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7: Acontece hoje em Antibes, no sul da França, a primeira cúpula bilateral entre o presidente francês, Emmanuel Macron, e a primeira-ministra da Itália, Giorgia Meloni, dois países com uma parceria histórica, mas cujas relações se distanciaram nos últimos anos. Vamos conversar com a correspondente em Milão, Júlia Valente, sobre o que está em jogo nesta visita. Bom dia, Júlia. Qual deve ser o foco das discussões hoje entre Macron e Meloni?
8: Bom dia a todos que nos acompanham. Olha, Meloni e Macron se encontram com frequência em diversas ocasiões, mas esta é a primeira vez que os dois governos organizam uma cúpula bilateral para discutir exclusivamente a relação entre Itália e França. A expectativa é de que o encontro sirva para descongelar a parceria entre os dois países e relançar uma cooperação que perdeu força nos últimos anos. Isso porque, em 2021, ainda no governo de Mário Draghi, Itália e França assinaram o chamado Tratado do Quirinale, com o objetivo de reforçar a cooperação em áreas como defesa, migração, cultura e energia. O acordo também previa a realização de uma cúpula anual entre os dois países para acompanhar o avanço dessa parceria. Mas Giorgia Meloni assumiu o cargo de primeira-ministra no ano seguinte à assinatura do tratado e as divergências políticas com Macron acabaram.

0: contribuindo para que o acordo, apesar de estar em vigor, não apresentasse novos avanços. Meloni dirige um governo de direita, liderado pela extrema-direita, enquanto Macron é um centrista que governa com a direita, com uma agenda econômica liberal. Por isso, a cúpula é vista como uma oportunidade para destravar este tratado. Cada país será representado por 9 ministros e no centro das discussões deve estar o fortalecimento da defesa europeia e da cooperação entre as indústrias de defesa da França e da Itália. Há ainda a expectativa de avanços em acordos ligados à segurança no Mediterrâneo. Além disso, em entrevista à imprensa italiana, Meloni indicou que estará em pauta o futuro da UNIFIL, a missão de paz da ONU no Líbano. O mandato da missão termina no fim deste ano e então está previsto uma retirada progressiva das tropas de paz. Mas em meio às tensões na região, Itália e França devem buscar uma cooperação para manter a presença internacional no sul do Líbano.
1: Júlia, ontem Meloni e Macron participaram de uma cúpula com Alemanha, Reino Unido e Polônia, grupo que é chamado de E5, para discutir temas de defesa. Como a reunião de hoje entre os dois líderes se conecta com esse encontro que aconteceu em Berlim?
0: O foco do encontro de ontem foi se preparar para a cúpula da OTAN, que acontece no mês que vem. O objetivo era demonstrar unidade entre as principais potências europeias e dois temas estiveram no centro das discussões: o reforço da defesa europeia e a guerra na Ucrânia. A questão ucraniana, inclusive, vinha sendo discutida principalmente pelo chamado E3, formado por França, Alemanha e Reino Unido. Isso incomodou Giorgia Meloni, que defende um formato mais amplo e mais representativo dos países europeus. Por isso, a participação da Itália no encontro de ontem também tem um peso simbólico importante. Mas falando de Ucrânia, ainda existem diferenças entre Macron e Meloni. Macron não descarta o envio de tropas europeias após um eventual cessar-fogo e também defende uma adesão mais rápida de Kiev à União Europeia. Já Meloni adota uma posição mais cautelosa e se opõe a essas duas propostas. Sobre a entrada da Ucrânia no bloco, ela defende que o processo siga as regras tradicionais, sem prejudicar países dos Balcãs, por exemplo, que esperam há anos para ingressar na União Europeia.
1: Com essa reunião em Antibes, Júlia, visto da Itália, você acha que já é possível falar em uma reaproximação entre Paris e Roma?
0: Olha, Macron e Meloni têm visões diferentes sobre diversos temas. Macron defende uma Europa mais integrada, enquanto Meloni tem uma visão mais nacionalista. Outro ponto de atrito foi a tentativa de Meloni de se apresentar como uma ponte entre Donald Trump e os países europeus, uma estratégia que nunca foi vista com muito entusiasmo pelo governo francês. Por isso, a cúpula de hoje é sim interpretada como um gesto importante de reaproximação.
1: Obrigada, Júlia Valente, por sua participação no Linha Direta de hoje.
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3: A vitória por 3-0 do Brasil sobre a Escócia na terceira e última rodada do Grupo C na Copa do Mundo agradou a imprensa francesa, que não poupa elogios a Vini Júnior e comemora a volta de Neymar aos gramados. Um retorno evento, diz o jornal esportivo L'Equipe, que destaca que a entrada em campo do atacante a 20 minutos do fim da partida provocou forte emoção na torcida. Os torcedores só esperavam a aparição dele, até entre os escoceses, reitera. O jornal Le Monde afirma que o Brasil se impôs facilmente e ressalta que até o momento Vini Júnior marcou em todas as partidas. A boa performance da seleção em Miami permitiu a Carlo Ancelotti recolocar Neymar em campo, acrescenta o jornal Le Monde, lembrando que a seleção termina em primeiro lugar do Grupo C e enfrentará a Holanda, Japão ou Suécia na próxima fase. Obrigada, Vini. É o título de uma matéria no site esportivo Eurosport, que publica que o ponta esquerda foi grande em Miami. Já Neymar pareceu bem fisicamente, mas não teve tempo para ser decisivo, diz. O Eurosport afirma que quer rever o camisa 10 na próxima partida, que pode ser particularmente difícil para o Brasil. Para o site Footmercato, é difícil tirar conclusões sobre o retorno de Neymar, que foi utilizado em uma função de centroavante para poupá-lo de longas corridas. mas ele cobrou muito bem os escanteios, tocou 24 vezes na bola e foi o último passador em 4 finalizações, salienta. Uma primeira performance bastante animadora e o fim de um longo calvário, conclui o site Footmercato.
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7: Olá, hoje a gente conversa com uma artista brasileira que começou praticamente do zero e em pouco tempo já acumulou milhares de streams e seguidores nas redes sociais. A música Clichê, som pop que mistura português e francês, quase nasceu por acaso, mas acabou mudando tudo. Quem conta essa história é a Fernanda Coelho, 25 anos, cantora e estudante de arquitetura, que decidiu retomar um sonho antigo, né, Fernanda? E já começa a chamar a atenção da indústria musical europeia. Seja bem-vinda.
8: Obrigada, obrigada pelo convite.
7: Fernanda, você lançou a primeira música, né, praticamente sem expectativa, no mês de abril, e já tem um vídeo super viralizado, né, nas redes sociais, quase 2 milhões de visualizações. Ainda nesse primeiro mês do lançamento, lá em abril, também teve vários novos ouvintes, novos seguidores nas redes sociais. Conta pra gente como é que foi essa virada de estudante de mestrado pra cantora. Você já cantava antes? Conta tudo.
8: Eu comecei a cantar muito cedo, com 5 anos, já comecei a me apresentar em palco. Meus pais sempre me deram muito esse empurrãozinho de vai, tenta, vai fazer isso mesmo. E eu vi que eu amava estar no palco, amava me apresentar. Teve um momento da minha vida que eu entendi que precisava seguir uma carreira, que não era música, tal, tal, tal. E por isso que eu fui pra arquitetura. Mas tive a oportunidade, né, de criar essa música, conheci meu atual namorado, que é um produtor musical.
7: E como é que foi que nasceu a música?
8: Foi assim, ele realmente me falou, vamos pro estúdio pra gente se divertir, né? Como eu, depois que eu entrei na faculdade, nunca mais me apresentei, nunca mais cantei. E quando a gente tava no estúdio, eu falei pra ele, quero muito juntar o Brasil com a França, sabe? E falei pra ele, gostaria de colocar uns estilos brasileiros, um ritmo de funk, que eu adoro. E ele, assim, também trouxe os estilos franceses dele, um pouco de Daft Punk, enfim. Depois eu escrevi a letra, ele fez a produção. Mas foi isso, depois que a gente terminou, que a gente ouviu, né? Que a gente mostrou pra alguns amigos, que falaram, tá realmente muito legal, assim... Talvez é gratuito de postar, né, nas redes sociais.
7: Então surgiu naturalmente em português e francês. Foi sua intenção mesmo misturar os dois universos?
8: Sim, na verdade foi a primeira música que eu compus, né? Eu sempre me apresentei, eu cheguei a fazer cover no YouTube quando eu tinha 16 anos. Então eu escrevi a base inteira em português e foi o Ulisse que me ajudou a traduzir.
7: Ulisse, que é o seu produtor.
8: Que é o meu produtor, namorado. Exatamente. Hoje, pra mim, é tão natural passar do português pro francês, enfim, que eu senti que foi isso que deu esse toque pra música, sabe? Porque realmente não é forçado, realmente foi esse sentido de tô vivendo esses dois mundos, então vamos colocar esses dois mundos numa música só, sabe?
7: E a França surgiu como na sua vida? Você já era interessada pela cultura francesa?
8: Foi meu irmão que me propôs fazer um curso de francês. Eu nunca imaginei que eu ia querer fazer um curso de francês. Pra mim, eu já falava inglês, já tava bom. E eu me apaixonei, assim, me apaixonei pela língua, me apaixonei pela cultura. Coloquei na cabeça que um dia eu ia pra França e vim pra cá em agosto de 2024. E comecei em setembro o meu mestrado em arquitetura de interiores.
7: Quando que você notou que realmente tava bombando, um sucesso, milhões de visualizações?
8: Eu criei esse Instagram do zero, né? Falei, não vou misturar.
7: Que é o arroba Fernanda Music.
8: Fernanda Music. Eu comecei a subir 1.000 seguidores por dia, uma semana antes do lançamento de Clichê. Passou de 200 seguidores pra 3 mil, pra 5 mil, pra 10 mil em uma semana, que a gente falou, tem alguma coisa rolando aqui.
7: Foi muito rápido,
8: foi,
7: né,
8: muito
7: Fernanda?
8: Rápido.
7: E aí, tanto que chamou a atenção, inclusive, de, né, produtoras, propostas internacionais aí de produtoras. Pode contar um pouco pra gente o que já mudou na sua vida agora?
8: Sim, sim. Depois da gente lançar a Clichê, né, uma semana do lançamento, a gente fez 100 mil streams no Spotify. Então, foi natural que a gente começasse a receber convites de produtoras, de gravadoras, enfim. E a gente assinou com a Bambu Artists, que é uma gravadora alemã, que eu já tenho mais músicas, né? Eu já quero...
7: Era a minha próxima pergunta. Tem os novos projetos. E vai misturar também francês e português?
8: Sim. Eu sinto que é o que eu quero fazer. O Brasil é muito trend, né? Entre aspas, no exterior. Mas eu acho que é muito interessante misturar esse pop brasileiro com pop francês. Honestamente, acho que é uma combinação, um casamento perfeito. E eu acho que o principal quando a gente tá fazendo um projeto de música, principalmente hoje em dia, né, que a gente vê muito o crescimento da inteligência artificial, enfim, acho tão importante a gente colocar a nossa alma, sabe, no projeto, fazer uma coisa que a gente realmente sente prazer e tem propósito. A partir de abril até agora tem só clichê, né? Mas agora eu sinto que esse projeto vai andar, principalmente agora com a gravadora, que estão realmente animados pra gente soltar mais músicas. E o pessoal me cobra bastante. E eu fico assim, gente, deixa eu terminar meu mestrado, por favor. Aí depois eu lanço mais.
7: Bom, então sabemos já que a Fernanda com certeza vai ficar no radar aí de novidades pra quem gosta de descobrir novos artistas, depois de ter viralizado, né, nas redes sociais. Quem quiser conhecer então a primeira música, Clichê, só acessar suas redes sociais, Spotify, todas as plataformas digitais.
8: Exatamente,
7: é isso?
8: A gente está em todas as plataformas.
7: Tá certo. Muito obrigada, Fernanda.
8: Obrigada.
7: Sucesso para você.
8: Muito obrigada.
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9: A redução dos resíduos é um grande desafio do combate à poluição, em especial por microplásticos que afetam os solos, oceanos, ecossistemas e a saúde humana. Na gestão do lixo orgânico, o baixo índice de biodegradabilidade das embalagens freia a expansão da compostagem, até mesmo em grandes economias desenvolvidas. Um país como a França gera 10 milhões de toneladas de lixo orgânico que poderia ser transformado em composto e usado na fertilização dos solos. Mas na hora de recolher esse material das casas ou empresas, a maioria é desperdiçada. Apenas 17% é coletado e uma quantidade insignificante vai estar embalado corretamente com material biodegradável. Emmanuelle Gastaldi, professora associada da Universidade de Montpellier e considerada uma das maiores especialistas da França sobre esse tema, integra uma equipe de pesquisadores que há 5 anos busca soluções concretas para reduzir o impacto ambiental das embalagens alimentares.
10: Uma embalagem compostável é aquela que, ao entrar em contato com resíduos orgânicos, na presença de oxigênio e de um certo nível de umidade, é capaz de se decompor. Significa que ela vai poder se desintegrar e ser assimilada, consumida pelos micro-organismos presentes nesse composto.
9: Nas usinas de revalorização, a triagem do plástico não compostável encarece o serviço, de modo que de um total de quase 800 plataformas de compostagem no país, apenas 91 aceitam receber o lixo das famílias.
10: É realmente muito, muito limitado, visto que existem apenas 3 aplicações autorizadas, sacolas para resíduos orgânicos que são tolerados, embora não constem tecnicamente da lista europeia, cápsulas de café, saquinhos de chá e etiquetas de frutas e legumes. Se você vai a outros países, como a Itália, encontrará embalagens de massa, embalagens de papel toalha e muitas outras aplicações.
9: Na Europa, a Itália é o melhor exemplo nessa questão, que se tornou cultural no país. 72% do lixo orgânico das famílias italianas é coletado e levado para a compostagem. Na sequência, Noruega, Dinamarca, Luxemburgo e Alemanha promovem uma coleta moderada, de entre 30% e 56%. Já em Portugal, Polônia ou Grécia, menos de 10% do lixo é encaminhado a um centro de revalorização.
10: Acredito
11: que existe uma cultura em torno da alimentação. A Itália, por exemplo, consome relativamente poucos alimentos ultraprocessados. Creio que há uma ligação direta entre a forma como nos alimentamos e como lidamos com os resíduos. Quando se consome apenas alimentos ultraprocessados, tende-se a não refletir muito sobre essas questões. Tudo gira em torno da embalagem, que, no fim das contas, será simplesmente incinerada.
9: A pesquisadora francesa salienta que, ao contrário do que possa parecer, o custo das embalagens biodegradáveis não é o maior empecilho para o avanço dessa cadeia. A União Europeia optou por privilegiar as políticas de reciclagem e reuso dos dejetos em vez da compostagem, considerado um nicho específico e limitado da gestão dos resíduos. Assim, a regulamentação europeia sobre as embalagens obriga que, a partir de 2030, todas que circulam no bloco sejam recicláveis. Neste contexto, Gassaldi lamenta que o desenvolvimento da cadeia da compostagem, carente de investimentos em pesquisa, tenha sido deixado a segundo plano.
12: Hoje,
10: fabricantes asiáticos têm demonstrado interesse nesses tipos de materiais e estão produzindo porque não enfrentam as mesmas limitações que nós. O risco é que esse setor específico seja impedido de se sustentar e evoluir. Há muitas questões em torno do desenvolvimento de materiais que chamamos de barreira para as atmosferas modificadas. O aspecto mais complexo das embalagens de alimentos não é embalar pós, farinhas, alimentos secos, que podem ser armazenados praticamente em qualquer lugar.
12: Não é embalar da poudre, embalar da farinha. Vous pouvez les conserver dans ce que vous voulez.
9: O Planeta Verde fica por aqui hoje. A gente volta na quinta que vem.
3: 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A RFI agradece a sua audiência e deseja uma ótima quinta-feira a todos os ouvintes e internautas. Merci et bonne journée.
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3: Paris, 25 de junho de 2026. Essas são as principais notícias desta quinta-feira. Vários países organizam um envio de ajuda humanitária à Venezuela após um poderoso duplo terremoto ontem de magnitude 7,2 e 7,5 que causaram o desabamento de dezenas de prédios em Caracas e arredores. O presidente Lula disse ter instruído o Ministério das Relações Exteriores e a Embaixada do Brasil em Caracas a preparar assistência à Venezuela. A União Europeia, junto com a França e a Alemanha, se dizem prontas a responder às necessidades mais urgentes da população venezuelana, bem como China e Índia. A presidente interina Delcy Rodrigues afirmou ter conversado por telefone com o secretário de Estado americano Marco Rubio, que prometeu o envio imediato de ajuda humanitária e socorristas à Venezuela. Segundo um balanço ainda provisório, foram registrados 32 mortos e mais de 700 feridos até o momento, mas o número de vítimas deve aumentar. O secretário de Estado americano, Marco Rubio, continua seu giro pelo Oriente Médio para tranquilizar os países do Golfo quanto à defesa dos interesses dos aliados nas negociações com o Irã. Rubio está hoje em Bahrein e declarou que os Estados Unidos querem um acordo com o Irã, mas não a qualquer preço. Mais cedo, a Guarda Revolucionária, o Exército Ideológico do Irã, advertiu a qualquer travessia do Estreito de Hormuz sem a autorização do país e ameaçou os navios que não cumprirem a regra com medidas apropriadas. O Irã cogita impor um pedágio às embarcações que transitarem pela região, uma ideia que Rubio tema que possa ser adotada em outros lugares do mundo, suscitando o caos total. Já o grupo Hezbollah acusou Israel de uma nova violação do cessar-fogo, depois que um drone israelense matou duas pessoas ontem no sul do Líbano. Mais de 100 milhões de pessoas na Europa devem enfrentar temperaturas acima de 35 graus hoje. Na véspera, a França voltou a registrar um novo recorde de temperatura, 43,8 graus, no centro do país. O prefeito de Paris, Emmanuel Grégoire, apontou nessa manhã para um aumento da mortalidade na capital por causa das temperaturas extremas, sem divulgar números específicos. A capital francesa e outras cidades voltam a registrar hoje 40 graus. Na Espanha, as autoridades sanitárias anunciaram pelo menos 212 mortes registradas entre domingo e quarta-feira, e elas podem ser atribuídas a essa onda de calor que assola a Europa. 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
3: 11h30 em Paris, 6h30 pelo horário de Brasília. 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
3: Bom dia, sol e 35 graus em Paris. Em destaque nesta quinta-feira, 25 de junho de 2026. Vários países anunciam um envio de ajuda humanitária à Venezuela após um poderoso duplo terremoto que deixou até o momento 32 mortos e 700 feridos. Guarda Revolucionária iraniana adverte a qualquer travessia do Estreito de Hormuz sem autorização e ameaça navios que não cumprirem a regra. E a quinta-feira será de descanso para a seleção brasileira, que garantiu ontem o primeiro lugar no Grupo C com a goleada de 3-0 sobre a Escócia. Essas e outras notícias a seguir. Vários países anunciam nessa quinta o envio de ajuda humanitária à Venezuela em estado de emergência após um poderoso duplo terremoto de magnitudes 7,2 e 7,5 que causaram desabamento de dezenas de prédios em Caracas e arredores na quarta. Na rede social X, o presidente Lula disse ter instruído o Ministério das Relações Exteriores e a Embaixada do Brasil em Caracas a organizar assistência à Venezuela. A União Europeia, junto com a França e a Alemanha, se dizem prontas a responder às necessidades mais urgentes da população, bem como China e Índia. Segundo um balanço ainda provisório das autoridades locais, foram registrados 32 mortos e mais de 700 feridos até o momento. O principal aeroporto da Venezuela, a 39 quilômetros de Caracas, permanece fechado após danos graves em sua infraestrutura, declarou a presidente interina Delcy Rodrigues. Ela também afirmou ter conversado por telefone com o secretário de Estado americano Marco Rubio, que prometeu o envio imediato de ajuda humanitária e socorristas à Venezuela. O tremor é considerado como o mais poderoso desde 1900 no país e suscitou pânico entre moradores de Caracas e arredores. Os detalhes com Adriana Moisés.
13: Após os dois abalos, no bairro de Los Palos Grandes, uma área de atividade sísmica em Caracas, o cenário era de choque e apreensão. Um prédio de 22 andares desabou e moradores vasculhavam os escombros em busca de familiares e vizinhos. O trauma era visível. Quem ainda estava com o seu imóvel de pé evitava voltar para casa, com medo de novos tremores, e preferiu passar a noite, a madrugada, nas calçadas, dentro de carros ou na casa de parentes. Laura Vieiras, funcionária do município de Chacal, na região metropolitana de Caracas, explicou à reportagem da RFI que o impacto era esperado devido às características do local.
14: É uma zona sísmica.
15: É uma zona sísmica. O bairro de Los Palos Grandes fica sobre uma falha geológica, então os danos são naturalmente mais graves. Até agora, pelo menos, um prédio foi completamente destruído.
14: Estruturas colapsadas ao oeste, até o momento.
13: Pelas ruas de Caracas, havia destroços espalhados em vários bairros, mas a capital nem foi a área mais afetada. Na cidade de La Guaira, a poucos quilômetros dali, a destruição era ainda maior, com dezenas de prédios que vieram abaixo. O número oficial de mortos, divulgado inicialmente pela presidente venezuelana, deve crescer, porque não incluiu as vítimas de La Guaira.
3: Um terremoto de magnitude 7,2 foi registrado também nessa quinta no norte do Japão, anunciou a agência meteorológica do país, mas sem risco de tsunami. Até o momento, as autoridades não divulgaram informações sobre feridos ou danos. O secretário de Estado americano Marco Rubio continua seu giro pelo Oriente Médio, uma viagem destinada a tranquilizar os países do Golfo quanto à disposição dos Estados Unidos de defenderem os interesses de seus aliados nas negociações com o Irã. Hoje, Rubio está em Bahrein e declarou que os Estados Unidos querem um acordo com o Irã, mas não a qualquer preço. Mais cedo, a Guarda Revolucionária, o Exército Ideológico do Irã, advertiu a qualquer travessia do Estreito de Hormuz Hormuz sem a autorização do país e ameaçou os navios que não cumprirem a regra com medidas apropriadas. O Irã cogita impor um pedágio às embarcações que transitarem pela região. No sul do Líbano, o exército israelense anunciou a morte acidental de um dos seus soldados durante uma operação. Na noite de quarta, o grupo Hezbollah acusou Israel de uma nova violação do cessar-fogo, depois que um drone israelense matou duas pessoas na região. Em Washington, o presidente americano Donald Trump abriu na quarta as festividades dos 250 anos dos Estados Unidos com um discurso mais político do que histórico. O líder republicano aproveitou para alfinetar seus antecessores e disse que os Estados Unidos são o melhor país do mundo. Mas as recentes pesquisas de opinião dizem que os americanos se queixam do alto custo de vida e rejeitam majoritariamente a operação militar lançada contra o Irã.
16: 2026.
3: Quinta-feira de descanso merecido para a seleção brasileira, que garantiu ontem o primeiro lugar do Grupo C com a goleada de 3-0 sobre a Escócia. Vini Júnior foi o grande destaque da partida, que teve a volta de Neymar. Os detalhes com o enviado especial da RFI a Miami, Elcio Ramalho.
17: Foi a pressão de Rayan na saída de bola da Escócia que resultou no primeiro gol de Vinícius Júnior. Em grande fase, o camisa 7 da seleção brasileira teve um gol anulado, mas o segundo de cabeça, fato raro, valeu. Terceiro jogo e terceira vez que Vinícius Júnior foi eleito melhor em campo. A goleada foi fechada no segundo tempo com Matheus Cunha, após bela jogada do ataque brasileiro. Ao final da partida, o treinador Carlo Ancelotti mostrou sua satisfação com a evolução da seleção desde o início dessa Copa.
18: Estou contente porque a equipe, depois do primeiro jogo, melhorou muito. É muito rápido. Agora estamos sólidos. Isso é o mais importante, sobretudo em jogos quando... No mata-mata, a solidez é muito, muito importante.
17: Ancelotti ainda justificou a entrada de Neymar no segundo tempo.
18: Bom, teve a oportunidade de jogar, porque eu acho que ele merecia jogar, porque trabalhou, treinou para recuperar muito bem, com muita seriedade, muita profissionalidade. Jogou bem, ou poucos minutos que jogou.
17: O Brasil espera agora o adversário da próxima fase, que será o segundo do Grupo F, que pode ser Japão, Holanda ou Suécia. A única certeza, por enquanto, é que a goleada contra a Escócia deixou a torcida bem mais confiante.
19: Gostamos muito do jogo, para nós foi o melhor jogo da seleção esse, entendeu? E a torcida está como? Não quero ir embora!
3: A França voltou a registrar um novo recorde de temperatura na quarta, 43,8 graus no centro do país. O prefeito de Paris, Emmanuel Grégoire, apontou nessa manhã para um aumento da mortalidade na capital por causa das temperaturas extremas, mas sem divulgar números específicos. Na Espanha, as autoridades sanitárias anunciaram que pelo menos 212 mortes foram registradas entre domingo e quarta, de quarta-feira, e podem ser atribuídas à onda de calor que atinge o país.
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3: Olá, esse é o segundo bloco do programa da RFI Brasil. Na sequência, vamos saber como a imprensa francesa aborda a vitória do Brasil por 3-0 ontem sobre a Escócia, na terceira e última rodada do Grupo C da Copa do Mundo. Depois a gente ouve uma entrevista com a brasileira Fernanda Coelho, que chegou à França para trabalhar como arquiteta e se tornou uma cantora cobiçada pelos selos musicais. A gente encerra o bloco com o programa Planeta Verde, sobre a compostagem de alimentos que avança em países da Europa. Mas antes, no programa Linha Direta, o assunto é o encontro entre a premier italiana Giorgia Meloni e o presidente francês Emmanuel Macron em Antibes, no sul da França.
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13: Acontece hoje em Antibes, no sul da França, a primeira cúpula bilateral entre o presidente francês, Emmanuel Macron, e a primeira-ministra da Itália, Giorgia Meloni, dois países com uma parceria histórica, mas cujas relações se distanciaram nos últimos anos. Vamos conversar com a correspondente em Milão, Júlia Valente, sobre o que está em jogo nesta visita. Bom dia, Júlia. Qual deve ser o foco das discussões hoje entre Macron e Meloni?
21: Bom dia a todos que nos acompanham.
0: Olha, Meloni e Macron se encontram com frequência em diversas ocasiões, mas esta é a primeira vez que os dois governos organizam uma cúpula bilateral para discutir exclusivamente a relação entre Itália e França. A expectativa é de que o encontro sirva para descongelar a parceria entre os dois países e relançar uma cooperação que perdeu força nos últimos anos. Isso porque, em 2021, ainda no governo de Mario Draghi, Itália e França assinaram o chamado Tratado do Quirinale, com o objetivo de reforçar a cooperação em áreas como defesa, migração, cultura e energia. O acordo também previa a realização de uma cúpula anual entre os dois países para acompanhar o avanço dessa parceria. Mas Giorgia Meloni assumiu o cargo de primeira-ministra no ano seguinte à assinatura do tratado e as divergências políticas com Macron acabaram contribuindo para que o acordo, apesar de estar em vigor, não apresentasse novos avanços. Meloni dirige um governo de direita, liderado pela extrema-direita, enquanto Macron é um centrista que governa com a direita, com uma agenda econômica liberal. Por isso, a cúpula é vista como uma oportunidade para destravar este tratado. Cada país será representado por 9 ministros e no centro das discussões deve estar o fortalecimento da defesa europeia e da cooperação entre as indústrias de defesa da França e da Itália. Há ainda a expectativa de avanços em acordos ligados à segurança no Mediterrâneo. Além disso, em entrevista à imprensa italiana, Meloni indicou que estará em pauta o futuro da UNIFIL, a missão de paz da ONU no Líbano. O mandato da missão termina no fim deste ano e então está previsto uma retirada progressiva das tropas de paz. Mas em meio às tensões na região, Itália e França devem buscar uma cooperação para manter a presença internacional no sul do Líbano.
13: Júlia, ontem Meloni e Macron participaram de uma cúpula com Alemanha, Reino Unido e Polônia, grupo que é chamado de E5, para discutir temas de defesa. Como a reunião de hoje entre os dois líderes se conecta com esse encontro que aconteceu em Berlim?
0: O foco do encontro de ontem foi se preparar para a cúpula da OTAN, que acontece no mês que vem. O objetivo era demonstrar unidade entre as principais potências europeias e dois temas estiveram no centro das discussões: o reforço da defesa europeia e a guerra na Ucrânia. A questão ucraniana, inclusive, vinha sendo discutida principalmente pelo chamado E3, formado por França, Alemanha e Reino Unido. Isso incomodou Giorgia Meloni, que defende um formato mais amplo e mais representativo dos países europeus. Por isso, a participação da Itália no encontro de ontem também tem um peso simbólico importante. Mas falando de Ucrânia, ainda existem diferenças entre Macron e Meloni. Macron não descarta o envio de tropas europeias após um eventual cessar-fogo e também defende uma adesão mais rápida de Kiev à União Europeia. Já Meloni adota uma posição mais cautelosa e se opõe a essas duas propostas. Sobre a entrada da Ucrânia no bloco, ela defende que o processo siga as regras tradicionais, sem prejudicar países dos Balcãs, por exemplo, que esperam há anos para ingressar na União Europeia.
13: Com essa reunião em Antibes, Júlia, visto da Itália, você acha que já é possível falar em uma reaproximação entre Paris e Roma?
0: Olha, Macron e Meloni têm visões diferentes sobre diversos temas. Macron defende uma Europa mais integrada, enquanto Meloni tem uma visão mais nacionalista. Outro ponto de atrito foi a tentativa de Meloni de se apresentar como uma ponte entre Donald Trump e os países europeus, uma estratégia que nunca foi vista com muito entusiasmo pelo governo francês. Por isso, a cúpula de hoje é sim interpretada como um gesto importante de reaproximação.
13: Obrigada, Júlia Valente, por sua participação no Linha Direta de hoje.
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3: A vitória por 3-0 do Brasil sobre a Escócia na terceira e última rodada do Grupo C na Copa do Mundo agradou a imprensa francesa, que não poupa elogios a Vini Júnior e comemora a volta de Neymar aos gramados. Um retorno evento, diz o jornal esportivo L'Equipe, que destaca que a entrada em campo do atacante a 20 minutos do fim da partida provocou forte emoção na torcida. Os torcedores só esperavam a aparição dele, até entre os escoceses, reitera. O jornal Le Monde afirma que o Brasil se impôs facilmente e ressalta que até o momento Vini Júnior marcou em todas as partidas. A boa performance da seleção em Miami permitiu a Carlo Ancelotti recolocar Neymar em campo, acrescenta o jornal Le Monde, lembrando que a seleção termina em primeiro lugar do Grupo C e enfrentará a Holanda, Japão ou Suécia na próxima fase. Obrigada, Vini. É o título de uma matéria no site esportivo Eurosport, que publica que o ponta esquerda foi grande em Miami. Já Neymar pareceu bem fisicamente, mas não teve tempo para ser decisivo, diz. O Eurosport afirma que quer rever o camisa 10 na próxima partida, que pode ser particularmente difícil para o Brasil. Para o site Footmercato, é difícil tirar conclusões sobre o retorno de Neymar, que foi utilizado em uma função de centroavante para poupá-lo de longas corridas. Mas ele cobrou muito bem os escanteios, tocou 24 vezes na bola e foi o último passador em 4 finalizações, salienta. Uma primeira performance bastante animadora e o fim de um longo calvário, conclui o site Footmercato.
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7: Olá, hoje a gente conversa com uma artista brasileira que começou praticamente do zero e em pouco tempo já acumulou milhares de streams e seguidores nas redes sociais. A música Clichê, som pop que mistura português e francês, quase nasceu por acaso, mas acabou mudando tudo. Quem conta essa história é a Fernanda Coelho, 25 anos, cantora e estudante de arquitetura, que decidiu retomar um sonho antigo, né, Fernanda? E já começa a chamar a atenção da indústria musical europeia. Seja bem-vinda.
8: Obrigada pelo convite.
7: Fernanda, você lançou a primeira música, né, praticamente sem expectativa, no mês de abril, e já tem um vídeo super viralizado, né, nas redes sociais, quase 2 milhões de visualizações. Ainda nesse primeiro mês do lançamento, lá em abril, também teve vários novos ouvintes, novos seguidores nas redes sociais. Conta pra gente como é que foi essa virada de estudante de mestrado pra cantora. Você já cantava antes? Conta tudo.
8: Eu comecei a cantar muito cedo, com 5 anos, já comecei a me apresentar em palco. Meus pais sempre me deram muito esse empurrãozinho de vai, tenta, vai fazer isso mesmo. E eu vi que eu amava estar no palco, amava me apresentar. Teve um momento da minha vida que eu entendi que precisava seguir uma carreira, que não era música, tal, tal, tal. E por isso que eu fui pra arquitetura. Mas tive a oportunidade, né, de criar essa música, conheci meu atual namorado, que é um produtor musical.
7: Fiquei... E como é que foi que nasceu a música?
8: Foi assim, ele realmente me falou, vamos pro estúdio pra gente se divertir, né? Como eu, depois que eu entrei na faculdade, nunca mais me apresentei, nunca mais cantei. E quando a gente tava no estúdio, eu falei pra ele, quero muito juntar o Brasil com a França, sabe? E falei pra ele, gostaria de colocar uns estilos brasileiros, um ritmo de funk, que eu adoro. E ele, assim, também trouxe os estilos franceses dele, um pouco de Daft Punk, enfim. Depois eu escrevi a letra, ele fez a produção. Mas foi isso, depois que a gente terminou, que a gente ouviu, né? Que a gente mostrou pra alguns amigos, que falaram que tá realmente muito legal, assim... Talvez é gratuito de postar, né, nas redes sociais.
7: Então surgiu naturalmente em português e francês. Foi sua intenção mesmo misturar os dois universos?
8: Sim, na verdade foi a primeira música que eu compus, né? Eu sempre me apresentei, eu cheguei a fazer cover no YouTube quando eu tinha 16 anos. Então eu escrevi a base inteira em português e foi o Ulisse que me ajudou a traduzir.
7: Ulisse, que é o seu produtor.
8: Que é o meu produtor, namorado. Exatamente. Hoje, pra mim, é tão natural passar do português pro francês, enfim, que eu senti que foi isso que deu esse toque pra música, sabe? Porque realmente não é forçado, realmente foi esse sentido de tô vivendo esses dois mundos, então vamos colocar esses dois mundos numa música só, sabe?
7: E a França surgiu como na sua vida? Você já era interessada pela cultura francesa?
8: Foi meu irmão que me propôs fazer o curso de francês. Eu nunca imaginei que eu ia querer fazer o curso de francês. Pra mim, eu já falava inglês, já tava bom. E eu me apaixonei, assim, me apaixonei pela língua, me apaixonei pela cultura. Coloquei na cabeça que um dia eu ia pra França. E vim pra cá em agosto de 2024. E comecei em setembro o meu mestrado em arquitetura de interiores.
1: Quando que você notou que realmente estava bombando, um sucesso, milhões de visualizações?
8: Eu criei esse Instagram do zero, né? Falei, não vou
1: que
8: misturar.
1: Que é o arroba Fernanda Music.
8: Fernanda Music. Eu comecei a subir 1000 seguidores por dia, uma semana antes do lançamento de Clichê. Passou de 200 seguidores pra 3000, pra 5000, pra 10000 em uma semana. Que a gente falou, tem alguma coisa rolando aqui.
1: Foi muito rápido,
8: foi,
1: né,
8: muito
1: Fernanda?
8: Rápido.
1: E aí, tanto que chamou a atenção, inclusive, de, né, produtoras, propostas internacionais aí de produtoras. Pode contar um pouco pra gente o que já mudou na sua vida agora?
8: Sim, sim. Depois da gente lançar a Clichê, né, uma semana do lançamento, a gente fez 100 mil streams no Spotify. Então, foi natural que a gente começasse a receber convites de produtoras, de gravadoras, enfim. E a gente assinou com a Bamboo Artists, que é uma gravadora alemã, que eu já tenho mais músicas, né? Eu já quero...
1: Era a minha próxima pergunta. Tem os novos projetos. E vai misturar também francês e português?
8: Sim. Eu sinto que é o que eu quero fazer. O Brasil é muito trend, né? Entre aspas, no exterior. Mas eu acho que é muito interessante misturar esse pop brasileiro com pop francês. Honestamente, acho que é uma combinação, um casamento perfeito. E eu acho que o principal quando a gente tá fazendo um projeto de música, principalmente hoje em dia, né, que a gente vê muito o crescimento da inteligência artificial, enfim, eu acho tão importante a gente colocar a nossa alma, sabe, no projeto, fazer uma coisa que a gente realmente sente prazer e tem propósito. A partir de abril até agora tem só Clichê, né? Mas agora eu sinto que esse projeto vai andar, principalmente agora com a gravadora, que estão realmente animados pra gente soltar mais músicas. E o pessoal me cobra bastante. E eu fico assim, gente, deixa eu terminar meu mestrado, por favor. Aí depois eu lanço mais.
1: Bom, então sabemos já que a Fernanda com certeza vai ficar no radar aí de novidades pra quem gosta de descobrir novos artistas, depois de ter viralizado, né, nas redes sociais. Quem quiser conhecer então a primeira música, Clichê, só acessar suas redes sociais, Spotify, todas as plataformas digitais.
8: Exatamente,
1: é isso?
8: A gente tá em todas as plataformas.
1: Tá certo. Muito obrigada, Fernanda.
8: Obrigada.
1: Sucesso pra você.
8: Muito obrigada.
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6: A produção dos resíduos é um grande desafio do combate à poluição, em especial por microplásticos que afetam os solos, oceanos, ecossistemas e a saúde humana. Na gestão do lixo orgânico, o baixo índice de biodegradabilidade das embalagens freia a expansão da compostagem, até mesmo em grandes economias desenvolvidas. Um país como a França gera 10 milhões de toneladas de lixo orgânico que poderia ser transformado em composto e usado na fertilização dos solos. Mas na hora de recolher esse material das casas ou empresas, a maioria é desperdiçada. Apenas 17% é coletado e uma quantidade insignificante vai estar embalado corretamente com material biodegradável. Emmanuelle Gastadi, professora associada da Universidade de Montpellier e considerada uma das maiores especialistas da França sobre esse tema, integra uma equipe de pesquisadores que há 5 anos busca soluções concretas para reduzir o impacto ambiental das embalagens alimentares.
22: Uma embalagem compostável é aquela que, ao entrar em contato com resíduos orgânicos, na presença de oxigênio e de um certo nível de umidade, é capaz de se decompor. Significa que ela vai poder se desintegrar e ser assimilada, consumida pelos micro-organismos presentes nesse composto.
23: Que vão se trouver nesse composto.
6: Nas usinas de revalorização, a triagem do plástico não compostável encarece o serviço, de modo que de um total de quase 800 plataformas de compostagem no país, apenas 91 aceitam receber o lixo das famílias.
22: É realmente muito, muito limitado, visto que existem apenas 3 aplicações autorizadas, sacolas para resíduos orgânicos que são tolerados, embora não constem tecnicamente da lista europeia, cápsulas de café, saquinhos de chá e etiquetas de frutas e legumes. Se você vai a outros países, como a Itália, encontrará embalagens de massa, embalagens de papel toalha e muitas outras aplicações.
6: Na Europa, a Itália é o melhor exemplo nessa questão, que se tornou cultural no país.
9: 72% do lixo orgânico das famílias italianas é coletado e levado para a compostagem. Na sequência, Noruega, Dinamarca, Luxemburgo e Alemanha promovem uma coleta moderada, de entre 30% e 56%. Já em Portugal, Polônia ou Grécia, menos de 10% do lixo é encaminhado a um centro de revalorização.
12: Je pense qu'il y a une culture aussi autour de la cuisine.
22: Acredito que existe uma cultura em torno da alimentação. A Itália, por exemplo, consome relativamente poucos alimentos ultraprocessados. Creio que há uma ligação direta entre a forma como nos alimentamos e como lidamos com os resíduos. Quando se consome apenas alimentos ultraprocessados, tende-se a não refletir muito sobre essas questões. Tudo gira em torno da embalagem, que, no fim das contas, será simplesmente incinerada.
9: A pesquisadora francesa salienta que, ao contrário do que possa parecer, o custo das embalagens biodegradáveis não é o maior empecilho para o avanço dessa cadeia. A União Europeia optou por privilegiar as políticas de reciclagem e reuso dos dejetos em vez da compostagem, considerado um nicho específico e limitado da gestão dos resíduos. Assim, a regulamentação europeia sobre as embalagens obriga que, a partir de 2030, todas que circulam no bloco sejam recicláveis. Neste contexto, Gassaldi lamenta que o desenvolvimento da cadeia da compostagem, carente de investimentos em pesquisa, tenha sido deixado a segundo plano.
22: Hoje, fabricantes asiáticos têm demonstrado interesse nesses tipos de materiais e estão produzindo porque não enfrentam as mesmas limitações que nós. O risco é que esse setor específico seja impedido de se sustentar e evoluir. Há muitas questões em torno do desenvolvimento de materiais que chamamos de barreira para as atmosferas modificadas. O aspecto mais complexo das embalagens de alimentos não é embalar pós, farinhas, alimentos secos, que podem ser armazenados praticamente em qualquer lugar.
12: Não é para embalar de la poudre, embalar de la farine. Vous pouvez les conserver dans ce que vous voulez.
9: O Planeta Verde fica por aqui hoje. A gente volta na quinta que vem.
3: Este programa tem apresentação de Daniela Franco, produção técnica de Charlie Amadou e coordenação editorial de Adriana Moisés. A RFI agradece a sua audiência e deseja uma ótima quinta-feira a todos os ouvintes e internautas. Merci et bonne journée.
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3: Paris, 25 de junho de 2026. Essas são as principais notícias desta quinta-feira. Vários países organizam o envio de ajuda humanitária à Venezuela após um poderoso duplo terremoto ontem de magnitude 7,2 e 7,5 que causaram o desabamento de dezenas de prédios em Caracas e arredores. O presidente Lula disse ter instruído o Ministério das Relações Exteriores e a Embaixada do Brasil em Caracas a preparar assistência à Venezuela. A União Europeia, junto com a França e a Alemanha, se dizem prontas a responder às necessidades mais urgentes da população venezuelana, bem como China e Índia. A presidente interina Delcy Rodrigues afirmou ter conversado por telefone com o secretário de Estado americano Marco Rubio, que prometeu o envio imediato de ajuda humanitária e socorristas à Venezuela. Segundo um balanço ainda provisório, foram registrados 32 mortos e mais de 700 feridos até o momento, mas o número de vítimas deve aumentar. O secretário de Estado americano, Marco Rubio, continua seu giro pelo Oriente Médio para tranquilizar os países do Golfo quanto à defesa dos interesses dos aliados nas negociações com o Irã. Rubio está hoje em Bahrein e declarou que os Estados Unidos querem um acordo com o Irã, mas não a qualquer preço. Mais cedo, a Guarda Revolucionária, o Exército Ideológico do Irã, advertiu a qualquer travessia do Estreito de Hormuz sem a autorização do país e ameaçou os navios que não cumprirem a regra com medidas apropriadas. O Irã cogita impor um pedágio às embarcações que transitarem pela região, uma ideia que Rubio tema que possa ser adotada em outros lugares do mundo, suscitando o caos total. Já o grupo Hezbollah acusou Israel de uma nova violação do cessar-fogo, depois que um drone israelense matou duas pessoas ontem no sul do Líbano. Mais de 100 milhões de pessoas na Europa devem enfrentar temperaturas acima de 35 graus hoje. Na véspera, a França voltou a registrar um novo recorde de temperatura, 43,8 graus, no centro do país. O prefeito de Paris, Emmanuel Grégoire, apontou nessa manhã para um aumento da mortalidade na capital por causa das temperaturas extremas, sem divulgar números específicos. A capital francesa e outras cidades voltam a registrar hoje 40 graus. Na Espanha, as autoridades sanitárias anunciaram pelo menos 212 mortes registradas entre domingo e quarta-feira, e elas podem ser atribuídas a essa onda de calor que assola a Europa. 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Onze horas e 30 minutos em Paris, 6:30 pelo horário de Brasília. 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
3: Bom dia, sol e 35 graus em Paris. Em destaque nesta quinta-feira, 25 de junho de 2026. Vários países anunciam um envio de ajuda humanitária à Venezuela após um poderoso duplo terremoto que deixou até o momento 32 mortos e 700 feridos. Guarda Revolucionária iraniana adverte a qualquer travessia do Estreito de Hormuz sem autorização e ameaça navios que não cumprirem a regra. E a quinta-feira será de descanso para a seleção brasileira, que garantiu ontem o primeiro lugar no Grupo C com a goleada de 3-0 sobre a Escócia. Essas e outras notícias a seguir. Vários países anunciam nessa quinta o envio de ajuda humanitária à Venezuela em estado de emergência após um poderoso duplo terremoto de magnitudes 7,2 e 7,5 que causaram desabamento de dezenas de prédios em Caracas e arredores na quarta. Na rede social X, o presidente Lula disse ter instruído o Ministério das Relações Exteriores e a Embaixada do Brasil em Caracas a organizar assistência à Venezuela. A União Europeia, junto com a França e a Alemanha, se dizem prontas a responder às necessidades mais urgentes da população, bem como China e Índia. Segundo um balanço ainda provisório das autoridades locais, foram registrados 32 mortos e mais de 700 feridos até o momento. O principal aeroporto da Venezuela, a 39 quilômetros de Caracas, permanece fechado após danos graves em sua infraestrutura, declarou a presidente interina Delcy Rodrigues. Ela também afirmou ter conversado por telefone com o secretário de Estado americano Marco Rubio, que prometeu o envio imediato de ajuda humanitária e socorristas à Venezuela. O tremor é considerado como o mais poderoso desde 1900 no país e suscitou pânico entre moradores de Caracas e arredores. Os detalhes com Adriana Moisés.
13: Após os dois abalos, no bairro de Los Palos Grandes, uma área de atividade sísmica em Caracas, o cenário era de choque e apreensão. Um prédio de 22 andares desabou e moradores vasculhavam os escombros em busca de familiares e vizinhos. O trauma era visível. Quem ainda estava com o seu imóvel de pé evitava voltar para casa, com medo de novos tremores, e preferiu passar a noite, a madrugada, nas calçadas, dentro de carros ou na casa de parentes. Laura Vieiras, funcionária do município de Chacal, na região metropolitana de Caracas, explicou à reportagem da RFI que o impacto era esperado devido às características do local.
14: É uma zona sísmica.
15: É uma zona sísmica. O bairro de Los Palos Grandes fica sobre uma falha geológica, então os danos são naturalmente mais graves. Até agora, pelo menos, um prédio foi completamente destruído.
14: Estruturas colapsadas só o oeste, até o momento.
13: Pelas ruas de Caracas, havia destroços espalhados em vários bairros. Mas a capital nem foi a área mais afetada. Na cidade de La Guaira, a poucos quilômetros dali, a destruição era ainda maior, com dezenas de...

0: para recuperar muito bem, com muita seriedade, muita profissionalidade. Jogou bem, ou poucos minutos que jogou.
1: O Brasil espera agora o adversário da próxima fase, que será o segundo do Grupo F, que pode ser Japão, Holanda ou Suécia. A única certeza, por enquanto, é que a goleada contra a Escócia deixou a torcida bem mais confiante.
2: Gostamos muito do jogo, para nós foi o melhor jogo da seleção esse, entendeu? E a torcida tá como? Não quero ir embora!
3: A França voltou a registrar um novo recorde de temperatura na quarta, 43,8 graus no centro do país. O prefeito de Paris, Emmanuel Grégoire, apontou nessa manhã para um aumento da mortalidade na capital por causa das temperaturas extremas, mas sem divulgar números específicos. Na Espanha, as autoridades sanitárias anunciaram que pelo menos 212 mortos foram registradas entre domingo e quarta, de quarta-feira, e podem ser atribuídas à onda de calor que atinge o país.
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3: Olá, esse é o segundo bloco do programa da RF Brasil. Na sequência, vamos saber como a imprensa francesa aborda a vitória do Brasil por 3-0 ontem sobre a Escócia, na terceira e última rodada do Grupo C da Copa do Mundo. Depois a gente ouve uma entrevista com a brasileira Fernanda Coelho, que chegou à França para trabalhar como arquiteta e se tornou uma cantora cobiçada pelos selos musicais. A gente encerra o bloco com o programa Planeta Verde, sobre a compostagem de alimentos que avança em países da Europa. Mas antes, no programa Linha Direta, o assunto é o encontro entre a premier italiana Giorgia Meloni e o presidente francês Emmanuel Macron em Antibes, no sul da França.
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6: Acontece hoje em Antibes, no sul da França, a primeira cúpula bilateral entre o presidente francês, Emmanuel Macron, e a primeira-ministra da Itália, Giorgia Meloni, dois países com uma parceria histórica, mas cujas relações se distanciaram nos últimos anos. Vamos conversar com a correspondente em Milão, Júlia Valente, sobre o que está em jogo nesta visita. Bom dia, Júlia. Qual deve ser o foco das discussões hoje entre Macron e Meloni?
7: Bom dia a todos que nos acompanham. Olha, Meloni e Macron se encontram com frequência em diversas ocasiões, mas esta é a primeira vez que os dois governos organizam uma cúpula bilateral para discutir exclusivamente a relação entre Itália e França. A expectativa é de que o encontro sirva para descongelar a parceria entre os dois países e relançar uma cooperação que perdeu força nos últimos anos. Isso porque, em 2021, ainda no governo de Mário Draghi, Itália e França assinaram o chamado Tratado do Quirinale, com o objetivo de reforçar a cooperação em áreas como defesa, migração, cultura e energia. O acordo também previa a realização de uma cúpula anual entre os dois países para acompanhar o avanço dessa parceria. Mas Giorgia Meloni assumiu o cargo de primeira-ministra no ano seguinte à assinatura do tratado e as divergências políticas com Macron acabaram contribuindo para que o acordo, apesar de estar em vigor, não apresentasse novos avanços. Meloni dirige um governo de direita, liderado pela extrema-direita, enquanto Macron é um centrista que governa com a direita, com uma agenda econômica liberal. Por isso, a cúpula é vista como uma oportunidade para destravar este tratado. Cada país será representado por 9 ministros e no centro das discussões deve estar o fortalecimento da defesa europeia e da cooperação entre as indústrias de defesa da França e da Itália. Há ainda a expectativa de avanços em acordos ligados à segurança no Mediterrâneo. Além disso, em entrevista à imprensa italiana, Meloni indicou que estará em pauta o futuro da UNIFIL, a missão de paz da ONU no Líbano. O mandato da missão termina no fim deste ano e então está previsto uma retirada progressiva das tropas de paz. Mas em meio às tensões na região, Itália e França devem buscar uma cooperação para manter a presença internacional no sul do Líbano.
6: Júlia, ontem Meloni e Macron participaram de uma cúpula com Alemanha, Reino Unido e Polônia, grupo que é chamado de E5, para discutir temas de defesa. Como a reunião de hoje entre os dois líderes se conecta com esse encontro que aconteceu em Berlim?
7: O foco do encontro de ontem foi se preparar para a cúpula da OTAN, que acontece no mês que vem. O objetivo era demonstrar unidade entre as principais potências europeias.

0: E dois temas estiveram no centro das discussões: o reforço da defesa europeia e a guerra na Ucrânia. A questão ucraniana, inclusive, vinha sendo discutida principalmente pelo chamado E3, formado por França, Alemanha e Reino Unido. Isso incomodou Giorgia Meloni, que defende um formato mais amplo e mais representativo dos países europeus. Por isso, a participação da Itália no encontro de ontem também tem um peso simbólico importante. Mas falando de Ucrânia, ainda existem diferenças entre Macron e Meloni. Macron não descarta o envio de tropas europeias após um eventual cessar-fogo e também defende uma adesão mais rápida de Kiev à União Europeia. Já Meloni adota uma posição mais cautelosa e se opõe a essas duas propostas. Sobre a entrada da Ucrânia no bloco, ela defende que o processo siga as regras tradicionais, sem prejudicar países dos Balcãs, por exemplo, que esperam há anos para ingressar na União Europeia.
1: Com essa reunião em Antibes, Júlia, visto da Itália, você acha que já é possível falar em uma reaproximação entre Paris e Roma?
0: Olha, Macron e Meloni têm visões diferentes sobre diversos temas. Macron defende uma Europa mais integrada, enquanto Meloni tem uma visão mais nacionalista. Outro ponto de atrito foi a tentativa de Meloni de se apresentar como uma ponte entre Donald Trump e os países europeus, uma estratégia que nunca foi vista com muito entusiasmo pelo governo francês. Por isso, a cúpula de hoje é sim interpretada como um gesto importante de reaproximação.
1: Obrigada, Júlia Valente, por sua participação no Linha Direta de hoje.
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3: A vitória por 3-0 do Brasil sobre a Escócia na terceira e última rodada do Grupo C na Copa do Mundo agradou a imprensa francesa, que não poupa elogios a Vini Júnior e comemora a volta de Neymar aos gramados. Um retorno evento, diz o jornal esportivo L'Equipe, que destaca que a entrada em campo do atacante a 20 minutos do fim da partida provocou forte emoção na torcida. Os torcedores só esperavam a aparição dele até entre os escoceses, reitera. O jornal Le Monde afirma que o Brasil se impôs facilmente e ressalta que até o momento Vini Júnior marcou em todas as partidas. A boa performance da seleção em Miami permitiu a Carlo Ancelotti recolocar Neymar em campo, acrescenta o jornal Le Monde, lembrando que a seleção termina em primeiro lugar do Grupo C e enfrentará a Holanda, Japão ou Suécia na próxima fase. Obrigada, Vini. É o título de uma matéria no site esportivo Eurosport, que publica que o ponta esquerda foi grande em Miami. Já Neymar pareceu bem fisicamente, mas não teve tempo para ser decisivo, diz. O Eurosport afirma que quer rever o camisa 10 na próxima partida, que pode ser particularmente difícil para o Brasil. Para o site Footmercato, é difícil tirar conclusões sobre o retorno de Neymar, que foi utilizado em uma função de centroavante para poupá-lo de longas corridas. Mas ele cobrou muito bem os escanteios, tocou 24 vezes na bola e foi o último passador em 4 finalizações, salienta. Uma primeira performance bastante animadora e o fim de um longo calvário, conclui o site Footmercato.
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6: Olá, hoje a gente conversa com uma artista brasileira que começou praticamente do zero e em pouco tempo já acumulou milhares de streams e seguidores nas redes sociais. A música Clichê, som pop que mistura português e francês, quase nasceu por acaso, mas acabou mudando tudo. Quem conta essa história é a Fernanda Coelho, 25 anos, cantora e estudante de arquitetura, que decidiu retomar um sonho antigo, né, Fernanda? E já começa a chamar a atenção da indústria musical europeia. Seja bem-vinda.
7: Obrigada, obrigada pelo convite.
6: Fernanda, você lançou a primeira música, né, praticamente sem expectativa, no mês de abril, e já tem um vídeo super viralizado, né, nas redes sociais, quase 2 milhões de visualizações. Ainda nesse primeiro mês do lançamento, lá em abril, também teve vários novos ouvintes, novos seguidores nas redes sociais. Conta pra gente como é que foi essa virada de estudante de mestrado pra cantora. Você já cantava antes? Conta tudo.
7: Eu comecei a cantar muito cedo, com 5 anos, já comecei a me apresentar em palco. Meus pais sempre me deram muito esse empurrãozinho de vai, tenta, vai fazer isso mesmo. E eu vi que eu amava estar no palco, amava me apresentar. Teve um momento da minha vida que eu entendi que precisava seguir uma carreira, que não era música, tal, tal, tal. E por isso que eu fui pra arquitetura. Mas tive a oportunidade, né, de criar essa música. Conheci meu atual namorado, que é um produtor musical.
6: E como é que foi que nasceu a música?
7: Foi assim, ele realmente me falou, vamos pro estúdio pra gente se divertir, né? Como eu, depois que eu entrei na faculdade, nunca mais me apresentei, nunca mais cantei. E quando a gente tava no estúdio, eu falei pra ele, quero muito juntar o Brasil com a França, sabe? E falei pra ele, gostaria de colocar uns estilos brasileiros, um ritmo de funk, que eu adoro. E ele, assim, também trouxe os estilos franceses dele, um pouco de Daft Punk, enfim. Depois eu escrevi a letra, ele fez a produção. Mas foi isso, depois que a gente terminou, que a gente ouviu, né? Que a gente mostrou pra alguns amigos, que falaram, tá realmente muito legal, assim... Talvez é gratuito de postar, né, nas redes sociais.
6: Então surgiu naturalmente em português e francês. Foi sua intenção mesmo misturar os dois universos?
7: Sim, na verdade foi a primeira música que eu compus, né? Eu sempre me apresentei, eu cheguei a fazer cover no YouTube quando eu tinha 16 anos. Então eu escrevi a base inteira em português. E foi o Ulisse que me ajudou a traduzir.
6: Ulisse, que é o seu produtor.
7: Que é o meu produtor, namorado. Exatamente. Hoje, pra mim, é tão natural passar do português pro francês, enfim, que eu senti que foi isso que deu esse toque pra música, sabe? Porque realmente não é forçado. Realmente foi esse sentido de tô vivendo esses dois mundos, então vamos colocar esses dois mundos numa música só, sabe?
6: E a França surgiu como na sua vida? Você já era interessada pela cultura francesa?
7: Foi meu irmão que me propôs fazer um curso de francês. Eu nunca imaginei que eu ia querer fazer um curso de francês. Pra mim, eu já falava inglês, já tava bom. E eu me apaixonei, assim, me apaixonei pela língua, me apaixonei pela cultura. Coloquei na cabeça que um dia eu ia pra França e vim pra cá em agosto de 2024. E comecei em setembro o meu mestrado em arquitetura de interiores.
6: Quando que você notou que realmente tava bombando, um sucesso, milhões de visualizações?
7: Eu criei esse Instagram do zero, né? Falei, não vou misturar.
6: Que é o arroba Fernanda Music.
7: Eu comecei a subir 1.000 seguidores por dia, uma semana antes do lançamento de Clichê. Passou de 200 seguidores pra 3 mil, pra 5 mil, pra 10 mil em uma semana. Que a gente falou, tem alguma coisa rolando aqui.
6: Foi muito rápido,
7: foi,
6: né,
7: muito
6: Fernanda?
7: Rápido.
6: E aí, tanto que chamou a atenção, inclusive, de, né, produtoras, propostas internacionais aí de produtoras. Pode contar um pouco pra gente o que já mudou na sua vida agora?
7: Sim, sim. Depois da gente lançar a Clichê, né, uma semana do lançamento, a gente fez 100 mil streams no Spotify. Então, foi natural que a gente começasse a receber convites de produtoras, de gravadoras, enfim. E a gente assinou com a Bambu Artists, que é uma gravadora alemã, que eu já tenho mais músicas, né? Eu já quero...
6: Era a minha próxima pergunta. Tem os novos projetos. E vai misturar também francês e português?
7: Sim. Eu sinto que é o que eu quero fazer. O Brasil é muito trend, né? Entre aspas, no exterior. Mas eu acho que é muito interessante misturar esse pop brasileiro com pop francês. Honestamente, acho que é uma combinação, um casamento perfeito. E eu acho que o principal, quando a gente tá fazendo um projeto de música, principalmente hoje em dia, né, que a gente vê muito o crescimento da inteligência artificial, enfim, acho tão importante a gente colocar a nossa alma, sabe, no projeto, fazer uma coisa que a gente realmente sente prazer e tem propósito. A partir de abril até agora tem só Clichê, né, mas agora eu sinto que esse projeto vai andar, principalmente agora com a gravadora, que estão realmente animados pra gente soltar mais músicas. E o pessoal me cobra bastante. E eu fico assim, gente, deixa eu terminar meu mestrado, por favor. Aí depois eu lanço mais.
6: Bom, então sabemos já que a Fernanda com certeza vai ficar no radar aí de novidades pra quem gosta de descobrir novos artistas, depois de ter viralizado, né, nas redes sociais. Quem quiser conhecer então a primeira música, Clichê, só acessar suas redes sociais, Spotify, todas as plataformas digitais.
7: Exatamente,
6: é isso?
7: A gente tá em todas as plataformas.
6: Tá certo, muito obrigada, Fernanda.
7: Obrigada.
6: Sucesso pra você.
7: Muito obrigada.
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8: Redução dos resíduos é um grande desafio do combate à poluição, em especial por microplásticos que afetam os solos, oceanos, ecossistemas e a saúde humana. Na gestão do lixo orgânico, o baixo índice de biodegradabilidade das embalagens freia a expansão da compostagem, até mesmo em grandes economias desenvolvidas. Um país como a França gera 10 milhões de toneladas de lixo orgânico que poderia ser transformado em composto e usado na fertilização dos solos. Mas na hora de recolher esse material das casas ou empresas, a maioria é desperdiçada. Apenas 17% é coletado e uma quantidade insignificante vai estar embalado corretamente com material biodegradável. Emmanuelle Gastaldi, professora associada da Universidade de Montpellier e considerada uma das maiores especialistas da França sobre esse tema, integra uma equipe de pesquisadores que há 5 anos busca soluções concretas para reduzir o impacto ambiental das embalagens alimentares.
9: Uma embalagem compostável é aquela que, ao entrar em contato com resíduos orgânicos, na presença de oxigênio e de um certo nível de umidade, é capaz de se decompor. Significa que ela vai poder se desintegrar e ser assimilada, consumida pelos micro-organismos presentes nesse composto.
8: Nas usinas de revalorização, a triagem do plástico não compostável encarece o serviço, de modo que de um total de quase 800 plataformas de compostagem no país, apenas 91 aceitam receber o lixo das famílias.
9: É realmente muito, muito limitado, visto que existem apenas 3 aplicações autorizadas, sacolas para resíduos orgânicos que são tolerados, embora não constem tecnicamente da lista europeia, cápsulas de café, saquinhos de chá e etiquetas de frutas e legumes. Se você vai a outros países, como a Itália, encontrará embalagens de massa, embalagens de papel toalha e muitas outras aplicações.
8: Na Europa, a Itália é o melhor exemplo nessa questão, que se tornou cultural no país. 72% do lixo orgânico das famílias italianas é coletado e levado para a compostagem. Na sequência, Noruega, Dinamarca, Luxemburgo e Alemanha promovem uma coleta moderada, de entre 30 e 56%. Já em Portugal, Polônia ou Grécia, menos de 10% do lixo é encaminhado a um centro de revalorização.
9: Acredito
10: que existe uma cultura em torno da alimentação. A Itália, por exemplo, consome relativamente poucos alimentos ultraprocessados. Creio que há uma ligação direta entre a forma como nos alimentamos e como lidamos com os resíduos. Quando se consome apenas alimentos ultraprocessados, tende-se a não refletir muito sobre essas questões. Tudo gira em torno da embalagem, que, no fim das contas, será simplesmente incinerada.
8: A pesquisadora francesa salienta que, ao contrário do que possa parecer, o custo das embalagens biodegradáveis não é o maior empecilho para o avanço dessa cadeia. A União Europeia optou por privilegiar as políticas de reciclagem e reuso dos dejetos em vez da compostagem, considerado um nicho específico e limitado da gestão dos resíduos. Assim, a regulamentação europeia sobre as embalagens obriga que, a partir de 2030, todas que circulam no bloco sejam recicláveis. Neste contexto, Gassaldi lamenta que o desenvolvimento da cadeia da compostagem, carente de investimentos em pesquisa, tenha sido deixado a segundo plano.
10: Hoje, fabricantes asiáticos têm demonstrado interesse nesses tipos de materiais e estão produzindo porque não enfrentam as mesmas limitações que nós. O risco é que esse setor específico seja impedido de se sustentar e evoluir. Há muitas questões em torno do desenvolvimento de materiais que chamamos de barreira para as atmosferas modificadas. O aspecto mais complexo das embalagens de alimentos não é embalar pós, farinhas, alimentos secos, que podem ser armazenados praticamente em qualquer lugar.
8: O Planeta Verde fica por aqui hoje. A gente volta na quinta que vem.
3: Este programa tem apresentação de Daniela Franco, produção técnica de Charlie Amadou e coordenação editorial de Adriana Moisés. A RFI agradece a sua audiência e deseja uma ótima quinta-feira a todos os ouvintes e internautas. Merci et bonne journée.
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3: Paris, 25 de junho de 2026. Essas são as principais notícias desta quinta-feira. Vários países organizam um envio de ajuda humanitária à Venezuela após um poderoso duplo terremoto ontem de magnitude 7,2 e 7,5 que causaram o desabamento de dezenas de prédios em Caracas e arredores. O presidente Lula disse ter instruído o Ministério das Relações Exteriores e a Embaixada do Brasil em Caracas a preparar assistência à Venezuela. A União Europeia, junto com a França e a Alemanha, se dizem prontas a responder às necessidades mais urgentes da população venezuelana, bem como China e Índia. A presidente interina Delcy Rodrigues afirmou ter conversado por telefone com o secretário de Estado americano Marco Rubio, que prometeu o envio imediato de ajuda humanitária e socorristas à Venezuela. Segundo um balanço ainda provisório, foram registrados 32 mortos e mais de 700 feridos até o momento, mas o número de vítimas deve aumentar. O secretário de Estado americano, Marco Rubio, continua seu giro pelo Oriente Médio para tranquilizar os países do Golfo quanto à defesa dos interesses dos aliados nas negociações com o Irã. Rubio está hoje em Bahrein e declarou que os Estados Unidos querem um acordo com o Irã, mas não a qualquer preço. Mais cedo, a Guarda Revolucionária, o Exército Ideológico do Irã, advertiu a qualquer travessia do Estreito de Hormuz sem a autorização do país e ameaçou os navios que não cumprirem a regra com medidas apropriadas. O Irã cogita impor um pedágio às embarcações que transitarem pela região, uma ideia que Rubio tema que possa ser adotada em outros lugares do mundo, suscitando o caos total. Já o grupo Hezbollah acusou Israel de uma nova violação do cessar-fogo, depois que um drone israelense matou duas pessoas ontem no sul do Líbano. Mais de 100 milhões de pessoas na Europa devem enfrentar temperaturas acima de 35 graus hoje. Na véspera, a França voltou a registrar um novo recorde de temperatura, 43,8 graus, no centro do país. O prefeito de Paris, Emmanuel Grégoire, apontou nessa manhã para um aumento da mortalidade na capital por causa das temperaturas extremas, sem divulgar números específicos. A capital francesa e outras cidades voltam a registrar hoje 40 graus. Na Espanha, as autoridades sanitárias anunciaram pelo menos 212 mortes registradas entre domingo e quarta-feira, e elas podem ser atribuídas a essa onda de calor que assola a Europa. 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Onze horas e 30 minutos em Paris, 6:30 pelo horário de Brasília. 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
3: Bom dia, sol e 35 graus em Paris. Em destaque nesta quinta-feira, 25 de junho de 2026. Vários países anunciam um envio de ajuda humanitária à Venezuela após um poderoso duplo terremoto que deixou até o momento 32 mortos e 700 feridos. Guarda Revolucionária iraniana adverte a qualquer travessia do Estreito de Hormuz sem autorização e ameaça navios que não cumprirem a regra. E a quinta-feira será de descanso para a seleção brasileira, que garantiu ontem o primeiro lugar no Grupo C com a goleada de 3-0 sobre a Escócia. Essas e outras notícias a seguir. Vários países anunciam nessa quinta o envio de ajuda humanitária à Venezuela em estado de emergência após um poderoso duplo terremoto de magnitudes 7,2 e 7,5 que causaram desabamento de dezenas de prédios em Caracas e arredores na quarta. Na rede social X, o presidente Lula disse ter instruído o Ministério das Relações Exteriores e a Embaixada do Brasil em Caracas a organizar assistência à Venezuela. A União Europeia, junto com a França e a Alemanha, se dizem prontas a responder às necessidades mais urgentes da população, bem como China e Índia. Segundo um balanço ainda provisório das autoridades locais, foram registrados 32 mortos e mais de 700 feridos até o momento. O principal aeroporto da Venezuela, a 39 quilômetros de Caracas, permanece fechado após danos graves em sua infraestrutura, declarou a presidente interina Delcy Rodríguez. Ela também afirmou ter conversado por telefone com o secretário de Estado americano Marco Rubio, que prometeu o envio imediato de ajuda humanitária e socorristas à Venezuela. O tremor é considerado como o mais poderoso desde 1900 no país e suscitou pânico entre moradores de Caracas e arredores. Os detalhes com Adriana Moisés.
1: Após os dois abalos, no bairro de Los Palos Grandes, uma área de atividade sísmica em Caracas, o cenário era de choque e apreensão. Um prédio de 22 andares desabou e moradores vasculhavam os escombros em busca de familiares e vizinhos. O trauma era visível. Quem ainda estava com o seu imóvel de pé evitava voltar para casa, com medo de novos tremores, e preferiu passar a noite, a madrugada, nas calçadas, dentro de carros ou na casa de parentes. Laura Vieiras, funcionária do município de Chacal, na região metropolitana de Caracas, explicou à reportagem da RFI que o impacto era esperado devido às características do local.
11: É uma zona sísmica.
12: É uma zona sísmica. O bairro de Los Palos Grandes fica sobre uma falha geológica, então os danos são naturalmente mais graves. Até agora, pelo menos, um prédio foi completamente destruído.
11: Estruturas colapsadas ao oeste, até o momento.
1: Pelas ruas de Caracas, havia destroços espalhados em vários bairros. Mas a capital nem foi a área mais afetada. Na cidade de La Guaira, a poucos quilômetros dali, a destruição era ainda maior, com dezenas de prédios que vieram abaixo. O número oficial de mortos, divulgado inicialmente pela presidente venezuelana, deve crescer, porque não incluiu as vítimas de La Guaira.
3: Um terremoto de magnitude 7,2 foi registrado também nessa quinta no norte do Japão, anunciou a agência meteorológica do país, mas sem risco de tsunami. Até o momento, as autoridades não divulgaram informações sobre feridos ou danos. O secretário de Estado americano Marco Rubio continua seu giro pelo Oriente Médio, uma viagem destinada a tranquilizar os países do Golfo quanto à disposição dos Estados Unidos de defenderem os interesses de seus aliados nas negociações com o Irã. Hoje, Rubio está em Bahrein e declarou que os Estados Unidos querem um acordo com o Irã, mas não a qualquer preço. Mais cedo, a Guarda Revolucionária, o Exército Ideológico do Irã, advertiu a qualquer travessia do Estreito de Hormuz sem a autorização do país e ameaçou os navios que não cumprirem a regra com medidas apropriadas. O Irã cogita impor um pedágio às embarcações que transitarem pela região. No sul do Líbano, o exército israelense anunciou a morte acidental de um dos seus soldados durante uma operação. Na noite de quarta, o grupo Hezbollah acusou Israel de uma nova violação do cessar-fogo, depois que um drone israelense matou duas pessoas na região. Em Washington, o presidente americano Donald Trump abriu na quarta as festividades dos 250 anos dos Estados Unidos com um discurso mais político do que histórico. O líder republicano aproveitou para alfinetar seus antecessores e disse que os Estados Unidos são o melhor país do mundo. Mas as recentes pesquisas de opinião dizem que os americanos se queixam do alto custo de vida e rejeitam majoritariamente a operação militar lançada contra o Irã.
13: 2026.
3: Quinta-feira é de descanso merecido para a seleção brasileira, que garantiu ontem o primeiro lugar do Grupo C com a goleada de 3-0 sobre a Escócia. Vini Júnior foi o grande destaque da partida, que teve a volta de Neymar. Os detalhes com o enviado especial da RFI Miami, Elcio Ramalho.
14: Foi a pressão de Rayan na saída de bola da Escócia que resultou no primeiro gol de Vinícius Júnior. Em grande fase, o camisa 7 da seleção brasileira teve um gol anulado, mas o segundo de cabeça, fato raro, valeu. Terceiro jogo e terceira vez que Vinícius Júnior foi eleito melhor em campo. A goleada foi fechada no segundo tempo com Matheus Cunha, após bela jogada do ataque brasileiro. Ao final da partida, o treinador Carlo Ancelotti mostrou sua satisfação com a evolução da seleção desde o início dessa Copa.
13: Estou contente porque a equipe, depois do primeiro jogo, melhorou muito. É muito rápido. Agora estamos sólidos. Isto é o mais importante, sobretudo em jogos quando... No mata-mata, a solidez é muito, muito importante.
14: Ancelotti ainda justificou a entrada de Neymar no segundo tempo.
13: Bom, teve a oportunidade de jogar, porque eu acho que ele merecia jogar, porque trabalhou, treinou para recuperar muito bem, com muita seriedade, muita profissionalidade. Jogou bem, ou poucos minutos que jogou.
14: O Brasil espera agora o adversário da próxima fase, que será o segundo do Grupo F, que pode ser Japão, Holanda ou Suécia. A única certeza, por enquanto, é que a goleada contra a Escócia deixou a torcida bem mais confiante.
15: Gostamos muito do jogo, para nós foi o melhor jogo da seleção esse, entendeu? E a torcida está como? Não quero ir embora!
3: A França voltou a registrar um novo recorde de temperatura na quarta, 43,8 graus no centro do país. O prefeito de Paris, Emmanuel Grégoire, apontou nessa manhã para um aumento da mortalidade na capital por causa das temperaturas extremas, mas sem divulgar números específicos. Na Espanha, as autoridades sanitárias anunciaram que pelo menos 212 mortes foram registradas entre domingo e quarta, de quarta-feira, e podem ser atribuídas à onda de calor que atinge o país.
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3: Olá, esse é o segundo bloco do programa da RF Brasil. Na sequência, vamos saber como a imprensa francesa aborda a vitória do Brasil por 3-0 ontem sobre a Escócia, na terceira e última rodada do Grupo C da Copa do Mundo. Depois a gente ouve uma entrevista com a brasileira Fernanda Coelho, que chegou à França para trabalhar como arquiteta e se tornou uma cantora cobiçada pelos selos musicais. A gente encerra o bloco com o programa Planeta Verde, sobre a compostagem de alimentos que avança em países da Europa. Mas antes, no programa Linha Direta, o assunto é o encontro entre a premier italiana Giorgia Meloni e o presidente francês Emmanuel Macron em Antibes, no sul da França.
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1: Acontece hoje em Antibes, no sul da França, a primeira cúpula bilateral entre o presidente francês, Emmanuel Macron, e a primeira-ministra da Itália, Giorgia Meloni, dois países com uma parceria histórica, mas cujas relações se distanciaram nos últimos anos. Vamos conversar com a correspondente em Milão, Júlia Valente, sobre o que está em jogo nesta visita. Bom dia, Júlia. Qual deve ser o foco das discussões hoje entre Macron e Meloni?
18: Bom dia a todos que nos acompanham. Olha, Meloni e Macron se encontram com frequência em diversas ocasiões, mas esta é a primeira vez que os dois governos organizam uma cúpula bilateral para discutir exclusivamente a relação entre Itália e França. A expectativa é de que o encontro sirva para descongelar a parceria entre os dois países e relançar uma cooperação que perdeu força nos últimos anos. Isso porque, em 2021, ainda no governo de Mário Draghi, Itália e França assinaram o chamado Tratado do Quirinale, com o objetivo de reforçar a cooperação em áreas como defesa, migração, cultura e energia. O acordo também previa a realização de uma cúpula anual entre os dois países para acompanhar o avanço dessa parceria. Mas Giorgia Meloni assumiu o cargo de primeira-ministra no ano seguinte à assinatura do tratado e as divergências políticas com Macron acabaram contribuindo para que o acordo, apesar de estar em vigor, não apresentasse novos avanços. Meloni dirige um governo de direita, liderado pela extrema-direita, enquanto Macron é um centrista que governa com a direita, com uma agenda econômica liberal. Por isso, a cúpula é vista como uma oportunidade para destravar este tratado. Cada país será representado por 9 ministros e no centro das discussões deve estar o fortalecimento da defesa europeia e da cooperação entre as indústrias de defesa da França e da Itália. Há ainda a expectativa de avanços em acordos ligados à segurança no Mediterrâneo. Além disso, em entrevista à imprensa italiana, Meloni indicou que estará em pauta o futuro da Unifil, a missão de paz da ONU no Líbano. O mandato da missão termina no fim deste ano e então está previsto uma retirada progressiva das tropas de paz. Mas em meio às tensões na região, Itália e França devem buscar uma cooperação para manter a presença internacional no sul do Líbano.
1: Júlia, ontem Meloni e Macron participaram de uma cúpula com Alemanha, Reino Unido e Polônia, grupo que é chamado de E5, para discutir temas de defesa. Como a reunião de hoje entre os dois líderes se conecta com esse encontro que aconteceu em Berlim?
18: O foco do encontro de ontem foi se preparar para a cúpula da OTAN, que acontece no mês que vem. O objetivo era demonstrar unidade entre as principais potências europeias e dois temas estiveram no centro das discussões: o reforço da defesa europeia e a guerra na Ucrânia. A questão ucraniana, inclusive, vinha sendo discutida principalmente pelo chamado E3, formado por França, Alemanha e Reino Unido. Isso incomodou Giorgia Meloni, que defende um formato mais amplo e mais representativo dos países europeus. Por isso, a participação da Itália no encontro de ontem também tem um peso simbólico importante. Mas falando de Ucrânia, ainda existem diferenças entre Macron e Meloni. Macron não descarta o envio de tropas europeias após um eventual cessar-fogo e também defende uma adesão mais rápida de Kiev à União Europeia. Já Meloni adota uma posição mais cautelosa e se opõe a essas duas propostas. Sobre a entrada da Ucrânia no bloco, ela defende que o processo siga as regras tradicionais, sem prejudicar países dos Balcãs, por exemplo, que esperam há anos para ingressar na União Europeia.
1: Com essa reunião em Antibes, Júlia, visto da Itália, você acha que já é possível falar em uma reaproximação entre Paris e Roma?
18: Olha, Macron e Meloni têm visões diferentes sobre diversos temas. Macron defende uma Europa mais integrada, enquanto Meloni tem uma visão mais nacionalista. Outro ponto de atrito foi a tentativa de Meloni de se apresentar como uma ponte entre Donald Trump e os países europeus, uma estratégia que nunca foi vista com muito entusiasmo pelo governo francês. Por isso, a cúpula de hoje é sim interpretada como um gesto importante de reaproximação.
1: Obrigada, Júlia Valente, por sua participação no Linha Direta de hoje.
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3: A vitória por 3-0 do Brasil sobre a Escócia na terceira e última rodada do Grupo C na Copa do Mundo agradou a imprensa francesa, que não poupa elogios a Vini Júnior e comemora a volta de Neymar aos gramados. Um retorno evento, diz o jornal esportivo L'Equipe, que destaca que a entrada em campo do atacante a 20 minutos do fim da partida provocou forte emoção na torcida. Os torcedores só esperavam a aparição dele, até entre os escoceses, reitera. O jornal Le Monde afirma que o Brasil se impôs facilmente e ressalta que até o momento Vini Júnior marcou em todas as partidas. A boa performance da seleção em Miami permitiu a Carlo Ancelotti recolocar Neymar em campo, acrescenta o jornal Le Monde, lembrando que a seleção termina em primeiro lugar do Grupo C e enfrentará Holanda, Japão ou Suécia na próxima fase. Obrigada, Vini. É o título de uma matéria no site esportivo Eurosport, que publica que o ponta esquerda foi grande em Miami. Já Neymar pareceu bem fisicamente, mas não teve tempo para ser decisivo, diz. O Eurosport afirma que quer rever o camisa 10 na próxima partida, que pode ser particularmente difícil para o Brasil. Para o site Footmercato, é difícil tirar conclusões sobre o retorno de Neymar, que foi utilizado em uma função de centroavante para poupá-lo de longas corridas. Mas ele cobrou muito bem os escanteios, tocou 24 vezes na bola e foi o último passador em 4 finalizações, salienta. Uma primeira performance bastante animadora e o fim de um longo calvário, conclui o site Footmercato.
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6: Olá, hoje a gente conversa com uma artista brasileira que começou praticamente do zero e em pouco tempo já acumulou milhares de streams e seguidores nas redes sociais. A música Clichê, som pop que mistura português e francês, quase nasceu por acaso, mas acabou mudando tudo. Quem conta essa história é a Fernanda Coelho, 25 anos, cantora e estudante de arquitetura, que decidiu retomar um sonho antigo, né, Fernanda? E já começa a chamar a atenção da indústria musical europeia. Seja bem-vinda.
7: Obrigada, obrigada pelo convite.
6: Fernanda, você lançou a primeira música, né, praticamente sem expectativa, no mês de abril, e já tem um vídeo super viralizado, né, nas redes sociais, quase 2 milhões de visualizações. Ainda nesse primeiro mês do lançamento, lá em abril, também teve vários novos ouvintes, novos seguidores nas redes sociais. Conta pra gente como é que foi essa virada de estudante de mestrado pra cantora. Você já cantava antes? Conta tudo.
7: Eu comecei a cantar muito cedo, com 5 anos, já comecei a me apresentar em palco. Meus pais sempre me deram muito esse empurrãozinho de vai, tenta, vai fazer isso mesmo. E eu vi que eu amava estar no palco, amava me apresentar. Teve um momento da minha vida que eu entendi que precisava seguir uma carreira, que não era música, tal, tal, tal. E por isso que eu fui pra arquitetura. Mas tive a oportunidade, né, de criar essa música, conheci meu atual namorado, que é um produtor musical.
6: Como é que foi que nasceu a música?
7: Foi assim, ele realmente me falou, vamos pro estúdio pra gente se divertir, né? Como eu, depois que eu entrei na faculdade, nunca mais me apresentei, nunca mais cantei. E quando a gente tava no estúdio, eu falei pra ele, quero muito juntar o Brasil com a França, sabe? E falei pra ele, gostaria de colocar uns estilos brasileiros, um ritmo de funk, que eu adoro. E ele, assim, também trouxe os estilos franceses dele, um pouco de Daft Punk, enfim. Depois eu escrevi a letra, ele fez a produção. Mas foi isso, depois que a gente terminou, que a gente ouviu, né? Que a gente mostrou pra alguns amigos, que falaram, tá realmente muito legal, assim. Talvez é gratuito de postar, né, nas redes sociais.
6: Então surgiu naturalmente em português e francês. Foi sua intenção mesmo misturar os dois universos?
7: Sim, na verdade foi a primeira música que eu compus, né? Eu sempre me apresentei, eu cheguei a fazer cover no YouTube quando eu tinha 16 anos. Então eu escrevi a base inteira em português e foi o Ulisse que me ajudou a traduzir.
6: Ulisse, que é o seu produtor.
7: Que é o meu
6: seu
7: produtor,
6: namorado.
7: Exatamente. Hoje, pra mim, é tão natural passar do português pro francês, enfim, que eu senti que foi isso que deu esse toque pra música, sabe? Porque realmente não é forçado, realmente foi esse sentido de tô vivendo esses dois mundos, então vamos colocar esses dois mundos numa música só, sabe?
6: E a França surgiu como na sua vida? Você já era interessada pela cultura francesa?
7: Foi meu irmão que me propôs fazer um curso de francês, eu nunca imaginei que eu ia querer fazer um curso de francês, pra mim eu já falava inglês, já tava bom. E eu me apaixonei, assim, me apaixonei pela língua, me apaixonei pela cultura, coloquei na cabeça que um dia eu ia pra França e vim pra cá em agosto de 2024 e comecei em setembro o meu mestrado em arquitetura de interiores.
6: Quando que você notou que realmente tava bombando, um sucesso, milhões de visualizações?
7: Eu criei esse Instagram do zero, né, falei não vou
6: que
7: misturar.
6: Que é o arroba Fernanda Music.
7: Eu comecei a subir 1.000 seguidores por dia, uma semana antes do lançamento de Clichê. Passou de 200 seguidores pra 3 mil, pra 5 mil, pra 10 mil em uma semana. Que a gente falou, tem alguma coisa rolando aqui.
6: Foi muito rápido,
7: foi,
6: né,
7: muito
6: Fernanda?
7: Rápido.
6: E aí, tanto que chamou a atenção, inclusive, de, né, produtoras, propostas internacionais aí de produtoras. Pode contar um pouco pra gente o que já mudou na sua vida agora?
7: Sim, sim. Depois da gente lançar a Clichê, né, uma semana do lançamento, a gente fez 100 mil streams no Spotify. Então, foi natural que a gente começasse a receber convites de produtoras, de gravadoras, enfim. E a gente assinou com a Bamboo Artists, que é uma gravadora alemã, que eu já tenho mais músicas, né? Eu já quero...
6: Era a minha próxima pergunta. Tem os novos projetos. E vai misturar também francês e português?
7: Sim. Eu sinto que é o que eu quero fazer. O Brasil é muito trend, né? Entre aspas, no exterior. Mas eu acho que é muito interessante misturar esse pop brasileiro com pop francês. Honestamente, acho que é uma combinação, um casamento perfeito. E eu acho que o principal quando a gente tá fazendo um projeto de música, principalmente hoje em dia, né, que a gente vê muito o crescimento da inteligência artificial, enfim, eu acho tão importante a gente colocar a nossa alma, sabe, no projeto, fazer uma coisa que a gente realmente sente prazer e tem propósito. A partir de abril até agora tem só Clichê, né, mas agora eu sinto que esse projeto vai andar, principalmente agora com a gravadora, que estão realmente animados pra gente soltar mais músicas. E o pessoal me cobra bastante. E eu fico assim, gente, deixa eu terminar meu mestrado, por favor. Aí depois eu lanço mais.
6: Bom, então sabemos já que a Fernanda com certeza vai ficar no radar aí de novidades pra quem gosta de descobrir novos artistas, depois de ter viralizado, né, nas redes sociais. Quem quiser conhecer então a primeira música, Clichê, só acessar suas redes sociais, Spotify, todas as plataformas digitais.
7: Exatamente,
6: é isso?
7: A gente está em todas as plataformas.
6: Tá certo, muito obrigada, Fernanda.
7: Obrigada.
6: Sucesso para você.
7: Muito obrigada.
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8: A redução dos resíduos é um grande desafio do combate à poluição, em especial por microplásticos que afetam os solos, oceanos, ecossistemas e a saúde humana. Na gestão do lixo orgânico, o baixo índice de biodegradabilidade das embalagens freia a expansão da compostagem, até mesmo em grandes economias desenvolvidas. Um país como a França gera 10 milhões de toneladas de lixo orgânico que poderia ser transformado em composto e usado na fertilização dos solos. Mas na hora de recolher esse material das casas ou empresas, a maioria é desperdiçada. Apenas 17% é coletado e uma quantidade insignificante vai estar embalado corretamente com material biodegradável. Emmanuelle Gastaldi, professora associada da Universidade de Montpellier e considerada uma das maiores especialistas da França sobre esse tema, integra uma equipe de pesquisadores que há 5 anos busca soluções concretas para reduzir o impacto ambiental das embalagens alimentares.
10: Uma embalagem compostável é aquela que, ao entrar em contato com resíduos orgânicos, na presença de oxigênio e de um certo nível de umidade, é capaz de se decompor. Significa que ela vai poder se desintegrar e ser assimilada, consumida pelos micro-organismos presentes nesse composto.
8: Nas usinas de revalorização, a triagem do plástico não compostável encarece o serviço, de modo que de um total de quase 800 plataformas de compostagem no país, apenas 91 aceitam receber o lixo das famílias.
10: É realmente muito, muito limitado, visto que existem apenas 3 aplicações autorizadas, sacolas para resíduos orgânicos que são tolerados, embora não constem tecnicamente da lista europeia, cápsulas de café, saquinhos de chá e etiquetas de frutas e legumes. Se você vai a outros países, como a Itália, encontrará embalagens de massa, embalagens de papel toalha e muitas outras aplicações.
8: Na Europa, a Itália é o melhor exemplo nessa questão, que se tornou cultural no país. 72% do lixo orgânico das famílias italianas é coletado e levado para a compostagem. Na sequência, Noruega, Dinamarca, Luxemburgo e Alemanha promovem uma coleta moderada, de entre 30% e 56%. Já em Portugal, Polônia ou Grécia, menos de 10% do lixo é encaminhado a um centro de revalorização.
10: Acredito que existe uma cultura em torno da alimentação. A Itália, por exemplo, consome relativamente poucos alimentos ultraprocessados. Creio que há uma ligação direta entre a forma como nos alimentamos e como lidamos com os resíduos. Quando se consome apenas alimentos ultraprocessados, tende-se a não refletir muito sobre essas questões. Tudo gira em torno da embalagem, que, no fim das contas, será simplesmente incinerada.
8: A pesquisadora francesa salienta que, ao contrário do que possa parecer, o custo das embalagens biodegradáveis não é o maior empecilho para o avanço dessa cadeia. A União Europeia optou por privilegiar as políticas de reciclagem e reuso dos dejetos em vez da compostagem, considerado um nicho específico e limitado da gestão dos resíduos. Assim, a regulamentação europeia sobre as embalagens obriga que, a partir de 2030, todas que circulam no bloco sejam recicláveis. Neste contexto, Gastaldi lamenta que o desenvolvimento da cadeia da compostagem, carente de investimentos em pesquisa, tenha sido deixado a segundo plano.
10: Hoje, fabricantes asiáticos têm demonstrado interesse nesses tipos de materiais e estão produzindo porque não enfrentam as mesmas limitações que nós. O risco é que esse setor específico seja impedido de se sustentar e evoluir. Há muitas questões em torno do desenvolvimento de materiais que chamamos de barreira para as atmosferas modificadas. O aspecto mais complexo das embalagens de alimentos não é embalar pós, farinhas, alimentos secos, que podem ser armazenados praticamente em qualquer lugar.
19: Não é para embalar da poudre, embalar da farinha. Você pode les conserver dans ce que vous voulez.
8: O Planeta Verde fica por aqui hoje. A gente volta na quinta que vem.
3: 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Merci et bonne journée.
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3: Paris, 25 de junho de 2026. Essas são as principais notícias desta quinta-feira. Vários países organizam o envio de ajuda humanitária à Venezuela após um poderoso duplo terremoto ontem de magnitude 7,2 e 7,5 que causaram o desabamento de dezenas de prédios em Caracas e arredores. O presidente Lula disse ter instruído o Ministério das Relações Exteriores e a Embaixada do Brasil em Caracas a preparar assistência à Venezuela. A União Europeia, junto com a França e a Alemanha, se dizem prontas a responder às necessidades mais urgentes da população venezuelana, bem como China e Índia. A presidente interina Delcy Rodrigues afirmou ter conversado por telefone com o secretário de Estado americano Marco Rubio, que prometeu o envio imediato de ajuda humanitária e socorristas à Venezuela. Segundo um balanço ainda provisório, foram registrados 32 mortos e mais de 700 feridos até o momento, mas o número de vítimas deve aumentar. O secretário de Estado americano, Marco Rubio, continua seu giro pelo Oriente Médio para tranquilizar os países do Golfo quanto à defesa dos interesses dos aliados nas negociações com o Irã. Rubio está hoje em Bahrein e declarou que os Estados Unidos querem um acordo com o Irã, mas não a qualquer preço. Mais cedo, a Guarda Revolucionária, o Exército Ideológico do Irã, advertiu a qualquer travessia do Estreito de Hormuz sem a autorização do país e ameaçou os navios que não cumprirem a regra com medidas apropriadas. O Irã cogita impor um pedágio às embarcações que transitarem pela região, uma ideia que Rubio tema que possa ser adotada em outros lugares do mundo, suscitando o caos total. Já o grupo Hezbollah acusou Israel de uma nova violação do cessar-fogo, depois que um drone israelense matou duas pessoas ontem no sul do Líbano. Mais de 100 milhões de pessoas na Europa devem enfrentar temperaturas acima de 35 graus hoje. Na véspera, a França voltou a registrar um novo recorde de temperatura, 43,8 graus, no centro do país. O prefeito de Paris, Emmanuel Grégoire, apontou nessa manhã para um aumento da mortalidade na capital por causa das temperaturas extremas, sem divulgar números específicos. A capital francesa e outras cidades voltam a registrar hoje 40 graus. Na Espanha, as autoridades sanitárias anunciaram pelo menos 212 mortes registradas entre domingo e quarta-feira, e elas podem ser atribuídas a essa onda de calor que assola a Europa. 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Onze horas e 30 minutos em Paris, 6:30 pelo horário de Brasília. 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
3: Bom dia, sol e 35 graus em Paris. Em destaque nesta quinta-feira, 25 de junho de 2026. Vários países anunciam o envio de ajuda humanitária à Venezuela após um poderoso duplo terremoto que deixou até o momento 32 mortos e 700 feridos. Guarda Revolucionária iraniana adverte a qualquer travessia do Estreito de Hormuz sem autorização e ameaça navios que não cumprirem a regra. E a quinta-feira será de descanso para a seleção brasileira, que garantiu ontem o primeiro lugar no Grupo C com a goleada de 3-0 sobre a Escócia. Essas e outras notícias a seguir. Vários países anunciam nessa quinta o envio de ajuda humanitária à Venezuela em estado de emergência após um poderoso duplo terremoto de magnitudes 7,2 e 7,5 que causaram desabamento de dezenas de prédios em Caracas e arredores na quarta. Na rede social X, o presidente Lula disse ter instruído o Ministério das Relações Exteriores e a Embaixada do Brasil em Caracas a organizar assistência à Venezuela. A União Europeia, junto com a França e a Alemanha, se dizem prontas a responder às necessidades mais urgentes da população, bem como China e Índia. Segundo um balanço ainda provisório das autoridades locais, foram registrados 32 mortos e mais de 700 feridos até o momento. O principal aeroporto da Venezuela, a 39 quilômetros de Caracas, permanece fechado após danos graves em sua infraestrutura, declarou a presidente interina Delcy Rodrigues. Ela também afirmou ter conversado por telefone com o secretário de Estado americano Marco Rubio, que prometeu o envio imediato de ajuda humanitária e socorristas à Venezuela. O tremor é considerado como o mais poderoso desde 1900 no país e suscitou pânico entre moradores de Caracas e arredores. Os detalhes com Adriana Moisés.
1: Após os dois abalos no bairro de Los Palos Grandes, uma área de atividade sísmica em Caracas, o cenário era de choque e apreensão. Um prédio de 22 andares desabou e moradores vasculhavam os escombros em busca de familiares e vizinhos. O trauma era visível. Quem ainda estava com o seu imóvel de pé evitava voltar para casa, com medo de novos tremores, e preferiu passar a noite, a madrugada, nas calçadas, dentro de carros ou na casa de parentes. Laura Vieiras, funcionária do município de Chacal, na região metropolitana de Caracas, explicou à reportagem da RFI que o impacto era esperado devido às características do local.
11: É uma zona sísmica.
12: É uma zona sísmica. O bairro de Los Palos Grandes fica sobre uma falha geológica, então os danos são naturalmente mais graves. Até agora, pelo menos, um prédio foi completamente destruído.
11: Estruturas colapsadas ao oeste, até o momento.
1: Pelas ruas de Caracas, havia destroços espalhados em vários bairros, mas a capital nem foi a área mais afetada. Na cidade de La Guaira, a poucos quilômetros dali, a destruição era ainda maior, com dezenas de prédios que vieram abaixo. O número oficial de mortos, divulgado inicialmente pela presidente venezuelana, deve crescer, porque não incluiu as vítimas de La Guaira.
3: Um terremoto de magnitude 7,2 foi registrado também nessa quinta no norte do Japão, anunciou a agência meteorológica do país, mas sem risco de tsunami. Até o momento, as autoridades não divulgaram informações sobre feridos ou danos. O secretário de Estado americano Marco Rubio continua seu giro pelo Oriente Médio, uma viagem destinada a tranquilizar os países do Golfo quanto à disposição dos Estados Unidos de defenderem os interesses de seus aliados nas negociações com o Irã. Hoje, Rubio está em Bahrein e declarou que os Estados Unidos querem um acordo com o Irã, mas não a qualquer preço. Mais cedo, a Guarda Revolucionária, o Exército Ideológico do Irã, advertiu a qualquer travessia do Estreito de Hormuz sem a autorização do país e ameaçou os navios que não cumprirem a regra com medidas apropriadas. O Irã cogita impor um pedágio às embarcações que transitarem pela região. No sul do Líbano, o exército israelense anunciou a morte acidental de um dos seus soldados durante uma operação. Na noite de quarta, o grupo Hezbollah acusou Israel de uma nova violação do cessar-fogo, depois que um drone israelense matou duas pessoas na região. Em Washington, o presidente americano Donald Trump abriu na quarta as festividades dos 250 anos dos Estados Unidos com um discurso mais político do que histórico. O líder republicano aproveitou para alfinetar seus antecessores e disse que os Estados Unidos são o melhor país do mundo. Mas as recentes pesquisas de opinião dizem que os americanos se queixam do alto custo de vida e rejeitam majoritariamente a operação militar lançada contra o Irã.
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3: Quinta-feira é de descanso merecido para

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1: O governo da Venezuela atualizou na noite desta quinta-feira o balanço dos terremotos que atingiram o país na quarta-feira. Segundo as autoridades, já são 235 mortos e mais de 4.300 feridos. Modelos de previsão do Serviço Geológico dos Estados Unidos indicam alta probabilidade de que o número de mortos ultrapasse 10 mil pessoas. Há forte discrepância entre os dados de pessoas desaparecidas. As equipes de resgate seguem trabalhando, enquanto cresce a preocupação com os danos estruturais. O governo informou que pelo menos 250 edifícios foram afetados, mas a expectativa é de que este número aumente nos próximos dias. Vamos conversar agora com o nosso correspondente Pedro Panunzio, que está em São Paulo e embarca nas próximas horas para a Venezuela. Pedro, bom dia. Nós já sabemos que o seu prédio foi um dos atingidos. Como você vai conseguir chegar a Caracas?
2: O principal aeroporto do país caribenho, o Aeroporto Internacional de Maiquetia, em La Guaira, a região mais atingida pelos terremotos, continua fechado. Durante os tremores, a pista de pouso e parte da estrutura do terminal sofreram danos e ainda não há uma previsão de reabertura. Por isso, eu vou desembarcar em Valência, cidade que fica a cerca de 2 horas de Caracas. Infelizmente, o prédio onde eu moro também foi atingido. Eu vivo em Altamira, um dos bairros mais afetados da capital venezuelana. Há apenas um quarteirão da minha casa, um edifício desabou completamente. No prédio, há um clima de muita incerteza. Apesar de a estrutura não ter cedido, o imóvel apresenta grandes rachaduras na parte interna. Alguns moradores deixaram o edifício e foram para casa de familiares ou amigos. Outros decidiram permanecer, mesmo sem um laudo técnico que ateste a segurança da construção. Essa situação se repete em outras regiões de Caracas. Eu conversei nesta quinta-feira com um morador da zona oeste da cidade, cujo prédio também foi danificado pelos tremores. Enquanto aguarda a conclusão da vistoria técnica, ele e a família estão vivendo dentro do carro, por precaução.
1: Pedro, infelizmente o número de vítimas continua aumentando a cada atualização. Há confirmação de brasileiros entre os mortos, não?
2: Sim, o Ministério das Relações Exteriores confirmou a morte de 2 brasileiros nos terremotos que atingiram a Venezuela na quarta-feira. Segundo o Itamaraty, as vítimas são um homem e uma mulher. Em nota, o Ministério informou que presta assistência consular às famílias e manifestou pesar pelas mortes.
1: Como o governo brasileiro tem reagido a essa tragédia, Pedro?
2: O presidente Lula informou que conversou nesta quinta-feira com a presidente interina da Venezuela, Delcy Rodríguez, e anunciou o envio de ajuda humanitária ao país. Segundo o governo brasileiro, uma equipe formada por bombeiros e agentes da Defesa Civil será enviada nesta sexta-feira para reforçar os trabalhos de resgate. Já no sábado, deve partir um avião transportando equipamentos para a montagem de um hospital de campanha, 100 purificadores de água movidos à energia solar, além de medicamentos e materiais médicos para cirurgias. Depois da conversa, Delcy Rodríguez agradeceu, em uma publicação nas redes sociais, a manifestação de solidariedade do presidente brasileiro e o apoio oferecido pelo Brasil às vítimas do terremoto.
1: A mobilização internacional para dar apoio à Venezuela continua. Um primeiro contingente de militares dos Estados Unidos, liderado por um general da Marinha, chegou a Caracas nesta sexta-feira para coordenar a ajuda americana às vítimas. Obrigada, Pedro Panunzio, por sua participação no Linha Direta de hoje. Nós continuaremos a nossa cobertura com você já na Venezuela nos próximos dias.
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3: O encerramento da primeira fase da Copa para o Grupo I terá nesta sexta-feira o jogão entre a França, atual vice-campeã mundial, e a Noruega, uma das revelações da competição. O duelo entre Kylian Mbappé e Erling Haaland promete. Sem o técnico Didier Deschamps, que interrompeu as funções para participar do enterro da própria mãe na França, os Bleus vão a campo precisando apenas do empate para conquistar o primeiro lugar do grupo. Do outro lado, os Vikings querem aproveitar a oportunidade para mostrar a que vieram, salienta o jornal Le Parisien. Todas as estrelas do futebol

0: Futebol mundial, de Lionel Messi a Harry Kane, passando por Cristiano Ronaldo, já mostraram bom futebol nesta Copa. Mas essa noite será o primeiro embate entre dois grandes craques. Mbappé e Haaland entram em campo com saldo confortável de gols, 4 para cada um, conquistados nas partidas anteriores contra Senegal e Iraque. Mas face aos Bleus, observa o Libération, a equipe norueguesa vai entrar no jogo impulsionada por uma torcida que tem dado o que falar com a sua coreografia inspirada em barcos vikings, tomando conta não só das ruas das cidades americanas, onde a Noruega disputa os seus jogos, como nos parques, escolas e até nos asilos de Oslo. Os dois craques já se enfrentaram 5 vezes na carreira. Mbappé, estrela do Real Madrid, leva vantagem, com 3 vitórias contra 1 do atacante do Manchester City. Os estilos de ambos são bem distintos. O francês é adepto de um jogo movimentado, com acelerações, enquanto o norueguês é mais old school, priorizando a eficiência acima de tudo e deixando para demonstrar o seu talento nos últimos metros antes do gol, explica o Parisien. Esse duelo vai ter início às 16 horas, no horário de Brasília, no Boston Stadium de Massachusetts.
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2: O Rock in Rio Lisboa entra no último fim de semana desta edição, depois de uma estreia de sucesso. Cerca de 100 mil pessoas passaram pelo festival em cada dia da primeira semana, transformando o Parque Tejo em um dos principais pontos de encontro da música ao vivo na Europa. Entre os destaques estiveram a americana Katy Perry, que emocionou os fãs com seus grandes sucessos, e o brasileiro Pedro Sampaio, que colocou o público para dançar do começo ao fim. E a programação continua no próximo fim de semana, reta final do festival. Mas o que acontece nos bastidores para que tudo isso funcione? Como é organizada uma estrutura que recebe 100 mil pessoas por dia? Eu conversei com Roberta Medina, vice-presidente executiva do Rock in Rio. Antes da abertura dos portões, a organização realiza um evento teste para verificar se está tudo funcionando perfeitamente. Roberta, por que esse evento teste é tão importante?
3: A natureza dos eventos é abrir porta como batendo prego, né? Só que isso não é legal. Então, isso é verdade, o evento teste, ele ajuda a gente a saber se tem alguma fuga de água, se tem uma questão de muitas estruturas, são muitos operadores em simultâneo, né? Tem uma parte das estruturas de organização, mas tem muitos operadores de alimentos e bebidas, tem os parceiros, as marcas. É que meio que obriga todo mundo a estar pronto mais rápido para descobrir se tem alguma coisa para ajustar, porque na hora que entram as milhares de pessoas já não tem mais ensaio.
2: E não estamos falando de pouca gente. Mais de 15 mil profissionais trabalham para fazer o Rock in Rio acontecer, entre equipes da operação, alimentação, limpeza, segurança e parceiros. Depois de tantos anos de festival, ainda existem surpresas?
3: A gente tem núcleos paralelos aqui, a área do artista tem uma equipe toda muito robusta para cuidar. Ali não tem, assim, não vai ter surpresa operacional. E eu, Roberta, fico muito dedicada à área do público, né? É onde, cara, tudo pode acontecer. Controla-se muito menos, né? É menos previsível, digamos assim. Então, comigo acontece invariavelmente de subir alguém no palco e olha! Acontece muitas vezes.
2: E talvez seja justamente essa mistura de planejamento e surpresa que ajuda a explicar o sucesso do Rock in Rio. O festival nasceu no Brasil em 1985 e desembarcou em Portugal em 2004. O que o Rock in Rio Lisboa tem em comum com o festival original?
3: Eles são muito diferentes e, curiosamente, são o mesmo Rock in Rio. Então é muito interessante como é que é possível, né? Ser fisicamente diferente, mas ele tem os mesmos valores, a mesma forma de falar, de se relacionar com as pessoas. Então eu vejo muito, muito o Rock in Rio Brasil aqui. Tem uma diferença muito grande da relação com o país, a relação com as pessoas. O Rock in Rio Brasil, ele é fato histórico. ele não é um evento incrível, né? Então, Rock in Rio Lisboa, ele é um evento incrível e é líder em Portugal, ele é um evento incrível crescendo para a Europa, a gente tem pessoas de 125 países vindo, mas ele não tem 1985, né? Ele tem 2004.
2: No Brasil, o Rock in Rio faz parte da memória afetiva de várias gerações. Em Portugal, o festival vem construindo sua própria história e ampliando sua presença internacional. Quais as principais diferenças em estrutura e público?
3: O que você vai notar muito? Tamanho de mercado, né? Então, na hora que você olha para a quantidade de marcas presentes, você vai ver a diferença. O investimento que as marcas fazem em termos de instalações também é diferente. Mas eu acho que aonde se sente o maior impacto é da capacidade de investimento mesmo, porque isso traz menos pessoas trabalhando. Você tem mais marcas e estruturas mais robustas, né? E no Brasil a gente tem mais palcos do que a gente consegue ter aqui, uma questão de dimensão de mercado. O que tem uma diferença muito grande também em relação ao Brasil é o comportamento do público. No Brasil a gente tem um nível de energia, apesar do público português ser muito caloroso, os artistas amam, mas o ritmo e a energia de circulação do brasileiro...
2: O impacto vai muito além da música. O objetivo agora é atrair ainda mais turistas internacionais?
3: E o futuro agora, o próximo, com a vinda para o parque, a gente está investindo muito na internacionalização, no sentido de trazer o público europeu de uma forma mais, porque a gente tem de muitos, são 125 países, mas ainda, sei lá, a gente está em 16, 17 mil pessoas vindo de fora. Isso pode ser triplicado, quadruplicado com a maior tranquilidade, porque temos espaço e isso amplia muito o impacto econômico turista internacional.
2: E para quem vai aproveitar os últimos dias do Rock in Rio Lisboa, Roberta Medina deixa algumas recomendações para quem pretende passar o dia inteiro entre shows, atrações e caminhadas.
3: Importante que o pessoal se planeje em casa, não só a parte dos transportes públicos, que é a única forma de chegar, mas sapato confortável, roupinha leve para durante o dia, jaquetinha para de noite, né? E consumir muita água. Então essas são as mensagens que a gente está divulgando para aproveitar esse parque lindo.
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4: Móveis são objetos de decoração muito associados a um espaço infantil, com figuras coloridas penduradas por fios e arames, que se movem com o vento ou por meio de uma engenhoca. Volta e meia retornam também as tendências de moda com ares futuristas. Mas quem está por trás desse objeto intrigante é o americano Alexander Calder, tema de uma retrospectiva na Fundação Louis Vuitton em Paris. De cara, o visitante se vê diante da Viúva Negra de 1948, emprestada do Instituto de Arquitetos do Brasil em São Paulo. Com cerca de 300 peças, a mostra retraça a trajetória do trabalho de Calder. Vindo de uma família de escultores, formou-se originalmente em engenharia mecânica, uma base técnica que seria fundamental para sua inventividade mecânica futura. Suas primeiras explorações com movimento datam de 1907, quando, aos 9 anos, criou um pato de latão capaz de balançar ao ser tocado, considerado seu primeiro mobile. Em 1926, Calder mudou-se para Paris, o epicentro artístico da época. Quem fala a respeito é o curador Olivier Michelon.
5: Calder vem a Paris porque Paris é o centro do mundo.
6: Calder vem para Paris porque Paris é o centro do mundo na época. Os artistas vêm de todos os lugares: Espanha, países do Norte, América do Sul, Ásia. Calder chega e já é um artista há várias gerações, sendo neto e filho de escultores. Mas ele vai inventar uma nova forma de esculpir. Enquanto seu pai e seu avô eram escultores tradicionais que modelavam adicionando matéria ou talhando para remover novela, Calder passa a desenhar no espaço.
4: Na Paris dos anos 20, Calder encantou a vanguarda com o seu Circo Calder, um circo em miniatura feito de arame, rolhas e tecidos, que ele mesmo operava em performances ao vivo. Embora movidas manualmente as figuras do circo, trapezistas que voavam e acrobatas que se equilibravam foram um laboratório onde ele explorou os conceitos de equilíbrio e cinética que definiram sua obra. O curador Olivier Michelon detalha o impacto dessa obra.
6: Ele faz um espetáculo que não existia antes. Não são marionetes, pois ele está no meio, faz os sons com a boca e move os personagens com as mãos. É uma forma de cabaré de uma só pessoa que não se parece com nada conhecido. Mais tarde, poderemos dizer que ele faz parte dos pioneiros da performance. O que o fascina no circo é a virtuosidade, o equilíbrio e a maneira como se pode cartografar o espaço.
4: O grande divisor de águas na trajetória de Calder ocorre em 1930, após uma visita ao ateliê do holandês Piet Mondrian, que o leva em direção à abstração total. O termo mobile foi cunhado por Marcel Duchamp em 1931 para descrever as primeiras construções abstratas de Calder, inicialmente movidas por motores. Mas Calder logo abandonou a mecânica e adotou o vento como motor. Olivier Michelon explica a importância dessa transição.
5: O que Calder apportou na escultura moderna foi o movimento.
6: O que Calder trouxe para a escultura moderna foi o movimento. E ao trazer o movimento, ele trouxe o tempo. A escultura e a pintura, na tradição clássica, são artes do espaço, enquanto a poesia e a música são artes do tempo. Com Calder, muito claramente, a escultura se torna uma arte do tempo. Em um texto de 1946, Jean-Paul Sartre diz que as obras de Calder são fascinantes porque têm existência própria pelo simples fato de se mover.
5: Chez Calder, c'est que ses œuvres ont une existence propre parce qu'elles bougent justement.
4: Para diferenciar as peças estáticas das móveis, o artista John Arp sugeriu em 1932 o nome stabile. Ou seja, enquanto o mobile cria o movimento, o stabile implica o movimento do espectador, que precisa girar ao redor da obra. O curador Olivier Michelon foi entrevistado por Nathalie Amar, da RFI. A exposição Calder, Sonhar em Equilíbrio, na Fundação Louis Vuitton, fica em cartaz até 16 de agosto de 2026, oferecendo uma oportunidade rara de ver o tempo e o equilíbrio suspensos no ar. Obrigada pela companhia e até a próxima.

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0: Paris, 26 de junho de 2026. Estes são os destaques desta sexta-feira. As buscas por sobreviventes do duplo terremoto na Venezuela se intensificam com o aumento da ajuda internacional ao país. Pelo menos 235 pessoas morreram e 4.400 ficaram feridas, conforme o último balanço oficial. O presidente da Assembleia Nacional, Jorge Rodrigues, relatou 157 pessoas desaparecidas e mais de 200 identificadas como presas nos escombros. Mas o número real pode ser bastante superior e estar na casa dos milhares. Dois espanhóis, um português, dois brasileiros, um ítalo-venezuelano e dois chineses estão entre os mortos. 80 espanhóis estão sem contato. Os tremores de terra ocorridos na quarta-feira destruíram edifícios inteiros, principalmente em La Guaira, ao norte de Caracas. Um estudo de cientistas da World Weather Attribution afirma que as mudanças climáticas são inequivocadamente responsáveis pela intensidade da onda de calor que atinge a Europa Ocidental. Os especialistas garantem que o evento seria praticamente impossível de acontecer há 50 anos. Em toda a Europa, pelo menos 101 milhões de pessoas enfrentam temperaturas superiores a 35 graus. Na França, dois terços do país continuam em alerta vermelho para as altas temperaturas. O balanço de mortos por afogamentos subiu para 55. O diretor-geral da Agência Internacional de Energia Atômica salientou que será necessário um sistema de verificação muito robusto no Irã após a guerra contra os Estados Unidos e Israel para garantir que o país não vai desenvolver armas nucleares. Rafael Grossi reiterou que esse é o principal objetivo do acordo que está sendo negociado entre Washington e Teerã. Ele disse que o governo iraniano declarou claramente que essa não é a sua intenção, mas intenções não bastam. As defesas aéreas russas derrubaram 660 drones ucranianos entre a noite de quinta e a manhã de sexta-feira, um dos números mais elevados desde o início do conflito. O Ministério Russo da Defesa informou que os drones foram destruídos em mais de 10 regiões, incluindo a de Moscou. Continue acompanhando as notícias no nosso site rfbrasil.com. Um ótimo dia a todos.

0: Bom dia, são 11 horas e 30 minutos em Paris, 6:30 em Brasília. 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
0: Tempo encoberto na capital francesa, 33 graus. Confira os principais destaques desta sexta-feira, 26 de junho de 2026. Ajuda internacional apoia a Venezuela nas buscas por sobreviventes de duplo terremoto. Pelo menos 235 pessoas morreram. Grupo de cientistas alerta que intensidade de onda de calor na Europa seria praticamente impossível sem as mudanças climáticas. E na Copa do Mundo de Futebol, França enfrenta a Noruega com um duelo de craques em campo. Essas e outras notícias a seguir. As buscas por sobreviventes dos terremotos na Venezuela se intensificam nesta sexta-feira com o aumento da ajuda internacional ao país. Pelo menos 235 pessoas morreram e 4.300 ficaram feridas, conforme o último balanço oficial. O presidente da Assembleia Nacional, Jorge Rodrigues, relatou 157 pessoas desaparecidas e mais de 200 identificadas como presas nos escombros. Mas o número real pode ser bastante superior e estar na casa dos milhares. Dois espanhóis, um português, dois brasileiros, um ítalo-venezuelano e dois chineses estão entre os mortos. O Ministério das Relações Exteriores da Espanha também informou que 80 cidadãos espanhóis estão sem contato. O correspondente Pedro Panunzio tem mais detalhes sobre os brasileiros.
2: O Ministério das Relações Exteriores confirmou a morte de dois brasileiros nos terremotos que atingiram a Venezuela na quarta-feira. Segundo o Itamaraty, as vítimas são um homem e uma mulher. Em nota, o Ministério informou que presta assistência consular às famílias e manifestou pesar pelas mortes, mas não deu mais detalhes sobre a identidade das vítimas. O presidente Lula informou que conversou nesta quinta-feira com a presidente interina da Venezuela, Delcy Rodríguez, e anunciou o envio de ajuda humanitária ao país.
0: Uma equipe de militares americanos chegou a Caracas nesta sexta para coordenar a ajuda que os Estados Unidos prometeu às vítimas. Muitos países, principalmente da América Latina, anunciaram ajuda. 80 mexicanos e 80 socorristas suíços já desembarcaram no local da tragédia. O duplo terremoto ocorrido na quarta-feira e de magnitude 7.5 destruiu edifícios inteiros, principalmente em La Guaira, ao norte da capital venezuelana. O principal aeroporto do país, o de Maiquetia, nessa região, continua fechado. Um estudo de cientistas do World Weather Attribution afirma que as mudanças climáticas são inevocadamente responsáveis pela intensidade da onda de calor que atinge a Europa Ocidental. Os especialistas garantem que o evento seria praticamente impossível de acontecer há 50 anos. Em toda a Europa, pelo menos 101 milhões de pessoas enfrentam temperaturas superiores a 35 graus. Suíça e Reino Unido quebraram os seus recordes de calor para o mês de junho. Na França, dois terços do país continuam em alerta vermelho para as altas temperaturas, embora a situação esteja ligeiramente melhor nesta sexta-feira. O pico de calor ocorreu ontem, segundo o Instituto Météo France. O balanço de mortos por afogamento subiu para 55 pessoas. O calor e a lotação do sistema hospitalar levaram as autoridades de segurança de Paris a recomendar o cancelamento de dois grandes eventos previstos para esse fim de semana, um festival de música e a Parada do Orgulho LGBTQIA+. O presidente Emmanuel Macron afirmou na quinta-feira que a França realizou um grande trabalho para combater o aquecimento global, mas ressaltou que não é possível se adaptar a um pico de temperatura que é sem precedentes na história do país. A companhia de energia EDF anunciou a liberação de 80 milhões de euros para equipar escolas, creches e centros de recreação infantil com sistemas de resfriamento. Em paralelo, o Tribunal de Justiça de Paris deu um prazo de 6 semanas para a Total Energie completar o seu plano de vigilância, incluindo as emissões indiretas ligadas às suas atividades, principalmente as de produção de petróleo. A empresa foi processada pela Prefeitura de Paris e por 4 ONGs pelos riscos climáticos gerados pelas altas emissões de gases de efeito estufa do setor. Justine Ripoll, da organização ecologista Notre Affaire à Tous, celebrou a decisão.
3: À l'inverse de ce que Total soutenait au tribunal,
4: contrariando o argumento apresentado pela Total no tribunal de que sua responsabilidade se limitaria às emissões diretas de suas instalações de petróleo e gás ou a fontes indiretas, como as viagens de seus funcionários, os juízes foram enfáticos. A empresa também tem responsabilidade climática sobre as emissões geradas pelo uso de seus produtos. Na prática, isso significa que quando o consumidor utilizam gasolina em seus carros, por exemplo, essas emissões também entram na conta da Total, que deverá adotar medidas para reduzi-las.
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0: Na Copa do Mundo de Futebol, a França e a Noruega enfrentam-se nesta tarde pela conclusão da primeira fase no Grupo I, com o duelo dos craques Kylian Mbappé e Erling Haaland. No Grupo H, o destaque é Cabo Verde contra a Arábia Saudita. O enviado especial da RFI aos Estados Unidos, Elcio Ramalho, traz os detalhes.
6: Com 2 pontos dos empates contra a Espanha e Uruguai, Cabo Verde depende de si mesmo para avançar à fase do mata-mata. Uma vitória contra a Arábia Saudita garante uma das vagas do Grupo H, seja qual for o resultado entre Uruguai e Espanha. Na véspera da partida decisiva, o técnico bubista falou que o time que pela primeira vez disputa a Copa do Mundo está focado em um sonho que para muitos seria impossível.
7: Se nós conseguimos, obviamente qualquer outro país no mundo também tem condições de conseguir isso. É ter foco, ter resiliência de ultrapassar as dificuldades. Nós tivemos vários e vários momentos extremamente difíceis, mas conseguimos manter-se de pé à procura desse sonho. Portanto, mais do que qualquer coisa é acreditar de facto e ter esse sonho sempre, sempre no horizonte. Qualquer um pode conseguir isso.
6: Cabo Verde e Arábia Saudita se enfrentam em Houston, nos Estados Unidos. No mesmo horário, Uruguai e Espanha jogam em Guadalajara, no México. Elcio Ramalho, de Miami, Rádio França Internacional.
0: O diretor-geral da Agência Internacional de Energia Atômica salientou que será necessário um sistema de verificação muito robusto no Irã após a guerra contra os Estados Unidos e Israel para garantir que o país não vai desenvolver armas nucleares. Em uma coletiva de imprensa, Rafael Grossi reiterou que esse é o principal objetivo do acordo que está sendo negociado entre Washington e Teherã. Ele disse que o governo iraniano declarou claramente que não é essa a sua intenção, mas intenções não bastam. Continue com a RFI.
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0: 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Nessa segunda parte do programa, nos destaques da imprensa francesa, a partida de hoje pela Copa do Mundo entre França e Noruega, revelação da competição. Depois, uma entrevista com Roberta Medina, idealizadora do Rock in Rio Lisboa, que termina neste fim de semana em Portugal. Por fim, no Rendezvous Cultural, a Fundação Louis Vuitton apresenta uma exposição de Alexander Calder, inventor da escultura em movimento. Mas antes de tudo isso, vamos à Venezuela em linha direta, abordar o duplo terremoto que atingiu o país.
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4: O governo da Venezuela atualizou na noite desta quinta-feira o balanço dos terremotos que atingiram o país na quarta-feira. Segundo as autoridades, já são 235 mortos e mais de 4.300 feridos. Modelos de previsão do Serviço Geológico dos Estados Unidos indicam alta probabilidade de que o número de mortos ultrapasse 10 mil pessoas. Há forte discrepância entre os dados de pessoas desaparecidas. As equipes de resgate seguem trabalhando, enquanto cresce a preocupação com os danos estruturais. O governo informou que pelo menos 250 edifícios foram afetados, mas a expectativa é de que este número aumente nos próximos dias. Vamos conversar agora com o nosso correspondente Pedro Panunzio, que está em São Paulo e embarca nas próximas horas para a Venezuela. Pedro, bom dia. Nós já sabemos que o seu prédio foi um dos atingidos. Como você vai conseguir chegar a Caracas?
2: O principal aeroporto do país caribenho, o Aeroporto Internacional de Maiquetia, em La Guaira, a região mais atingida pelos terremotos, continua fechado. Durante os tremores, a pista de pouso e parte da estrutura do terminal sofreram danos e ainda não há uma previsão de reabertura. Por isso, eu vou desembarcar em Valência, cidade que fica a cerca de 2 horas de Caracas. Infelizmente, o prédio onde eu moro também foi atingido. Eu vivo em Altamira, um dos bairros mais afetados da capital venezuelana. Há apenas um quarteirão da minha casa, um edifício desabou completamente. No prédio, há um clima de muita incerteza. Apesar de a estrutura não ter cedido, o imóvel apresenta grandes rachaduras na parte interna. Alguns moradores deixaram o edifício e foram para casa de familiares ou amigos. Outros decidiram permanecer, mesmo sem um laudo técnico que ateste a segurança da construção. Essa situação se repete em outras regiões de Caracas. Eu conversei nesta quinta-feira com um morador da zona oeste da cidade, cujo prédio também foi danificado pelos tremores. Enquanto aguarda a conclusão da vistoria técnica, ele e a família estão vivendo dentro do carro, por precaução.
4: Pedro, infelizmente o número de vítimas continua aumentando a cada atualização. Há confirmação de brasileiros entre os mortos, não?
2: Sim, o Ministério das Relações Exteriores confirmou a morte de 2 brasileiros nos terremotos que atingiram a Venezuela na quarta-feira. Segundo o Itamaraty, as vítimas são um homem e uma mulher. Em nota, o Ministério informou que presta assistência consular às famílias e manifestou pesar pelas mortes.
4: Como o governo brasileiro tem reagido a essa tragédia, Pedro?
2: O presidente Lula informou que conversou nesta quinta-feira com a presidente interina da Venezuela, Delcy Rodrigues, e anunciou o envio de ajuda humanitária ao país. Segundo o governo brasileiro, uma equipe formada por bombeiros e agentes da Defesa Civil será enviada nesta sexta-feira para reforçar os trabalhos de resgate. Já no sábado, deve partir um avião transportando equipamentos para a montagem de um hospital de campanha, 100 purificadores de água movidos à energia solar, além de medicamentos e materiais médicos para cirurgias. Depois da conversa, Delcy Rodrigues agradeceu, em uma publicação nas redes sociais, a manifestação de solidariedade do presidente brasileiro e o apoio oferecido pelo Brasil às vítimas do terremoto.
4: A mobilização internacional para dar apoio à Venezuela continua. Um primeiro contingente de militares dos Estados Unidos, liderado por um general da Marinha, chegou a Caracas nesta sexta-feira para coordenar a ajuda americana às vítimas. Obrigada, Pedro Panunzio, por sua participação no Linha Direta de hoje. Nós continuaremos a nossa cobertura com você já na Venezuela nos próximos dias.
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0: O encerramento da primeira fase da Copa para o Grupo I terá nesta sexta-feira o jogão entre a França, atual vice-campeã mundial, e a Noruega, uma das revelações da competição. O duelo entre Kylian Mbappé e Erling Haaland promete. Sem o técnico Didier Deschamps, que interrompeu as funções para participar do enterro da própria mãe na França, os Bleus vão a campo precisando apenas do empate para conquistar o primeiro lugar do grupo. Do outro lado, os Vikings querem aproveitar a oportunidade para mostrar a que vieram, salienta o jornal Le Parisien. Todas as estrelas do futebol mundial, de Lionel Messi a Harry Kane, passando por Cristiano Ronaldo, já mostraram bom futebol nesta Copa. Mas essa noite será o primeiro embate entre 2 grandes craques. Mbappé e Haaland entram em campo com saldo confortável de gols, 4 para cada um, conquistados nas partidas anteriores contra Senegal e Iraque. Mas face aos Bleus, observa o Libération, a equipe norueguesa vai entrar no jogo impulsionada por uma torcida que tem dado o que falar com a sua coreografia inspirada em barcos vikings, tomando conta não só das ruas das cidades americanas, onde a Noruega disputa os seus jogos, como nos parques, escolas e até nos asilos de Oslo. Os dois craques já se enfrentaram 5 vezes na carreira. Mbappé, estrela do Real Madrid, leva vantagem, com 3 vitórias contra 1 do atacante do Manchester City. Os estilos de ambos são bem distintos. O francês é adepto de um jogo movimentado, com acelerações, enquanto o norueguês é mais old school, priorizando a eficiência acima de tudo e deixando para demonstrar o seu talento nos últimos metros antes do gol, explica o Parisien. Esse duelo vai ter início às 16 horas, no horário de Brasília, no Boston Stadium de Massachusetts.
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8: O Rock in Rio Lisboa entra no último fim de semana desta edição, depois de uma estreia de sucesso. Cerca de 100 mil pessoas passaram pelo festival em cada dia da primeira semana, transformando o Parque Tejo em um dos principais pontos de encontro da música ao vivo na Europa. Entre os destaques estiveram a americana Katy Perry, que emocionou os fãs com seus grandes sucessos, e o brasileiro Pedro Sampaio, que colocou o público para dançar do começo ao fim. E a programação continua no próximo fim de semana, reta final do festival. Mas o que acontece nos bastidores para que tudo isso funcione? Como é organizada uma estrutura que recebe 100 mil pessoas por dia? Eu conversei com Roberta Medina, vice-presidente executiva do Rock in Rio. Antes da abertura dos portões, a organização realiza um evento teste para verificar se está tudo funcionando perfeitamente. Roberta, por que esse evento teste é tão importante?
9: A natureza dos eventos é abrir porta como batendo prego, né? Só que isso não é legal. Então, isso na verdade, o evento teste, ele ajuda a gente a saber se tem alguma fuga de água, se tem uma questão de muitas estruturas, são muitos operadores em simultâneo, né? Tem uma parte das estruturas de organização, mas tem muitos operadores de alimentos e bebidas, tem os parceiros, as marcas. É que meio que obriga todo mundo a estar pronto mais rápido para descobrir se tem alguma coisa para ajustar, porque na hora que entram as milhares de pessoas já não tem mais ensaio.
8: E não estamos falando de pouca gente. Mais de 15 mil profissionais trabalham para fazer o Rock in Rio acontecer, entre equipes da operação, alimentação, limpeza, segurança e parceiros. Depois de tantos anos de festival, ainda existem surpresas?
9: A gente tem núcleos paralelos aqui, a área do artista tem uma equipe toda muito robusta para cuidar. Ali não tem, assim, não vai ter surpresa operacional. E eu, Roberta, fico muito dedicada à área do público, né? É onde, cara, tudo pode acontecer, controla-se muito menos, né? É menos previsível, digamos assim. Então, comigo acontece invariavelmente de subir alguém no palco e olha! Acontece muitas vezes.
8: E talvez seja justamente essa mistura de planejamento e surpresa que ajuda a explicar o sucesso do Rock in Rio. O festival nasceu no Brasil em 1985 e desembarcou em Portugal em 2004. O que o Rock in Rio Lisboa tem em comum com o festival original?
9: Eles são muito diferentes e, curiosamente, são o mesmo Rock in Rio. Então, é muito interessante como é que é possível, né? Ser fisicamente diferente, mas ele tem os mesmos valores, a mesma forma de falar, de se relacionar com as pessoas. Então, eu vejo muito, muito o Rock in Rio Brasil aqui. Tem uma diferença muito grande da relação com o país, a relação com as pessoas. O Rock in Rio Brasil, ele é fato histórico. Ele não é um evento incrível, né? Então, Rock in Rio Lisboa, ele é um evento incrível e é líder em Portugal. Ele é um evento incrível crescendo para a Europa. A gente tem pessoas de 125 países vindo, mas ele não tem 1985, né? Ele tem 2004.
8: No Brasil, o Rock in Rio faz parte da memória afetiva de várias gerações. Em Portugal, o festival vem construindo sua própria história e ampliando sua presença internacional. Quais as principais diferenças em estrutura e público?
9: O que você vai notar muito? Tamanho de mercado, né? Então, na hora que você olha para quando é de marcas presentes, você vai ver a diferença. Para o investimento que as marcas fazem em termos de instalações, também é diferente. Mas eu acho que aonde se sente o maior impacto é da capacidade de investimento mesmo, porque isso traz menos pessoas trabalhando. Você tem mais marcas e estruturas mais robustas, né? E no Brasil a gente tem mais palcos do que a gente consegue ter aqui, uma questão de dimensão de mercado. O que tem uma diferença muito grande também em relação ao Brasil é o comportamento do público. No Brasil a gente tem um nível de energia, apesar do público português ser muito caloroso, os artistas amam, mas o ritmo e a energia de circulação do brasileiro...
8: O impacto vai muito além da música. O objetivo agora é atrair ainda mais turistas internacionais?
9: E o futuro agora, o próximo, com a vinda para o parque, a gente está investindo muito na internacionalização, no sentido de trazer o público europeu de uma forma mais, porque a gente tem de muitos, são 125 países, mas ainda, sei lá, a gente está em 16, 17 mil pessoas vindo de fora. Isso pode ser triplicado, quadruplicado com a maior tranquilidade, porque temos espaço e isso amplia muito o impacto econômico turístico internacional.
8: E para quem vai aproveitar os últimos dias do Rock in Rio Lisboa, Roberta Medina deixa algumas recomendações para quem pretende passar o dia inteiro entre shows, atrações e caminhadas.
9: Importante que o pessoal se planeje em casa, não só a parte dos transportes públicos, que é a única forma de chegar, mas sapato confortável, roupinha leve para durante o dia, jaquetinha para de noite, né? E consumir muita água. Então essas são as mensagens que a gente está divulgando para aproveitar esse parque lindo.
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10: Os móveis são objetos de decoração muito associados a um espaço infantil, com figuras coloridas penduradas por fios e arames, que se movem com o vento ou por meio de uma engenhoca. Volta e meia retornam também as tendências de moda com ares futuristas. Mas quem está por trás desse objeto intrigante é o americano Alexander Calder, tema de uma retrospectiva na Fundação Louis Vuitton em Paris. De cara, o visitante se vê diante da Viúva Negra de 1948, emprestada do Instituto de Arquitetos do Brasil em São Paulo. Com cerca de 300 peças, a mostra retraça a trajetória do trabalho de Calder. Vindo de uma família de escultores, formou-se originalmente em engenharia mecânica, uma base técnica que seria fundamental para sua inventividade mecânica futura. Suas primeiras explorações com movimento datam de 1907, quando, aos 9 anos, criou um pato de latão capaz de balançar ao ser tocado, considerado seu primeiro mobile. Em 1926, Calder mudou-se para Paris, o epicentro artístico da época. Quem fala a respeito é o curador Olivier Michelon.
11: Calder vem a Paris porque Paris é o centro do mundo.
12: Calder vem para Paris porque Paris é o centro do mundo na época. Os artistas vêm de todos os lugares: Espanha, países do Norte, América do Sul, Ásia. Calder chega e já é um artista há várias gerações, sendo neto e filho de escultores. Mas ele vai inventar uma nova forma de esculpir. Enquanto seu pai e seu avô eram escultores tradicionais que modelavam adicionando matéria ou talhando para removê-la, Calder passa a desenhar no espaço.
11: Calder vai desenhar o espaço.
10: Na Paris dos anos 20, Calder encantou a vanguarda com o seu Circo Calder, um circo em miniatura feito de arame, rolhas e tecidos, que ele mesmo operava em performances ao vivo. Embora movidas manualmente as figuras do circo, trapezistas que voavam e acrobatas que se equilibravam, foram um laboratório onde ele explorou os conceitos de equilíbrio e cinética que definiram sua obra. O curador Olivier Michelon detalha o impacto dessa obra.
11: E fez um espetáculo que existia para avant.
12: Ele faz um espetáculo que não existia antes. Não são marionetes, pois ele está no meio, faz os sons com a boca e move os personagens com as mãos. É uma forma de cabaré de uma só pessoa que não se parece com nada conhecido. Mais tarde, poderemos dizer que ele faz parte dos pioneiros da performance. O que o fascina no circo é a virtuosidade, o equilíbrio e a maneira como se pode cartografar o espaço.
13: O grande divisor de águas na trajetória de Calder ocorre em 1930, após uma visita ao ateliê do holandês Piet Mondrian, que o leva em direção à abstração total. O termo mobile foi cunhado por Marcel Duchamp em 1931 para descrever as primeiras construções abstratas de Calder, inicialmente movidas por motores. Mas Calder logo abandonou a mecânica e adotou o vento como motor. Olivier Michelon explica a importância dessa transição.
11: O que Calder apportou na escultura moderna é o
12: movimento. O que Calder trouxe para a escultura moderna foi o movimento. E ao trazer o movimento, ele trouxe o tempo. A escultura e a pintura, na tradição clássica, são artes do espaço, enquanto a poesia e a música são artes do tempo. Com Calder, muito claramente, a escultura se torna uma arte do tempo. Em um texto de 1946, Jean-Paul Sartre diz que as obras de Calder são fascinantes porque têm existência própria pelo simples fato de se mover.
11: Chez Calder, c'est que ses œuvres ont une existence propre parce qu'elles bougent justement.
13: Para diferenciar as peças estáticas das móveis, o artista John Arp sugeriu em 1932 o nome stabile. Ou seja, enquanto o mobile cria o movimento, o stabile implica o movimento do espectador, que precisa girar ao redor da obra. O curador Olivier Michelon foi entrevistado por Nathalie Amar, da RFI. A exposição Calder, Sonhar em Equilíbrio, na Fundação Louis Vuitton, fica em cartaz até 16 de agosto de 2026, oferecendo uma oportunidade rara de ver o tempo e o equilíbrio suspensos no ar. Obrigada pela companhia e até a próxima.

0: programa brasileiro da Rádio França Internacional está chegando ao fim, com coordenação editorial de Adriana Moisés, produção técnica de Helena Vril e apresentação de Lúcia Miesel. Fique agora com o resumo das notícias.
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0: Paris, 26 de junho de 2026. Estes são os destaques desta sexta-feira. As buscas por sobreviventes do duplo terremoto na Venezuela se intensificam com o aumento da ajuda internacional ao país. Pelo menos 235 pessoas morreram e 4.400 ficaram feridas, conforme o último balanço oficial. O presidente da Assembleia Nacional, Jorge Rodrigues, relatou 157 pessoas desaparecidas e mais de 200 identificadas como presas nos escombros. Mas o número real pode ser bastante superior e estar na casa dos milhares. Dois espanhóis, um português, dois brasileiros, um ítalo-venezuelano e dois chineses estão entre os mortos. 80 espanhóis estão sem contato. Os tremores de terra ocorridos na quarta-feira destruíram edifícios inteiros, principalmente em La Guaira, ao norte de Caracas. Um estudo de cientistas da World Weather Attribution afirma que as mudanças climáticas são inequivocadamente responsáveis pela intensidade da onda de calor que atinge a Europa Ocidental. Os especialistas garantem que o evento seria praticamente impossível de acontecer há 50 anos. Em toda a Europa, pelo menos 101 milhões de pessoas enfrentam temperaturas superiores a 35 graus. Na França, 2/3 do país continuam em alerta vermelho para as altas temperaturas. O balanço de mortos por afogamentos subiu para 55. O diretor-geral da Agência Internacional de Energia Atômica salientou que será necessário um sistema de verificação muito robusto no Irã após a guerra contra os Estados Unidos e Israel, para garantir que o país não vai desenvolver armas nucleares. Rafael Grossi reiterou que esse é o principal objetivo do acordo que está sendo negociado entre Washington e Teerã. Ele disse que o governo iraniano declarou claramente que essa não é a sua intenção, mas intenções não bastam. As defesas aéreas russas derrubaram 660 drones ucranianos entre a noite de quinta e a manhã de sexta-feira, um dos números mais elevados desde o início do conflito. O Ministério Russo da Defesa informou que os drones foram destruídos em mais de 10 regiões, incluindo a de Moscou. Continue acompanhando as notícias no nosso site rfbrasil.com. Um ótimo dia a todos.

0: Bom dia, são 11 horas e 30 minutos em Paris, 6:30 em Brasília. 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
0: Tempo encoberto na capital francesa, 33 graus. Confira os principais destaques desta sexta-feira, 26 de junho de 2026. Ajuda internacional apoia a Venezuela nas buscas por sobreviventes de duplo terremoto. Pelo menos 235 pessoas morreram. Grupo de cientistas alerta que intensidade de onda de calor na Europa seria praticamente impossível sem as mudanças climáticas. E na Copa do Mundo de Futebol, França enfrenta a Noruega com um duelo de craques em campo. Essas e outras notícias a seguir. As buscas por sobreviventes dos terremotos na Venezuela se intensificam nesta sexta-feira com o aumento da ajuda internacional ao país. Pelo menos 235 pessoas morreram e 4.300 ficaram feridas, conforme o último balanço oficial. O presidente da Assembleia Nacional, Jorge Rodrigues, relatou 157 pessoas desaparecidas e mais de 200 identificadas como presas nos escombros. Mas o número real pode ser bastante superior e estar na casa dos milhares. Dois espanhóis, um português, dois brasileiros, um ítalo-venezuelano e dois chineses estão entre os mortos. O Ministério das Relações Exteriores da Espanha também informou que 80 cidadãos espanhóis estão sem contato. O correspondente Pedro Panunzio tem mais detalhes sobre os brasileiros.
2: O Ministério das Relações Exteriores confirmou a morte de dois brasileiros nos terremotos que atingiram a Venezuela na quarta-feira. Segundo o Itamaraty, as vítimas são um homem e uma mulher. Em nota, o Ministério informou que presta assistência consular às famílias e manifestou pesar pelas mortes, mas não deu mais detalhes sobre a identidade das vítimas. O presidente Lula informou que conversou nesta quinta-feira com a presidente interina da Venezuela, Delcy Rodríguez, e anunciou o envio de ajuda humanitária ao país.
0: Uma equipe de militares americanos chegou a Caracas nesta sexta para coordenar a ajuda que os Estados Unidos prometeu às vítimas. Muitos países, principalmente da América Latina, anunciaram ajuda. 80 mexicanos e 80 socorristas suíços já desembarcaram no local da tragédia. O duplo terremoto, ocorrido na quarta-feira e de magnitude 7.5, destruiu edifícios inteiros, principalmente em La Guaira, ao norte da capital venezuelana. O principal aeroporto do país, o de Maiquetia, nessa região, continua fechado. Um estudo de cientistas do World Weather Attribution afirma que as mudanças climáticas são inevocadamente responsáveis pela intensidade da onda de calor que atinge a Europa Ocidental. Os especialistas garantem que o evento seria praticamente impossível de acontecer há 50 anos. Em toda a Europa, pelo menos 101 milhões de pessoas enfrentam temperaturas superiores a 35 graus. Suíça e Reino Unido quebraram os seus recordes de calor para o mês de junho. Na França, dois terços do país continuam em alerta vermelho para as altas temperaturas, embora a situação esteja ligeiramente melhor nesta sexta-feira. O pico de calor ocorreu ontem, segundo o Instituto Météo France. O balanço de mortos por afogamento subiu para 55 pessoas. O calor e a lotação do sistema hospitalar levaram as autoridades de segurança de Paris a recomendar o cancelamento de dois grandes eventos previstos para esse fim de semana, um festival de música e a Parada do Orgulho LGBTQIA+. O presidente Emmanuel Macron afirmou na quinta-feira que a França realizou um grande trabalho para combater o aquecimento global, mas ressaltou que não é possível se adaptar a um pico de temperatura que é sem precedentes na história do país. A companhia de energia EDF anunciou a liberação de 80 milhões de euros para equipar escolas, creches e centros de recreação infantil com sistemas de resfriamento. Em paralelo, o Tribunal de Justiça de Paris deu um prazo de 6 semanas para a Total Energie completar o seu plano de vigilância, incluindo as emissões indiretas ligadas às suas atividades, principalmente as de produção de petróleo. A empresa foi processada pela Prefeitura de Paris e por 4 ONGs pelos riscos climáticos gerados pelas altas emissões de gases de efeito estufa do setor. Justine Ripoll, da organização ecologista Notre Affaire à Tous, celebrou a decisão.
3: À l'inverse de ce que Total soutenait au tribunal,
4: contrariando o argumento apresentado pela Total no tribunal de que sua responsabilidade se limitaria às emissões diretas de suas instalações de petróleo e gás ou a fontes indiretas, como as viagens de seus funcionários, os juízes foram enfáticos. A empresa também tem responsabilidade climática sobre as emissões geradas pelo uso de seus produtos. Na prática, isso significa que quando consumidores utilizam gasolina em seus carros, por exemplo, essas emissões também entram na conta da Total, que deverá adotar medidas para reduzi-las.
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0: Na Copa do Mundo de Futebol, a França e a Noruega enfrentam-se nesta tarde pela conclusão da primeira fase no Grupo I, com o duelo dos craques Kylian Mbappé e Erling Haaland. No Grupo H, o destaque é Cabo Verde contra a Arábia Saudita. O enviado especial da RFI aos Estados Unidos, Elcio Ramalho, traz os detalhes.
6: Com 2 pontos dos empates contra a Espanha e Uruguai, Cabo Verde depende de si mesmo para avançar à fase do mata-mata. Uma vitória contra a Arábia Saudita garante uma das vagas do Grupo H, seja qual for o resultado entre Uruguai e Espanha. Na véspera da partida decisiva, o técnico bubista falou que o time, que pela primeira vez disputa a Copa do Mundo, está focado em um sonho que para muitos seria impossível.
7: Se nós conseguimos, obviamente qualquer outro país no mundo também tem condições de conseguir isso. É ter foco, ter resiliência de ultrapassar as dificuldades. Nós tivemos vários e vários momentos extremamente difíceis, mas conseguimos manter-se de pé à procura desse sonho. Portanto, mais do que qualquer coisa é acreditar de facto e ter esse sonho sempre no horizonte. Qualquer um pode conseguir isso.
6: Cabo Verde e Arábia Saudita se enfrentam em Houston, nos Estados Unidos. No mesmo horário, Uruguai e Espanha jogam em Guadalajara, no México. Elcio Ramalho, de Miami, Rádio França Internacional.
0: O diretor-geral da Agência Internacional de Energia Atômica salientou que será necessário um sistema de verificação muito robusto no Irã após a guerra contra os Estados Unidos e Israel para garantir

0: Portugal. Por fim, no Rendezvous Cultural, a Fundação Louis Vuitton apresenta uma exposição de Alexander Calder, inventor da escultura em movimento. Mas antes de tudo isso, vamos à Venezuela em linha direta, abordar o duplo terremoto que atingiu o país.
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2: O governo da Venezuela atualizou na noite desta quinta-feira o balanço dos terremotos que atingiram o país na quarta-feira. Segundo as autoridades, já são 235 mortos e mais de 4.300 feridos. Modelos de previsão do Serviço Geológico dos Estados Unidos indicam alta probabilidade de que o número de mortos ultrapasse 10 mil pessoas. Há forte discrepância entre os dados de pessoas desaparecidas. As equipes de resgate seguem trabalhando, enquanto cresce a preocupação com os danos estruturais. O governo informou que pelo menos 250 edifícios foram afetados, mas a expectativa é de que este número aumente nos próximos dias. Vamos conversar agora com o nosso correspondente Pedro Panunzio, que está em São Paulo e embarca nas próximas horas para a Venezuela. Pedro, bom dia. Nós já sabemos que o seu prédio foi um dos atingidos. Como você vai conseguir chegar a Caracas?
3: O principal aeroporto do país caribenho, o Aeroporto Internacional de Maiquetia, em La Guaira, a região mais atingida pelos terremotos, continua fechado. Durante os tremores, a pista de pouso e parte da estrutura do terminal sofreram danos e ainda não há uma previsão de reabertura. Por isso, eu vou desembarcar em Valência, cidade que fica a cerca de 2 horas de Caracas. Infelizmente, o prédio onde eu moro também foi atingido. Eu vivo em Altamira, um dos bairros mais afetados da capital venezuelana. Há apenas um quarteirão da minha casa, um edifício desabou completamente. No prédio, há um clima de muita incerteza. Apesar de a estrutura não ter cedido, o imóvel apresenta grandes rachaduras na parte interna. Alguns moradores deixaram o edifício e foram para casa de familiares ou amigos. Outros decidiram permanecer, mesmo sem um laudo técnico que ateste a segurança da construção. Essa situação se repete em outras regiões de Caracas. Eu conversei nesta quinta-feira com um morador da zona oeste da cidade, cujo prédio também foi danificado pelos tremores. Enquanto aguarda a conclusão da vistoria técnica, ele e a família estão vivendo dentro do carro, por precaução.
2: Pedro, infelizmente o número de vítimas continua aumentando a cada atualização. Há confirmação de brasileiros entre os mortos, não?
3: Sim, o Ministério das Relações Exteriores confirmou a morte de 2 brasileiros nos terremotos que atingiram a Venezuela na quarta-feira. Segundo o Itamaraty, as vítimas são um homem e uma mulher. Em nota, o Ministério informou que presta assistência consular às famílias e manifestou pesar pelas mortes.
2: Como o governo brasileiro tem reagido a essa tragédia, Pedro?
3: O presidente Lula informou que conversou nesta quinta-feira com a presidente interina da Venezuela, Delcy Rodríguez, e anunciou o envio de ajuda humanitária ao país. Segundo o governo brasileiro, uma equipe formada por bombeiros e agentes da Defesa Civil será enviada nesta sexta-feira para reforçar os trabalhos de resgate. Já no sábado, deve partir um avião transportando equipamentos para a montagem de um hospital de campanha, 100 purificadores de água movidos à energia solar, além de medicamentos e materiais médicos para cirurgias. Depois da conversa, Delcy Rodríguez agradeceu, em uma publicação nas redes sociais, a manifestação de solidariedade do presidente brasileiro e o apoio oferecido pelo Brasil às vítimas do terremoto.
2: A mobilização internacional para dar apoio à Venezuela continua. Um primeiro contingente de militares dos Estados Unidos, liderado por um general da Marinha, chegou a Caracas nesta sexta-feira para coordenar a ajuda americana às vítimas. Obrigada, Pedro Panunzio, por sua participação no Linha Direta de hoje. Nós continuaremos a nossa cobertura com você já na Venezuela nos próximos dias.
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0: O encerramento da primeira fase da Copa para o Grupo I terá nesta sexta-feira o jogão entre a França, atual vice-campeã mundial, e a Noruega, uma das revelações da competição. O duelo entre Kylian Mbappé e Erling Haaland promete. Sem o técnico Didier Deschamps, que

0: rompeu as funções para participar do enterro da própria mãe na França, os Bleus vão a campo precisando apenas do empate para conquistar o primeiro lugar do grupo. Do outro lado, os Vikings querem aproveitar a oportunidade para mostrar a que vieram, salienta o jornal Le Parisien. Todas as estrelas do futebol mundial, de Lionel Messi a Harry Kane, passando por Cristiano Ronaldo, já mostraram bom futebol nesta Copa. Mas essa noite será o primeiro embate entre dois grandes craques. Mbappé e Haaland entram em campo com saldo confortável de gols, 4 para cada um, conquistados nas partidas anteriores contra Senegal e Iraque. Mas face aos Bleus, observa o Libération, a equipe norueguesa vai entrar no jogo impulsionada por uma torcida que tem dado o que falar com a sua coreografia inspirada em barcos vikings, tomando conta não só das ruas das cidades americanas, onde a Noruega disputa os seus jogos, como nos parques, escolas e até nos asilos de Oslo. Os dois craques já se enfrentaram 5 vezes na carreira. Mbappé, estrela do Real Madrid, leva vantagem, com 3 vitórias contra 1 do atacante do Manchester City. Os estilos de ambos são bem distintos. O francês é adepto de um jogo movimentado, com acelerações, enquanto o norueguês é mais old school, priorizando a eficiência acima de tudo e deixando para demonstrar o seu talento nos últimos metros antes do gol, explica o Parisien. Esse duelo vai ter início às 16 horas, no horário de Brasília, no Boston Stadium de Massachusetts.
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2: O Rock in Rio Lisboa entra no último fim de semana desta edição, depois de uma estreia de sucesso. Cerca de 100 mil pessoas passaram pelo festival em cada dia da primeira semana, transformando o Parque Tejo em um dos principais pontos de encontro da música ao vivo na Europa. Entre os destaques estiveram a americana Katy Perry, que emocionou os fãs com seus grandes sucessos, e o brasileiro Pedro Sampaio, que colocou o público para dançar do começo ao fim. E a programação continua no próximo fim de semana, reta final do festival. Mas o que acontece nos bastidores para que tudo isso funcione? Como é organizada uma estrutura que recebe 100 mil pessoas por dia? Eu conversei com Roberta Medina, vice-presidente executiva do Rock in Rio. Antes da abertura dos portões, a organização realiza um evento teste para verificar se está tudo funcionando perfeitamente. Roberta, por que esse evento teste é tão importante?
3: A natureza dos eventos é abrir porta como batendo prego, né? Só que isso não é legal. Então, isso é verdade, o evento teste, ele ajuda a gente a saber se tem alguma fuga de água, se tem uma questão de muitas estruturas, são muitos operadores em simultâneo, né? Tem uma parte das estruturas de organização, mas tem muitos operadores de alimentos e bebidas, tem os parceiros, as marcas. É que meio que obriga todo mundo a estar pronto mais rápido para descobrir se tem alguma coisa para ajustar, porque na hora que entram as milhares de pessoas já não tem mais ensaio.
2: E não estamos falando de pouca gente. Mais de 15 mil profissionais trabalham para fazer o Rock in Rio acontecer, entre equipes da operação, alimentação, limpeza, segurança e parceiros. Depois de tantos anos de festival, ainda existem surpresas?
3: A gente tem núcleos paralelos aqui, a área do artista tem uma equipe toda muito robusta para cuidar. Ali não tem, assim, não vai ter surpresa operacional. E eu, Roberta, fico muito dedicada à área do público, né? É onde, cara, tudo pode acontecer. Controla-se muito menos, né? É menos previsível, digamos assim. Então, comigo acontece invariavelmente de subir alguém no palco e olha! Acontece muitas vezes.
2: E talvez seja justamente essa mistura de planejamento e surpresa que ajuda a explicar o sucesso do Rock in Rio. O festival nasceu no Brasil em 1985 e desembarcou em Portugal em 2004. O que o Rock in Rio Lisboa tem em comum com o festival original?
3: Eles são muito diferentes. e curiosamente são o mesmo Rock in Rio. Então é muito interessante como é que é possível, né? Ser fisicamente diferente, mas ele tem os mesmos valores, a mesma forma de falar, de se relacionar com as pessoas. Então eu vejo muito Rock in Rio Brasil aqui. Tem uma diferença muito grande da relação com o país, a relação com as pessoas. Rock in Rio Brasil, ele é fato histórico. Ele não é um evento incrível, né? Então, Rock in Rio Lisboa, ele é um evento incrível e é líder em Portugal. Ele é um evento incrível crescendo para a Europa. A gente tem pessoas de 125 países vindo, mas ele não tem 1985, né? Ele tem 2004.
2: No Brasil, o Rock in Rio faz parte da memória afetiva de várias gerações. Em Portugal, o festival vem construindo sua própria história e ampliando sua presença internacional. Quais as principais diferenças em estrutura e público?
3: O que você vai notar muito? É o tamanho de mercado, né? Então, na hora que você olha para a quantidade de marcas presentes, você vai ver a diferença. Para o investimento que as marcas fazem em termos de instalações, também é diferente. Mas eu acho que aonde se sente o maior impacto é da capacidade de investimento mesmo, porque isso traz menos pessoas trabalhando. Você tem mais marcas e estruturas mais robustas, né? E no Brasil a gente tem mais palcos do que a gente consegue ter aqui, uma questão de dimensão de mercado. O que tem uma diferença muito grande também em relação ao Brasil é o comportamento do público. No Brasil a gente tem um nível de energia, apesar do público português ser muito caloroso, os artistas amam, mas o ritmo e a energia de circulação do brasileiro...
2: O impacto vai muito além da música. O objetivo agora é atrair ainda mais turistas internacionais?
3: E o futuro agora, o próximo, com a vinda para o parque, a gente está investindo muito na internacionalização, no sentido de trazer o público europeu de uma forma mais, porque a gente tem de muitos, são 125 países, mas ainda, sei lá, a gente está em 16, 17 mil pessoas vindo de fora. Isso pode ser triplicado, quadruplicado com a maior tranquilidade, porque temos espaço e isso amplia muito o impacto econômico do turista internacional.
2: E para quem vai aproveitar os últimos dias do Rock in Rio Lisboa, Roberta Medina deixa algumas recomendações para quem pretende passar o dia inteiro entre shows, atrações e caminhadas.
3: Importante que o pessoal se planeje em casa, não só a parte dos transportes públicos, que é a única forma de chegar, mas sapato confortável, roupinha leve para durante o dia, jaquetinha para de noite, né? E consumir muita água. Então essas são as mensagens que a gente está divulgando para aproveitar esse parque lindo.
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4: Os móveis são objetos de decoração muito associados a um espaço infantil, com figuras coloridas penduradas por fios e arames, que se movem com o vento ou por meio de uma engenhoca. Volta e meia, retornam também as tendências de moda com ares futuristas. Mas quem está por trás desse objeto intrigante é o americano Alexander Calder, tema de uma retrospectiva na Fundação Louis Vuitton, em Paris. De cara, o visitante se vê diante da Viúva Negra, de 1948, emprestada do Instituto de Arquitetos do Brasil, em São Paulo. Com cerca de 300 peças, a mostra retraça a trajetória do trabalho de Calder. Vindo de uma família de escultores, formou-se originalmente em engenharia mecânica, uma base técnica que seria fundamental para sua inventividade mecânica futura. Suas primeiras explorações com movimento datam de 1907, quando, aos 9 anos, criou um pato de latão capaz de balançar ao ser tocado, considerado seu primeiro mobile. Em 1926, Calder mudou-se para Paris, o epicentro artístico da época. Quem fala a respeito é o curador Olivier Michelon.
5: Calder vem a Paris porque Paris é o centro do mundo.
6: Calder vem para Paris porque Paris é o centro do mundo na época. Os artistas vêm de todos os lugares: Espanha, países do norte, América do Sul, Ásia. Calder chega e já é um artista há várias gerações, sendo neto e filho de escultores. Mas ele vai inventar uma nova forma de esculpir. Enquanto seu pai e seu avô eram escultores tradicionais que modelavam adicionando matéria ou talhando para removê-la, Calder passa a desenhar no espaço.
5: Calder vai desenhar o espaço.
4: Na Paris dos anos 20, Calder encantou a vanguarda com o seu Circo Calder, um circo em miniatura feito de arame, rolhas e tecidos, que ele mesmo operava em performances ao vivo. Embora movidas manualmente as figuras do circo, trapezistas que voavam e acrobatas que se equilibravam, foram um laboratório onde ele explorou os conceitos de equilíbrio e cinética que definiram sua obra. O curador Olivier Michelon detalha o impacto dessa obra.
6: Ele faz um espetáculo que não existia antes. Não são marionetes, pois ele está no meio, faz os sons com a boca e move os personagens com as mãos. É uma forma de cabaré de uma só pessoa que não se parece com nada conhecido. Mais tarde, poderemos dizer que ele faz parte dos pioneiros da performance. O que o fascina no circo é a virtuosidade, o equilíbrio e a maneira como se pode cartografar o espaço.
4: O grande divisor de águas na trajetória de Calder ocorre em 1930, após uma visita ao ateliê do holandês Piet Mondrian, que o leva em direção à abstração total. O termo mobile foi cunhado por Marcel Duchamp em 1931 para descrever as primeiras construções abstratas de Calder, inicialmente movidas por motores. Mas Calder logo abandonou a mecânica e adotou o vento como motor. Olivier Michelon explica a importância dessa transição.
5: O que Calder apportou na escultura moderna é o movimento.
6: O que Calder trouxe para a escultura moderna foi o movimento. E ao trazer o movimento, ele trouxe o tempo. A escultura e a pintura, na tradição clássica, são artes do espaço, enquanto a poesia e a música são artes do tempo. Com Calder, muito claramente, a escultura se torna uma arte do tempo. Em um texto de 1946, Jean-Paul Sartre diz que as obras de Calder são fascinantes porque têm existência própria pelo simples fato de se mover.
5: Chez Calder, c'est que ses œuvres ont une existence propre parce qu'elles bougent justement.
4: Para diferenciar as peças estáticas das móveis, o artista John Arp sugeriu em 1932 o nome stabile. Ou seja, enquanto o mobile cria o movimento, o stabile implica o movimento do espectador, que precisa girar ao redor da obra. O curador Olivier Michelon foi entrevistado por Nathalie Amar, da RFI. A exposição Calder, Sonhar em Equilíbrio, na Fundação Louis Vuitton, fica em cartaz até 16 de agosto de 2026, oferecendo uma oportunidade rara de ver o tempo e o equilíbrio suspensos no ar. Obrigada pela companhia e até a próxima.

0: O programa brasileiro da Rádio França Internacional está chegando ao fim, com coordenação editorial de Adriana Moisés, produção técnica de Helena Vril e apresentação de Lúcia Miesel. Fique agora com o resumo das notícias.
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0: Paris, 26 de junho de 2026. Estes são os destaques desta sexta-feira. As buscas por sobreviventes do duplo terremoto na Venezuela se intensificam com o aumento da ajuda internacional ao país. Pelo menos 235 pessoas morreram e 4.400 ficaram feridas, conforme o último balanço oficial. O presidente da Assembleia Nacional, Jorge Rodrigues, relatou 157 pessoas desaparecidas e mais de 200 identificadas como presas nos escombros. Mas o número real pode ser bastante superior e estar na casa dos milhares. Dois espanhóis, um português, dois brasileiros, um ítalo-venezuelano e dois chineses estão entre os mortos. 80 espanhóis estão sem contato. Os tremores de terra ocorridos na quarta-feira destruíram edifícios inteiros, principalmente em La Guaira, ao norte de Caracas. Um estudo de cientistas da World Weather Attribution afirma que as mudanças climáticas são inequivocadamente responsáveis pela intensidade da onda de calor que atinge a Europa Ocidental. Os especialistas garantem que o evento seria praticamente impossível de acontecer há 50 anos. Em toda a Europa, pelo menos 101 milhões de pessoas enfrentam temperaturas superiores a 35 graus. Na França, dois terços do país continuam em alerta vermelho para as altas temperaturas. O balanço de mortos por afogamentos subiu para 55. O diretor-geral da Agência Internacional de Energia Atômica salientou que será necessário um sistema de verificação muito robusto no Irã após a guerra contra os Estados Unidos e Israel, para garantir que o país não vai desenvolver armas nucleares. Rafael Grossi reiterou que esse é o principal objetivo do acordo que está sendo negociado entre Washington e Teerã. Ele disse que o governo iraniano declarou claramente que essa não é a sua intenção, mas intenções não bastam. As defesas aéreas russas derrubaram 660 drones ucranianos entre a noite de quinta e a manhã de sexta-feira, um dos números mais elevados desde o início do conflito. O Ministério Russo da Defesa informou que os drones foram destruídos em mais de 10 regiões, incluindo a de Moscou. 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Um ótimo dia a todos.

0: Bom dia, são 11 horas e 30 minutos em Paris, 6:30 em Brasília. 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
0: Tempo encoberto na capital francesa, 33 graus. Confira os principais destaques desta sexta-feira, 26 de junho de 2026. Ajuda internacional apoia a Venezuela nas buscas por sobreviventes de duplo terremoto. Pelo menos 235 pessoas morreram. Grupo de cientistas alerta que intensidade de onda de calor na Europa seria praticamente impossível sem as mudanças climáticas. E na Copa do Mundo de Futebol, França enfrenta a Noruega com um duelo de craques em campo. Essas e outras notícias a seguir. As buscas por sobreviventes dos terremotos na Venezuela se intensificam nesta sexta-feira, com o aumento da ajuda internacional ao país. Pelo menos 235 pessoas morreram e 4.300 ficaram feridas, conforme o último balanço oficial. O presidente da Assembleia Nacional, Jorge Rodrigues, relatou 157 pessoas desaparecidas e mais de 200 identificadas como presas nos escombros. Mas o número real pode ser bastante superior e estar na casa dos milhares. Dois espanhóis, um português, dois brasileiros, um ítalo-venezuelano e dois chineses estão entre os mortos. O Ministério das Relações Exteriores da Espanha também informou que 80 cidadãos espanhóis estão sem contato. O correspondente Pedro Panunzio tem mais detalhes sobre os brasileiros.
2: O Ministério das Relações Exteriores confirmou a morte de dois brasileiros nos terremotos que atingiram a Venezuela na quarta-feira. Segundo o Itamaraty, as vítimas são um homem e uma mulher. Em nota, o Ministério informou que presta assistência consular às famílias e manifestou pesar pelas mortes, mas não deu mais detalhes sobre a identidade das vítimas. O presidente Lula informou que conversou nesta quinta-feira com a presidente interina da Venezuela, Delcy Rodríguez, e anunciou o envio de ajuda humanitária ao país.
0: Uma equipe de militares americanos chegou a Caracas nesta sexta para coordenar a ajuda que os Estados Unidos prometeu às vítimas. Muitos países, principalmente da América Latina, anunciaram ajuda. 80 mexicanos e 80 socorristas suíços já desembarcaram no local da tragédia. O duplo terremoto, ocorrido na quarta-feira e de magnitude 7.5, destruiu edifícios inteiros, principalmente em La Guaira, ao norte da capital venezuelana. O principal aeroporto do país, o de Maiquetia, nessa região, continua fechado. Um estudo de cientistas do World Weather Attribution afirma que as mudanças climáticas são inevocadamente responsáveis pela intensidade da onda de calor que atinge a Europa Ocidental. Os especialistas garantem que o evento seria praticamente impossível de acontecer há 50 anos. Em toda a Europa, pelo menos 101 milhões de pessoas enfrentam temperaturas superiores a 35 graus. Suíça e Reino Unido quebraram os seus recordes de calor para o mês de junho. Na França, dois terços do país continuam em alerta vermelho para as altas temperaturas, embora a situação esteja ligeiramente melhor nesta sexta-feira. O pico de calor ocorreu ontem, segundo o Instituto Météo France. O balanço de mortos por afogamento subiu para 55 pessoas. O calor e a lotação do sistema hospitalar levaram as autoridades de segurança de Paris a recomendar o cancelamento de dois grandes eventos previstos para esse fim de semana, um festival de música e a Parada do Orgulho LGBTQIA+. O presidente Emmanuel Macron afirmou na quinta-feira que a França realizou um grande trabalho para combater o aquecimento global, mas ressaltou que não é possível se adaptar a um pico de temperatura que é sem precedentes na história do país. A companhia de energia EDF anunciou a liberação de 80 milhões de euros para equipar escolas, creches e centros de recreação infantil com sistemas de resfriamento. Em paralelo, o Tribunal de Justiça de Paris deu um prazo de 6 semanas para a Total Energie completar o seu plano de vigilância, incluindo as emissões indiretas ligadas às suas atividades, principalmente as de produção de petróleo. A empresa foi processada pela Prefeitura de Paris e por 4 ONGs pelos riscos climáticos gerados pelas altas emissões de gases de efeito estufa do setor. Justine Ripoll, da organização ecologista Notre Affaire à Tous, celebrou a decisão.
3: À l'inverse de ce que Total soutenait au tribunal,
4: contrariando o argumento apresentado pela Total no tribunal de que sua responsabilidade se limitaria às emissões diretas de suas instalações de petróleo e gás ou a fontes indiretas, como as viagens de seus funcionários, os juízes foram enfáticos. A empresa também tem responsabilidade climática sobre as emissões geradas pelo uso de seus produtos. Na prática, isso significa que quando consumir consumidores utilizam gasolina em seus carros, por exemplo, essas emissões também entram na conta da Total, que deverá adotar medidas para reduzi-las.
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0: Na Copa do Mundo de Futebol, a França e a Noruega enfrentam-se nesta tarde pela conclusão da primeira fase no Grupo I, com o duelo dos craques Kylian Mbappé e Erling Haaland. No Grupo H, o destaque é Cabo Verde contra a Arábia Saudita. O enviado especial da RFI aos Estados Unidos, Elcio Ramalho, traz os detalhes.
6: Com 2 pontos dos empates contra a Espanha e Uruguai, Cabo Verde depende de si mesmo para avançar à fase do mata-mata. Uma vitória contra a Arábia Saudita garante uma das vagas do Grupo H, seja qual for o resultado entre Uruguai e Espanha. Na véspera da partida decisiva, o técnico bubista falou que o time, que pela primeira vez disputa a Copa do Mundo, está focado em um sonho que para muitos seria impossível.
7: Se nós conseguimos, obviamente qualquer outro país no mundo também tem condições de conseguir isso. É ter foco, ter resiliência de ultrapassar as dificuldades. Nós tivemos vários e vários momentos extremamente difíceis, mas conseguimos manter-se de pé à procura desse sonho. Portanto, mais do que qualquer coisa é acreditar de facto e ter esse sonho sempre no horizonte. Qualquer um pode conseguir isso.
6: Cabo Verde e Arábia Saudita se enfrentam em Houston, nos Estados Unidos. No mesmo horário, Uruguai e Espanha jogam em Guadalajara, no México. Elcio Ramalho, de Miami, Rádio França Internacional.
0: O diretor-geral da Agência Internacional de Energia Atômica salientou que será necessário um sistema de verificação muito robusto no Irã após a guerra contra os Estados Unidos e Israel, para garantir que o país não vai desenvolver armas nucleares. Em uma coletiva de imprensa, Rafael Grossi reiterou que esse é o principal objetivo do acordo que está sendo negociado entre Washington e Teherã. Ele disse que o governo iraniano declarou claramente que não é essa a sua intenção, mas intenções não bastam. Continue com a RFI.
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0: 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Nessa segunda parte do programa, nos destaques da imprensa francesa, a partida de hoje pela Copa do Mundo entre França e Noruega, revelação da competição. Depois, uma entrevista com Roberta Medina, idealizadora do Rock in Rio Lisboa, que termina neste fim de semana em Portugal. Por fim, no Rendezvous Cultural, a Fundação Louis Vuitton apresenta uma exposição de Alexander Calder, inventor da escultura em movimento. Mas antes de tudo isso, vamos à Venezuela em linha direta, abordar o duplo terremoto que atingiu o país.
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4: O governo da Venezuela atualizou na noite desta quinta-feira o balanço dos terremotos que atingiram o país na quarta-feira. Segundo as autoridades, já são 235 mortos e mais de 4.300 feridos. Modelos de previsão do Serviço Geológico dos Estados Unidos indicam alta probabilidade de que o número de mortos ultrapasse 10 mil pessoas. Há forte discrepância entre os dados de pessoas desaparecidas. As equipes de resgate seguem trabalhando, enquanto cresce a preocupação com os danos estruturais. O governo informou que pelo menos 250 edifícios foram afetados, mas a expectativa é de que este número aumente nos próximos dias. Vamos conversar agora com o nosso correspondente Pedro Panunzio, que está em São Paulo e embarca nas próximas horas para a Venezuela. Pedro, bom dia. Nós já sabemos que o seu prédio foi um dos atingidos. Como você vai conseguir chegar a Caracas?
8: O principal aeroporto do país caribenho, o Aeroporto Internacional de Maiquetia, em La Guaira, a região mais atingida pelos terremotos, continua fechado. Durante os tremores, a pista de pouso e parte da estrutura do terminal sofreram danos e ainda não há uma previsão de reabertura. Por isso, eu vou desembarcar em Valência, cidade que fica a cerca de 2 horas de Caracas. Infelizmente, o prédio onde eu moro também foi atingido. Eu vivo em Altamira, um dos bairros mais afetados da capital venezuelana. Há apenas um quarteirão da minha casa, um edifício desabou completamente. No prédio, há um clima de muita incerteza. Apesar de a estrutura não ter cedido, o imóvel apresenta grandes rachaduras na parte interna. Alguns moradores deixaram o edifício e foram para casa de familiares ou amigos. Outros decidiram permanecer, mesmo sem um laudo técnico que ateste a segurança da construção. Essa situação se repete em outras regiões de Caracas. Eu conversei nesta quinta-feira com um morador da zona oeste da cidade, cujo prédio também foi danificado pelos tremores. Enquanto aguarda a conclusão da vistoria técnica, ele e a família estão vivendo dentro do carro, por precaução.
4: Pedro, infelizmente o número de vítimas continua aumentando a cada atualização. Há confirmação de brasileiros entre os mortos, não?
8: Sim, o Ministério das Relações Exteriores confirmou a morte de 2 brasileiros nos terremotos que atingiram a Venezuela na quarta-feira. Segundo o Itamaraty, as vítimas são um homem e uma mulher. Em nota, o Ministério informou que presta assistência consular às famílias e manifestou pesar pelas mortes.
4: Como o governo brasileiro tem reagido a essa tragédia, Pedro?
8: O presidente Lula informou que conversou nesta quinta-feira com a presidente interina da Venezuela, Delcy Rodríguez, e anunciou o envio de ajuda humanitária ao país. Segundo o governo brasileiro, uma equipe formada por bombeiros e agentes da Defesa Civil será enviada nesta sexta-feira para reforçar os trabalhos de resgate. Já no sábado, deve partir um avião transportando equipamentos para a montagem de um hospital de campanha, 100 purificadores de água movidos à energia solar, além de medicamentos e materiais médicos para cirurgias. Depois da conversa, Delcy Rodríguez agradeceu, em uma publicação nas redes sociais, a manifestação de solidariedade do presidente brasileiro e o apoio oferecido pelo Brasil às vítimas do terremoto.
4: A mobilização internacional para dar apoio à Venezuela continua. Um primeiro contingente de militares dos Estados Unidos, liderado por um general da Marinha, chegou a Caracas nesta sexta-feira para coordenar a ajuda americana às vítimas. Obrigada, Pedro Panunzio, por sua participação no Linha Direta de hoje. Nós continuaremos a nossa cobertura com você já na Venezuela nos próximos dias.
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0: O encerramento da primeira fase da Copa para o Grupo I terá nesta sexta-feira o jogão entre a França, atual vice-campeã mundial, e a Noruega, uma das revelações da competição. O duelo entre Kylian Mbappé e Erling Haaland promete. Sem o técnico Didier Deschamps, que interrompeu as funções para participar do enterro da própria mãe na França, os Bleus vão a campo precisando apenas do empate para conquistar o primeiro lugar do grupo. Do outro lado, os Vikings querem aproveitar a oportunidade para mostrar a que vieram, salienta o jornal Le Parisien. Todas as estrelas do futebol mundial, de Lionel Messi a Harry Kane, passando por Cristiano Ronaldo, já mostraram bom futebol nesta Copa. Mas essa noite será o primeiro embate entre 2 grandes craques. Mbappé e Haaland entram em campo com saldo confortável de gols, 4 para cada um, conquistados nas partidas anteriores contra Senegal e Iraque. Mas face aos Bleus, observa o Libération, a equipe norueguesa vai entrar no jogo impulsionada por uma torcida que tem dado o que falar com a sua coreografia inspirada em barcos vikings, tomando conta não só das ruas das cidades americanas, onde a Noruega disputa os seus jogos, como nos parques, escolas e até nos asilos de Oslo. Os dois craques já se enfrentaram 5 vezes na carreira. Mbappé, estrela do Real Madrid, leva vantagem, com 3 vitórias contra 1 do atacante do Manchester City. Os estilos de ambos são bem distintos. O francês é adepto de um jogo movimentado, com acelerações, enquanto o norueguês é mais old school, priorizando a eficiência acima de tudo e deixando para demonstrar o seu talento nos últimos metros antes do gol, explica o Parisien. Esse duelo vai ter início às 16 horas, no horário de Brasília, no Boston Stadium de Massachusetts.
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11: O Rock in Rio Lisboa entra no último fim de semana desta edição, depois de uma estreia de sucesso. Cerca de 100 mil pessoas passaram pelo festival em cada dia da primeira semana, transformando o Parque Tejo em um dos principais pontos de encontro da música ao vivo na Europa. Entre os destaques estiveram a americana Katy Perry, que emocionou os fãs com seus grandes sucessos, e o brasileiro Pedro Sampaio, que colocou o público para dançar do começo ao fim. E a programação continua no próximo fim de semana, reta final do festival. Mas o que acontece nos bastidores para que tudo isso funcione? Como é organizada uma estrutura que recebe 100 mil pessoas por dia? Eu conversei com Roberta Medina, vice-presidente executiva do Rock in Rio. Antes da abertura dos portões, a organização realiza um evento teste para verificar se está tudo funcionando perfeitamente. Roberta, por que esse evento teste é tão importante?
12: A natureza dos eventos é abrir porta como batendo prego, né? Só que isso não é legal. Então, isso na verdade, o evento teste, ele ajuda a gente a saber se tem alguma fuga de água, se tem uma questão de muitas estruturas, são muitos operadores em simultâneo, né? Tem uma parte das estruturas de organização, mas tem muitos operadores de alimentos e bebidas, tem os parceiros, as marcas. É que meio que obriga todo mundo a estar pronto mais rápido para descobrir se tem alguma coisa para ajustar, porque na hora que entram as milhares de pessoas já não tem mais ensaio.
11: E não estamos falando de pouca gente. Mais de 15 mil profissionais trabalham para fazer o Rock in Rio acontecer, entre equipes da operação, alimentação, limpeza, segurança e parceiros. Depois de tantos anos de festival, ainda existem surpresas?
12: A gente tem núcleos paralelos aqui. A área do artista tem uma equipe toda muito robusta para cuidar. Ali não tem, assim, não vai ter surpresa operacional. E eu, Roberta, fico muito dedicada à área do público, né? É onde, cara, tudo pode acontecer. Controla-se muito menos, né? É menos previsível, digamos assim. Então, comigo acontece invariavelmente de subir alguém no palco e olha! Acontece muitas vezes.
11: E talvez seja justamente essa mistura de planejamento e surpresa que ajuda a explicar o sucesso do Rock in Rio. O festival nasceu no Brasil em 1985 e desembarcou em Portugal em 2004. O que o Rock in Rio Lisboa tem em comum com o festival original?
12: Eles são muito diferentes e, curiosamente, são o mesmo Rock in Rio. Então é muito interessante como é que é possível, né? Ser fisicamente diferente, mas ele tem os mesmos valores, a mesma forma de falar, de se relacionar com as pessoas. Então eu vejo muito, muito o Rock in Rio Brasil aqui. Tem uma diferença muito grande da relação com o país, a relação com as pessoas. O Rock in Rio Brasil, ele é fato histórico. Ele não é um evento incrível, né? Então o Rock in Rio Lisboa, ele é um evento incrível e é líder em Portugal. Ele é um evento incrível crescendo para a Europa. A gente tem pessoas de 125 países vindo, mas ele não tem 1985, né? Ele tem 2004.
11: No Brasil, o Rock in Rio faz parte da memória afetiva de várias gerações. Em Portugal, o festival vem construindo sua própria história e ampliando sua presença internacional. Quais as principais diferenças em estrutura e público?
12: O que você vai notar muito? É o tamanho de mercado, né? Então, na hora que você olha para quando é de marcas presentes, você vai ver a diferença. Para o investimento que as marcas fazem em termos de instalações, também é diferente. Mas eu acho que aonde se sente o maior impacto é da capacidade de investimento mesmo, porque isso traz menos pessoas trabalhando. Você tem mais marcas e estruturas mais robustas, né? E no Brasil a gente tem mais palcos do que a gente consegue ter aqui, uma questão de dimensão de mercado. O que tem uma diferença muito grande também em relação ao Brasil é o comportamento do público. No Brasil a gente tem um nível de energia, apesar do público português ser muito caloroso, os artistas amam, mas o ritmo e a energia de circulação do brasileiro...
11: O impacto vai muito além da música. O objetivo agora é atrair ainda mais turistas internacionais?
12: E o futuro agora, o próximo, com a vinda para o parque, a gente está investindo muito na internacionalização, no sentido de trazer o público europeu de uma forma mais, porque a gente tem de muitos, são 125 países, mas ainda, sei lá, a gente está em 16, 17 mil pessoas vindo de fora. Isso pode ser triplicado, quadruplicado com a maior tranquilidade, porque temos espaço e isso amplia muito o impacto econômico turístico internacional.
11: E para quem vai aproveitar os últimos dias do Rock in Rio Lisboa, Roberta Medina deixa algumas recomendações para quem pretende passar o dia inteiro entre shows, atrações e caminhadas.
12: Importante que o pessoal se planeje em casa, não só a parte dos transportes públicos, que é a única forma de chegar, mas sapato confortável, roupinha leve para durante o dia, jaquetinha para de noite, né, e consumir muita água. Então essas são as mensagens que a gente está divulgando para aproveitar esse parque lindo.
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10: Os móveis são objetos de decoração muito associados a um espaço infantil, com figuras coloridas penduradas por fios e arames, que se movem com o vento ou por meio de uma engenhoca. Volta e meia retornam também as tendências de moda com ares futuristas. Mas quem está por trás desse objeto intrigante é o americano Alexander Calder, tema de uma retrospectiva na Fundação Louis Vuitton em Paris. De cara, o visitante se vê diante da Viúva Negra de 1948, emprestada do Instituto de Arquitetos do Brasil em São Paulo. Com cerca de 300 peças, a mostra retraça a trajetória do trabalho de Calder. Vindo de uma família de escultores, formou-se originalmente em engenharia mecânica, uma base técnica que seria fundamental para sua inventividade mecânica futura. Suas primeiras explorações com movimento datam de 1907, quando, aos 9 anos, criou um pato de latão capaz de balançar ao ser tocado, considerado seu primeiro mobile. Em 1926, Calder mudou-se para Paris, o epicentro artístico da época. Quem fala a respeito é o curador Olivier Michelon.
13: Calder vem a Paris porque Paris é o centro do mundo.
14: Calder vem para Paris porque Paris é o centro do mundo na época. Os artistas vêm de todos os lugares: Espanha, países do Norte, América do Sul, Ásia. Calder chega e já é um artista há várias gerações, sendo neto e filho de escultores. Mas ele vai inventar uma nova forma de esculpir. Enquanto seu pai e seu avô eram escultores tradicionais que modelavam adicionando matéria ou talhando para removê-la, Calder passa a desenhar no espaço.
10: Na Paris dos anos 20, Calder encantou a vanguarda com o seu Circo Calder, um circo em miniatura feito de arame, rolhas e tecidos, que ele mesmo operava em performances ao vivo. Embora movidas manualmente as figuras do circo, trapezistas que voavam e acrobatas que se equilibravam, foram um laboratório onde ele explorou os conceitos de equilíbrio e cinética que definiram sua obra. O curador Olivier Michelon detalha o impacto dessa obra.
13: E faz um espetáculo que existia para avant.
14: Ele faz um espetáculo que não existia antes. Não são marionetes, pois ele está no meio, faz os sons com a boca e move os personagens com as mãos. É uma forma de cabaré de uma só pessoa que não se parece com nada conhecido. Mais tarde, poderemos dizer que ele faz parte dos pioneiros da performance. O que o fascina no circo é a virtuosidade, o equilíbrio e a maneira como se pode cartografar o espaço.
10: O grande divisor de águas na trajetória de Calder ocorre em 1930, após uma visita ao ateliê do holandês Piet Mondrian, que o leva em direção à abstração total. O termo mobile foi cunhado por Marcel Duchamp em 1931 para descrever as primeiras construções abstratas de Calder, inicialmente movidas por motores. Mas Calder logo abandonou a mecânica e adotou o vento como motor. Olivier Michelon explica a importância dessa transição.
13: O que Calder apporté dans la sculpture moderne, c'est le mouvement.
14: O que Calder trouxe para a escultura moderna foi o movimento. E ao trazer o movimento, ele trouxe o tempo. A escultura e a pintura, na tradição clássica, são artes do espaço, enquanto a poesia e a música são artes do tempo. Com Calder, muito claramente, a escultura se torna uma arte do tempo. Em um texto de 1946, Jean-Paul Sartre diz que as obras de Calder são fascinantes porque têm existência própria pelo simples fato de se mover.
13: Chez Calder, c'est que ses œuvres ont une existence propre parce qu'elles bougent justement.
10: Para diferenciar as peças estáticas das móveis, o artista John Arpe sugeriu em 1932 o nome stabile. Ou seja, enquanto o mobile cria o movimento, o stabile implica o movimento do espectador, que precisa girar ao redor da obra. O curador Olivier Michelon foi entrevistado por Nathalie Amar, da RFI. A exposição Calder, Sonhar em Equilíbrio, na Fundação Louis Vuitton, fica em cartaz até 16 de agosto de 2026, oferecendo uma oportunidade rara de ver o tempo e o equilíbrio suspensos no ar. Obrigada pela companhia e até a próxima.

0: 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Fique agora com o resumo das notícias.
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0: Paris, 26 de junho de 2026. Estes são os destaques desta sexta-feira. As buscas por sobreviventes do duplo terremoto na Venezuela se intensificam com o aumento da ajuda internacional ao país. Pelo menos 235 pessoas morreram e 4.400 ficaram feridas, conforme o último balanço oficial. O presidente da Assembleia Nacional, Jorge Rodrigues, relatou 157 pessoas desaparecidas e mais de 200 identificadas como presas nos escombros. Mas o número real pode ser bastante superior e estar na casa dos milhares. Dois espanhóis, um português, dois brasileiros, um ítalo-venezuelano e dois chineses estão entre os mortos. 80 espanhóis estão sem contato. Os tremores de terra ocorridos na quarta-feira destruíram edifícios inteiros, principalmente em La Guaira, ao norte de Caracas. Um estudo de cientistas da World Weather Attribution afirma que as mudanças climáticas são inequivocadamente responsáveis pela intensidade da onda de calor que atinge a Europa Ocidental. Os especialistas garantem que o evento seria praticamente impossível de acontecer há 50 anos. Em toda a Europa, pelo menos 101 milhões de pessoas enfrentam temperaturas superiores a 35 graus. Na França, 2/3 do país continuam em alerta vermelho para as altas temperaturas. O balanço de mortos por afogamentos subiu para 55. O diretor-geral da Agência Internacional de Energia Atômica salientou que será necessário um sistema de verificação muito robusto no Irã após a guerra contra os Estados Unidos e Israel, para garantir que o país não vai desenvolver armas nucleares. Rafael Grossi reiterou que esse é o principal objetivo do acordo que está sendo negociado entre Washington e Teerã. Ele disse que o governo iraniano declarou claramente que essa não é a sua intenção, mas intenções não bastam. As defesas aéreas russas derrubaram 660 drones ucranianos entre a noite de quinta e a manhã de sexta-feira, um dos números mais elevados desde o início do conflito. O Ministério Russo da Defesa informou que os drones foram destruídos em mais de 10 regiões, incluindo a de Moscou. 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Um ótimo dia a todos.

0: Bom dia, são 11 horas e 30 minutos em Paris, 6 e meia em Brasília. 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
0: Tempo encoberto na capital francesa, 33 graus. Confira os principais destaques desta sexta-feira, 26 de junho de 2026. Ajuda internacional apoia a Venezuela nas buscas por sobreviventes de duplo terremoto. Pelo menos 235 pessoas morreram. Grupo de cientistas alerta que intensidade de onda de calor na Europa seria praticamente impossível sem as mudanças climáticas. E na Copa do Mundo de Futebol, França enfrenta a Noruega com um duelo de craques em campo. Essas e outras notícias a seguir. As buscas por sobreviventes dos terremotos na Venezuela se intensificam nesta sexta-feira, com o aumento da ajuda internacional ao país. Pelo menos 235 pessoas morreram e 4.300 ficaram feridas, conforme o último balanço oficial. O presidente da Assembleia Nacional, Jorge Rodrigues, relatou 157 pessoas desaparecidas e mais de 200 identificadas como presas nos escombros. Mas o número real pode ser bastante superior e estar na casa dos milhares. Dois espanhóis, um português, dois brasileiros, um ítalo-venezuelano e dois chineses estão entre os mortos. O Ministério das Relações Exteriores da Espanha também informou que 80 cidadãos espanhóis estão sem contato. O correspondente Pedro Panunzio tem mais detalhes sobre os brasileiros.
2: O Ministério das Relações Exteriores confirmou a morte de dois brasileiros nos terremotos que atingiram a Venezuela na quarta-feira. Segundo o Itamaraty, as vítimas são um homem e uma mulher. Em nota, o Ministério informou que presta assistência consular às famílias e manifestou pesar pelas mortes, mas não deu mais detalhes sobre a identidade das vítimas. O presidente Lula informou que conversou nesta quinta-feira com a presidente interina da Venezuela, Delcy Rodríguez, e anunciou o envio de ajuda humanitária ao país.
0: Uma equipe de militares americanos chegou a Caracas nesta sexta para coordenar a ajuda que os Estados Unidos prometeu às vítimas. Muitos países, principalmente da América Latina, anunciaram ajuda. 80 mexicanos e 80 socorristas suíços já desembarcaram no local da tragédia. O duplo terremoto ocorrido na quarta-feira e de magnitude 7.5 destruiu edifícios inteiros, principalmente em La Guaira, ao norte da capital venezuelana. O principal aeroporto do país, o de Maiquetia, nessa região, continua fechado. Um estudo de cientistas do World Weather Attribution afirma que as mudanças climáticas são inevocadamente responsáveis pela intensidade da onda de calor que atinge a Europa Ocidental. Os especialistas garantem que o evento seria praticamente impossível de acontecer há 50 anos. Em toda a Europa, pelo menos 101 milhões de pessoas enfrentam temperaturas superiores a 35 graus. Suíça e Reino Unido quebraram os seus recordes de calor para o mês de junho. Na França, dois terços do país continuam em alerta vermelho para as altas temperaturas, embora a situação esteja ligeiramente melhor nesta sexta-feira. O pico de calor ocorreu ontem, segundo o Instituto Météo France. O balanço de mortos por afogamento subiu para 55 pessoas. O calor e a lotação do sistema hospitalar levaram as autoridades de segurança de Paris a recomendar o cancelamento de dois grandes eventos previstos para esse fim de semana, um festival de música e a Parada do Orgulho LGBTQIA+. O presidente Emmanuel Macron afirmou na quinta-feira que a França realizou um grande trabalho para combater o aquecimento global, mas ressaltou que não é possível se adaptar a um pico de temperatura que é sem precedentes na história do país. A companhia de energia EDF anunciou a liberação de 80 milhões de euros para equipar escolas, creches e centros de recreação infantil com sistemas de resfriamento. Em paralelo, o Tribunal de Justiça de Paris deu um prazo de 6 semanas para a Total Energie completar o seu plano de vigilância, incluindo as emissões indiretas ligadas às suas atividades, principalmente as de produção de petróleo. A empresa foi processada pela Prefeitura de Paris e por 4 ONGs pelos riscos climáticos gerados pelas altas emissões de gases de efeito estufa do setor. Justine Ripoll, da organização ecologista Notre Affaire à Tous, celebrou a decisão.
3: À l'inverse de ce que Total soutenait au tribunal,
4: contrariando o argumento apresentado pela Total no tribunal de que sua responsabilidade se limitaria às emissões diretas de suas instalações de petróleo e gás ou a fontes indiretas, como as viagens de seus funcionários, os juízes foram enfáticos. A empresa também tem responsabilidade climática sobre as emissões geradas pelo uso de seus produtos. Na prática, isso significa que quando consumir consumidores utilizam gasolina em seus carros, por exemplo, essas emissões também entram na conta da Total, que deverá adotar medidas para reduzi-las.
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0: Na Copa do Mundo de Futebol, a França e a Noruega enfrentam-se nesta tarde pela conclusão da primeira fase no Grupo I, com o duelo dos craques Kylian Mbappé e Erling Haaland. No Grupo H, o destaque é Cabo Verde contra a Arábia Saudita. O enviado especial da RFI aos Estados Unidos, Elcio Ramalho, traz os detalhes.
6: Com 2 pontos dos empates contra a Espanha e Uruguai, Cabo Verde depende de si mesmo para avançar à fase do mata-mata. Uma vitória contra a Arábia Saudita garante uma das vagas do Grupo H, seja qual for o resultado entre Uruguai e Espanha. Na véspera da partida decisiva, o técnico bubista falou que o time que pela primeira vez disputa a Copa do Mundo está focado em um sonho que para muitos seria impossível.
7: Se nós conseguimos, obviamente qualquer outro país no mundo também tem condições de conseguir isso. É ter foco, ter resiliência de ultrapassar as dificuldades. Nós tivemos vários e vários momentos extremamente difíceis, mas conseguimos manter-se de pé à procura desse sonho. Portanto, mais do que qualquer coisa é acreditar de facto e ter esse sonho sempre no horizonte. Qualquer um pode conseguir isso.
6: Cabo Verde e Arábia Saudita se enfrentam em Houston, nos Estados Unidos. No mesmo horário, Uruguai e Espanha jogam em Guadalajara, no México. Elcio Ramalho, de Miami, Rádio França Internacional.
0: O diretor-geral da Agência Internacional de Energia Atômica salientou que será necessário um sistema de verificação muito robusto no Irã após a guerra contra os Estados Unidos e Israel, para garantir que o país não vai desenvolver armas nucleares. Em uma coletiva de imprensa, Rafael Grossi reiterou que esse é o principal objetivo do acordo que está sendo negociado entre Washington e Teherã. Ele disse que o governo iraniano declarou claramente que não é essa a sua intenção, mas intenções não bastam. Continue com a RFI.
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0: Bom dia, você ouve a Rádio França Internacional em português do Brasil. Nessa segunda parte do programa, nos destaques da imprensa francesa, a partida de hoje pela Copa do Mundo entre França e Noruega, revelação da competição. Depois, uma entrevista com Roberta Medina, idealizadora do Rock in Rio Lisboa, que termina neste fim de semana em Portugal. Por fim, no Rendezvous Cultural, a Fundação Louis Vuitton apresenta uma exposição de Alexander Calder, inventor da escultura em movimento. Mas antes de tudo isso, vamos à Venezuela em linha direta, abordar o duplo. Por fim, no Rendezvous Cultural, a Fundação Louis Vuitton apresenta uma exposição de Alexander Calder, inventor da escultura em movimento. Mas antes de tudo isso, vamos à Venezuela em linha direta, abordar o duplo terremoto que atingiu o país.

0: Eu vivo em Altamira, um dos bairros mais afetados da capital venezuelana. Há apenas um quarteirão da minha casa, um edifício desabou completamente. No prédio há um clima de muita incerteza. Apesar de a estrutura não ter cedido, o imóvel apresenta grandes rachaduras na parte interna. Alguns moradores deixaram o edifício e foram para casa de familiares ou amigos. Outros decidiram permanecer, mesmo sem um laudo técnico que ateste a segurança da construção. Essa situação se repete em outras regiões de Caracas. Eu conversei nesta quinta-feira com um morador da zona oeste da cidade, cujo prédio também foi danificado pelos tremores. Enquanto aguarda a conclusão da vistoria técnica, ele e a família estão vivendo dentro do carro, por precaução.
1: Pedro, infelizmente o número de vítimas continua aumentando a cada atualização. Há confirmação de brasileiros entre os mortos, não?
0: Sim, o Ministério das Relações Exteriores confirmou a morte de 2 brasileiros nos terremotos que atingiram a Venezuela na quarta-feira. Segundo o Itamaraty, as vítimas são um homem e uma mulher. Em nota, o Ministério informou que presta assistência consular às famílias e manifestou pesar pelas mortes.
1: Como o governo brasileiro tem reagido a essa tragédia, Pedro?
0: O presidente Lula informou que conversou nesta quinta-feira com a presidente interina da Venezuela, Delcy Rodríguez, e anunciou o envio de ajuda humanitária ao país. Segundo o governo brasileiro, uma equipe formada por bombeiros e agentes da Defesa Civil será enviada nesta sexta-feira para reforçar os trabalhos de resgate. Já no sábado, deve partir um avião transportando equipamentos para a montagem de um hospital de campanha, 100 purificadores de água movidos à energia solar, além de medicamentos e materiais médicos para cirurgias. Depois da conversa, Delcy Rodríguez agradeceu, em uma publicação nas redes sociais, a manifestação de solidariedade do presidente brasileiro e o apoio oferecido pelo Brasil às vítimas do terremoto.
1: A mobilização internacional para dar apoio à Venezuela continua. Um primeiro contingente de militares dos Estados Unidos, liderado por um general da Marinha, chegou a Caracas nesta sexta-feira para coordenar a ajuda americana às vítimas. Obrigada, Pedro Panunzio, por sua participação no Linha Direta de hoje. Nós continuaremos a nossa cobertura com você já na Venezuela nos próximos dias.
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3: O encerramento da primeira fase da Copa para o Grupo I terá nesta sexta-feira o jogão entre a França, atual vice-campeã mundial, e a Noruega, uma das revelações da competição. O duelo entre Kylian Mbappé e Erling Haaland promete. Sem o técnico Didier Deschamps, que interrompeu as funções para participar do enterro da própria mãe na França, os Bleus vão a campo precisando apenas do empate para conquistar o primeiro lugar do grupo. Do outro lado, os Vikings querem aproveitar a oportunidade para mostrar a que vieram, salienta o jornal Le Parisien. Todas as estrelas do futebol mundial, de Lionel Messi a Harry Kane, passando por Cristiano Ronaldo, já mostraram bom futebol nesta Copa. Mas essa noite será o primeiro embate entre 2 grandes craques. Mbappé e Haaland entram em campo com saldo confortável de gols, 4 para cada um, conquistados nas partidas anteriores contra Senegal e Iraque. Mas face aos Bleus, observa o Libération, a equipe norueguesa vai entrar no jogo impulsionada por uma torcida que tem dado o que falar com a sua coreografia inspirada em barcos vikings, tomando conta não só das ruas das cidades americanas, onde a Noruega disputa os seus jogos, como nos parques, escolas e até nos asilos de Oslo. Os dois craques já se enfrentaram 5 vezes na carreira. Mbappé, estrela do Real Madrid, leva vantagem, com 3 vitórias contra 1 do atacante do Manchester City. Os estilos de ambos são bem distintos. O francês é adepto de um jogo movimentado, com acelerações, enquanto o norueguês é mais old school, priorizando a eficiência acima de tudo e deixando para demonstrar o seu talento nos últimos metros antes do gol, explica o Parisien. Esse duelo vai ter início às 16 horas, no horário de Brasília, no Boston Stadium de Massachusetts.
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4: O Rock in Rio Lisboa entra no último fim.

0: semana desta edição, depois de uma estreia de sucesso. Cerca de 100 mil pessoas passaram pelo festival em cada dia da primeira semana, transformando o Parque Tejo em um dos principais pontos de encontro da música ao vivo na Europa. Entre os destaques estiveram a americana Katy Perry, que emocionou os fãs com seus grandes sucessos, e o brasileiro Pedro Sampaio, que colocou o público para dançar do começo ao fim. E a programação continua no próximo fim de semana, reta final do festival. Mas o que acontece nos bastidores para que tudo isso funcione? Como é organizada uma estrutura que recebe 100 mil pessoas por dia? Eu conversei com Roberta Medina, vice-presidente executiva do Rock in Rio. Antes da abertura dos portões, a organização realiza um evento teste para verificar se está tudo funcionando perfeitamente. Roberta, por que esse evento teste é tão importante?
1: A natureza dos eventos é abrir porta como batendo prego, né? Só que isso não é legal. Então, isso é verdade, o evento teste, ele ajuda a gente a saber se tem alguma fuga de água, se tem uma questão de muitas estruturas, são muitos operadores em simultâneo, né? Tem uma parte das estruturas de organização, mas tem muitos operadores de alimentos e bebidas, tem os parceiros, as marcas. É que meio que obriga todo mundo a estar pronto mais rápido para descobrir se tem alguma coisa para ajustar, porque na hora que entram as milhares de pessoas já não tem mais ensaio.
0: E não estamos falando de pouca gente. Mais de 15 mil profissionais trabalham para fazer o Rock in Rio acontecer, entre equipes da operação, alimentação, limpeza, segurança e parceiros. Depois de tantos anos de festival, ainda existem surpresas?
1: A gente tem núcleos paralelos aqui. A área do artista tem uma equipe toda muito robusta para cuidar. Ali não tem, assim, não vai ter surpresa operacional. E eu, Roberta, fico muito dedicada à área do público, né? É onde, cara, tudo pode acontecer, controla-se muito menos, né? É menos previsível, digamos assim. Então, comigo acontece invariavelmente de subir alguém no palco e olha! Acontece muitas vezes.
0: E talvez seja justamente essa mistura de planejamento e surpresa que ajuda a explicar o sucesso do Rock in Rio. O festival nasceu no Brasil em 1985 e desembarcou em Portugal em 2004. O que o Rock in Rio Lisboa tem em comum com o festival original?
1: Eles são muito diferentes e, curiosamente, são o mesmo Rock in Rio. Então é muito interessante como é que é possível, né? Ser fisicamente diferente, mas ele tem os mesmos valores, a mesma forma de falar, de se relacionar com as pessoas. Então eu vejo muito Rock in Rio Brasil aqui. Tem uma diferença muito grande da relação com o país, a relação com as pessoas. O Rock in Rio Brasil, ele é fato histórico. Ele não é um evento incrível, né? Então, Rock in Rio Lisboa, ele é um evento incrível e é líder em Portugal. Ele é um evento incrível crescendo para a Europa. A gente tem pessoas de 125 países vindo, mas ele não tem 1985, né? Ele tem 2004.
0: No Brasil, o Rock in Rio faz parte da memória afetiva de várias gerações. Em Portugal, o festival vem construindo sua própria história e ampliando sua presença internacional. Quais as principais diferenças em estrutura e público?
1: O que você vai notar muito? É o tamanho de mercado, né? Então, na hora que você olha para quando é de marcas presentes, você vai ver a diferença. Para o investimento que as marcas fazem em termos de instalações, também é diferente. Mas eu acho que aonde se sente o maior impacto é da capacidade de investimento mesmo, porque isso traz menos pessoas trabalhando. Você tem mais marcas e estruturas mais robustas, né? E no Brasil a gente tem mais palcos do que a gente consegue ter aqui, uma questão de dimensão de mercado. O que tem uma diferença muito grande também em relação ao Brasil é o comportamento do público. No Brasil a gente tem um nível de energia, apesar do público português ser muito caloroso, os artistas amam, mas o ritmo e a energia de circulação do brasileiro...
0: O impacto vai muito além da música. O objetivo agora é atrair ainda mais turistas internacionais?
1: E o futuro agora, o próximo, com a vinda para o parque, A gente está investindo muito na internacionalização, no sentido de trazer o público europeu de uma forma mais, porque a gente tem de muitos, são 125 países, mas ainda, sei lá, a gente está em 16, 17 mil pessoas vindo de fora. Isso pode ser triplicado, quadruplicado com a maior tranquilidade, porque temos espaço e isso amplia muito o impacto econômico turístico internacional.
0: E para quem vai aproveitar os últimos dias do Rock in Rio Lisboa, Roberta Medina deixa algumas recomendações para quem pretende passar o dia inteiro entre shows, atrações e caminhadas.
1: Importante que o pessoal se planeje em casa, não só a parte dos transportes públicos, que é a única forma de chegar, mas sapato confortável, roupinha leve para durante o dia, jaquetinha para de noite, né, e consumir muita água. Então essas são as mensagens que a gente está divulgando para aproveitar esse parque lindo.
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3: Os móveis são objetos de decoração muito associados a um espaço infantil, com figuras coloridas penduradas por fios e arames, que se movem com o vento ou por meio de uma engenhoca. Volta e meia retornam também as tendências de moda com ares futuristas. Mas quem está por trás desse objeto intrigante é o americano Alexander Calder, tema de uma retrospectiva na Fundação Louis Vuitton em Paris. De cara, o visitante se vê diante da Viúva Negra de 1948, emprestada do Instituto de Arquitetos do Brasil em São Paulo. Com cerca de 300 peças, a mostra retraça a trajetória do trabalho de Calder. Vindo de uma família de escultores, formou-se originalmente em engenharia mecânica, uma base técnica que seria fundamental para sua inventividade mecânica futura. Suas primeiras explorações com movimento datam de 1907, quando, aos 9 anos, criou um pato de latão capaz de balançar ao ser tocado, considerado seu primeiro mobile. Em 1926, Calder mudou-se para Paris, o epicentro artístico da época. Quem fala a respeito é o curador Olivier Michelon.
4: Calder vem a Paris porque Paris é o centro do mundo.
5: Calder vem para Paris porque Paris é o centro do mundo na época. Os artistas vêm de todos os lugares: Espanha, países do norte, América do Sul, Ásia. Calder chega e já é um artista há várias gerações, sendo neto e filho de escultores. Mas ele vai inventar uma nova forma de esculpir. Enquanto seu pai e seu avô eram escultores tradicionais, que modelavam adicionando matéria ou talhando para removê-la, Calder passa a desenhar no espaço.
4: Calder vai desenhar o espaço.
3: Na Paris dos anos 20, Calder encantou a vanguarda com o seu Circo Calder, um circo em miniatura feito de arame, rolhas e tecidos, que ele mesmo operava em performances ao vivo. Embora movidas manualmente as figuras do circo, trapezistas que voavam e acrobatas que se equilibravam foram o laboratório onde ele explorou os conceitos de equilíbrio e cinética que definiram sua obra. O curador Olivier Michelon detalha o impacto dessa obra.
5: Ele faz um espetáculo que não existia antes. Não são marionetes, pois ele está no meio, faz os sons com a boca e move os personagens com as mãos. É uma forma de cabaré de uma só pessoa que não se parece com nada conhecido. Mais tarde, poderemos dizer que ele faz parte dos pioneiros da performance. O que o fascina no circo é a virtuosidade, o equilíbrio e a maneira como se pode cartografar o espaço.
3: O grande divisor de águas na trajetória de Calder ocorre em 1930, após uma visita ao ateliê do holandês Piet Mondrian, que o leva em direção à abstração total. O termo mobile foi cunhado por Marcel Duchamp em 1931 para descrever as primeiras construções abstratas de Calder, inicialmente movidas por motores. Mas Calder logo abandonou a mecânica e adotou o vento como motor. Olivier Michelon explica a importância dessa transição.
4: Ce que Calder a apporté dans la sculpture moderne, c'est le mouvement.
5: O que Calder trouxe para a escultura moderna foi o movimento. E ao trazer o movimento, ele trouxe o tempo. A escultura e a pintura, na tradição clássica, são artes do espaço, enquanto a poesia e a música são artes do tempo. Com Calder, muito claramente, a escultura se torna uma arte do tempo. Em um texto de 1946, Jean-Paul Sartre diz que as obras de Calder são fascinantes porque têm existência própria pelo simples fato de se mover.
4: Chez Calder, c'est que ses œuvres ont une existence propre parce qu'elles bougent justement.
3: Para diferenciar as peças estáticas das móveis, o artista John Arpe sugeriu em 1932 o nome stabile. Ou seja, enquanto o mobile cria o movimento, o stabile implica o movimento do espectador, que precisa girar ao redor da obra. O curador Olivier Michelon foi entrevistado por Nathalie Amar, da RFI. A exposição Calder, Sonhar em Equilíbrio, na Fundação Louis Vuitton, fica em cartaz até 16 de agosto de 2026, oferecendo uma oportunidade rara de ver o tempo e o equilíbrio suspensos no ar. Obrigada pela companhia e até a próxima.

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0: Paris, 26 de junho de 2026. Estes são os destaques desta sexta-feira. As buscas por sobreviventes do duplo terremoto na Venezuela se intensificam com o aumento da ajuda internacional ao país. Pelo menos 235 pessoas morreram e 4.400 ficaram feridas, conforme o último balanço oficial. O presidente da Assembleia Nacional, Jorge Rodrigues, relatou 157 pessoas desaparecidas e mais de 200 identificadas como presas nos escombros. Mas o número real pode ser bastante superior e estar na casa dos milhares. Dois espanhóis, um português, dois brasileiros, um ítalo-venezuelano e dois chineses estão entre os mortos. 80 espanhóis estão sem contato. Os tremores de terra ocorridos na quarta-feira destruíram edifícios inteiros, principalmente em La Guaira, ao norte de Caracas. Um estudo de cientistas da World Weather Attribution afirma que as mudanças climáticas são inequivocadamente responsáveis pela intensidade da onda de calor que atinge a Europa Ocidental. Os especialistas garantem que o evento seria praticamente impossível de acontecer há 50 anos. Em toda a Europa, pelo menos 101 milhões de pessoas enfrentam temperaturas superiores a 35 graus. Na França, dois terços do país continuam em alerta vermelho para as altas temperaturas. O balanço de mortos por afogamentos subiu para 55. O diretor-geral da Agência Internacional de Energia Atômica salientou que será necessário um sistema de verificação muito robusto no Irã após a guerra contra os Estados Unidos e Israel, para garantir que o país não vai desenvolver armas nucleares. Rafael Grossi reiterou que esse é o principal objetivo do acordo que está sendo negociado entre Washington e Teerã. Ele disse que o governo iraniano declarou claramente que essa não é a sua intenção, mas intenções não bastam. As defesas aéreas russas derrubaram 660 drones ucranianos entre a noite de quinta e a manhã de sexta-feira, um dos números mais elevados desde o início do conflito. O Ministério Russo da Defesa informou que os drones foram destruídos em mais de 10 regiões, incluindo a de Moscou. Continue acompanhando as notícias no nosso site rfbrasil.com. Um ótimo dia a todos.

0: Bom dia, são 11 horas e 30 minutos em Paris, 6:30 em Brasília. 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
0: Tempo encoberto na capital francesa, 33 graus. Confira os principais destaques desta sexta-feira, 26 de junho de 2026. Ajuda internacional apoia a Venezuela nas buscas por sobreviventes de duplo terremoto. Pelo menos 235 pessoas morreram. Grupo de cientistas alerta que intensidade de onda de calor na Europa seria praticamente impossível sem as mudanças climáticas. E na Copa do Mundo de Futebol, França enfrenta a Noruega com um duelo de craques em campo. Essas e outras notícias a seguir. As buscas por sobreviventes dos terremotos na Venezuela se intensificam nesta sexta-feira, com o aumento da ajuda internacional ao país. Pelo menos 235 pessoas morreram e 4.300 ficaram feridas, conforme o último balanço oficial. O presidente da Assembleia Nacional, Jorge Rodrigues, relatou 157 pessoas desaparecidas e mais de 200 identificadas como presas nos escombros. Mas o número real pode ser bastante superior e estar na casa dos milhares. Dois espanhóis, um português, dois brasileiros, um ítalo-venezuelano e dois chineses estão entre os mortos. O Ministério das Relações Exteriores da Espanha também informou que 80 cidadãos espanhóis estão sem contato. O correspondente Pedro Panunzio tem mais detalhes sobre os brasileiros.
2: O Ministério das Relações Exteriores confirmou a morte de dois brasileiros nos terremotos que atingiram a Venezuela na quarta-feira. Segundo o Itamaraty, as vítimas são um homem e uma mulher. Em nota, o Ministério informou que presta assistência consular às famílias e manifestou pesar pelas mortes, mas não deu mais detalhes sobre a identidade das vítimas. O presidente Lula informou que conversou nesta quinta-feira com a presidente interina da Venezuela, Delcy Rodríguez, e anunciou o envio de ajuda humanitária ao país.
0: Uma equipe de militares americanos chegou a Caracas nesta sexta para coordenar a ajuda que os Estados Unidos prometeu às vítimas. Muitos países, principalmente da América Latina, anunciaram ajuda. 80 mexicanos e 80 socorristas suíços já desembarcaram no local da tragédia. O duplo terremoto ocorrido na quarta-feira e de magnitude 7.5 destruiu edifícios inteiros, principalmente em La Guaira, ao norte da capital venezuelana. O principal aeroporto do país, o de Maiquetia, nessa região, continua fechado. Um estudo de cientistas do World Weather Attribution afirma que as mudanças climáticas são inevocadamente responsáveis pela intensidade da onda de calor que atinge a Europa Ocidental. Os especialistas garantem que o evento seria praticamente impossível de acontecer há 50 anos. Em toda a Europa, pelo menos 101 milhões de pessoas enfrentam temperaturas superiores a 35 graus. Suíça e Reino Unido quebraram os seus recordes de calor para o mês de junho. Na França, dois terços do país continuam em alerta vermelho para as altas temperaturas, embora a situação esteja ligeiramente melhor nesta sexta-feira. O pico de calor ocorreu ontem, segundo o Instituto Météo France. O balanço de mortos por afogamento subiu para 55 pessoas. O calor e a lotação do sistema hospitalar levaram as autoridades de segurança de Paris a recomendar o cancelamento de dois grandes eventos previstos para esse fim de semana: um festival de música e a Parada do Orgulho LGBTQIA+. O presidente Emmanuel Macron afirmou na quinta-feira que a França realizou um grande trabalho para combater o aquecimento global, mas ressaltou que não é possível se adaptar a um pico de temperatura que é sem precedentes na história do país. A companhia de energia EDF anunciou a liberação de 80 milhões de euros para equipar escolas, creches e centros de recreação infantil com sistemas de resfriamento. Em paralelo, o Tribunal de Justiça de Paris deu um prazo de 6 semanas para a Total Energy completar o seu plano de vigilância, incluindo as emissões indiretas ligadas às suas atividades, principalmente as de produção de petróleo. A empresa foi processada pela Prefeitura de Paris e por 4 ONGs pelos riscos climáticos gerados pelas altas emissões de gases de efeito estufa do setor. Justine Ripoll, da organização ecologista Notre Affaire à Tous, celebrou a decisão.
3: À l'inverse de ce que Total soutenait au tribunal,
4: contrariando o argumento apresentado pela Total no tribunal de que sua responsabilidade se limitaria às emissões diretas de suas instalações de petróleo e gás ou a fontes indiretas, como as viagens de seus funcionários, os juízes foram enfáticos. A empresa também tem responsabilidade climática sobre as emissões geradas pelo uso de seus produtos. Na prática, isso significa que quando consumir consumidores utilizam gasolina em seus carros, por exemplo, essas emissões também entram na conta da Total, que deverá adotar medidas para reduzi-las.
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0: Na Copa do Mundo de Futebol, a França e a Noruega enfrentam-se nesta tarde pela conclusão da primeira fase no Grupo I, com o duelo dos craques Kylian Mbappé e Erling Haaland. No Grupo H, o destaque é Cabo Verde contra a Arábia Saudita. O enviado especial da RFI aos Estados Unidos, Elcio Ramalho, traz os detalhes.
6: Com 2 pontos dos empates contra a Espanha e Uruguai, Cabo Verde depende de si mesmo para avançar à fase do mata-mata. Uma vitória contra a Arábia Saudita garante uma das vagas do Grupo H, seja qual for o resultado entre Uruguai e Espanha. Na véspera da partida decisiva, o técnico bubista falou que o time que pela primeira vez disputa a Copa do Mundo está focado em um sonho que para muitos seria impossível.
7: Se nós conseguimos, obviamente qualquer outro país no mundo também tem condições de conseguir isso. É ter foco, ter resiliência, de ultrapassar as dificuldades. Nós tivemos vários e vários momentos extremamente difíceis, mas conseguimos manter-se de pé à procura desse sonho. Portanto, mais do que qualquer coisa é acreditar de facto e ter esse sonho sempre no horizonte. Qualquer um pode conseguir isso.
6: Cabo Verde e Arábia Saudita se enfrentam em Houston, nos Estados Unidos. No mesmo horário, Uruguai e Espanha jogam em Guadalajara, no México. Elcio Ramalho, de Miami, Rádio França Internacional.
0: O diretor-geral da Agência Internacional de Energia Atômica salientou que será necessário um sistema de verificação muito robusto no Irã após a guerra contra os Estados Unidos e Israel, para garantir que o país não vai desenvolver armas nucleares. Em uma coletiva de imprensa, Rafael Grossi reiterou que esse é o principal objetivo do acordo que está sendo negociado entre Washington e Teherã. Ele disse que o governo iraniano declarou claramente que não é essa a sua intenção, mas intenções não bastam. Continue com a RFI.
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0: 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Nessa segunda parte do programa, nos destaques da imprensa francesa, a partida de hoje pela Copa do Mundo entre França e Noruega, revelação da competição. Depois, uma entrevista com Roberta Medina, idealizadora do Rock in Rio Lisboa, que termina neste fim de semana em Portugal. Por fim, no Rendezvous Cultural, a Fundação Louis Vuitton apresenta uma exposição de Alexander Calder, inventor da escultura em movimento. Mas antes de tudo isso, vamos à Venezuela em linha direta, abordar o duplo terremoto que atingiu o país.
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4: O governo da Venezuela atualizou na noite desta quinta-feira o balanço dos terremotos que atingiram o país na quarta-feira. Segundo as autoridades, já são 235 mortos e mais de 4.300 feridos. Modelos de previsão do Serviço Geológico dos Estados Unidos indicam alta probabilidade de que o número de mortos ultrapasse 10 mil pessoas. Há forte discrepância entre os dados de pessoas desaparecidas. As equipes de resgate seguem trabalhando, enquanto cresce a preocupação com os danos estruturais. O governo informou que pelo menos 250 edifícios foram afetados, mas a expectativa é de que este número aumente nos próximos dias. Vamos conversar agora com o nosso correspondente Pedro Panunzio, que está em São Paulo e embarca nas próximas horas para a Venezuela. Pedro, bom dia. Nós já sabemos que o seu prédio foi um dos atingidos. Como você vai conseguir chegar a Caracas?
8: O principal aeroporto do país caribenho, o Aeroporto Internacional de Maiquetia, em La Guaira, a região mais atingida pelos terremotos, continua fechado. Durante os tremores, a pista de pouso e parte da estrutura do terminal sofreram danos e ainda não há uma previsão de reabertura. Por isso, eu vou desembarcar em Valência, cidade que fica a cerca de 2 horas de Caracas. Infelizmente, o prédio onde eu moro também foi atingido. Eu vivo em Altamira, um dos bairros mais afetados da capital venezuelana. Há apenas um quarteirão da minha casa, um edifício desabou completamente. No prédio, há um clima de muita incerteza. Apesar de a estrutura não ter cedido, o imóvel apresenta grandes rachaduras na parte interna. Alguns moradores deixaram o edifício e foram para casa de familiares ou amigos. Outros decidiram permanecer, mesmo sem um laudo técnico que ateste a segurança da construção. Essa situação se repete em outras regiões de Caracas. Eu conversei nesta quinta-feira com um morador da zona oeste da cidade, cujo prédio também foi danificado pelos tremores. Enquanto aguarda a conclusão da vistoria técnica, ele e a família estão vivendo dentro do carro, por precaução.
4: Pedro, infelizmente o número de vítimas continua aumentando a cada atualização. Há confirmação de brasileiros entre os mortos, não?
8: Sim, o Ministério das Relações Exteriores confirmou a morte de 2 brasileiros nos terremotos que atingiram a Venezuela na quarta-feira. Segundo o Itamaraty, as vítimas são um homem e uma mulher. Em nota, o Ministério informou que presta assistência consular às famílias e manifestou pesar pelas mortes.
4: Como o governo brasileiro tem reagido a essa tragédia, Pedro?
8: O presidente Lula informou que conversou nesta quinta-feira com a presidente interina da Venezuela, Delcy Rodríguez, e anunciou o envio de ajuda humanitária ao país. Segundo o governo brasileiro, uma equipe formada por bombeiros e agentes da Defesa Civil será enviada nesta sexta-feira para reforçar os trabalhos de resgate. Já no sábado, deve partir um avião transportando equipamentos para a montagem de um hospital de campanha, 100 purificadores de água movidos à energia solar, além de medicamentos e materiais médicos para cirurgias. Depois da conversa, Delcy Rodríguez agradeceu, em uma publicação nas redes sociais, a manifestação de solidariedade do presidente brasileiro e o apoio oferecido pelo Brasil às vítimas do terremoto.
4: A mobilização internacional para dar apoio à Venezuela continua. Um primeiro contingente de militares dos Estados Unidos, liderado por um general da Marinha, chegou a Caracas nesta sexta-feira para coordenar a ajuda americana às vítimas. Obrigada, Pedro Panunzio, por sua participação no Linha Direta de hoje. Nós continuaremos a nossa cobertura com você já na Venezuela nos próximos dias.
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0: O encerramento da primeira fase da Copa para o Grupo I terá nesta sexta-feira o jogão entre a França, atual vice-campeã mundial, e a Noruega, uma das revelações da competição. O duelo entre Kylian Mbappé e Erling Haaland promete. Sem o técnico Didier Deschamps, que interrompeu as funções para participar do enterro da própria mãe na França, os Bleus vão a campo precisando apenas do empate para conquistar o primeiro lugar do grupo. Do outro lado, os Vikings querem aproveitar a oportunidade para mostrar a que vieram, salienta o jornal Le Parisien. Todas as estrelas do futebol mundial, de Lionel Messi a Harry Kane, passando por Cristiano Ronaldo, já mostraram bom futebol nesta Copa. Mas essa noite será o primeiro embate entre 2 grandes craques. Mbappé e Haaland entram em campo com saldo confortável de gols, 4 para cada um, conquistados nas partidas anteriores contra Senegal e Iraque. Mas face aos Bleus, observa o Libération, a equipe norueguesa vai entrar no jogo impulsionada por uma torcida que tem dado o que falar com a sua coreografia inspirada em barcos vikings, tomando conta não só das ruas das cidades americanas, onde a Noruega disputa os seus jogos, como nos parques, escolas e até nos asilos de Oslo. Os dois craques já se enfrentaram 5 vezes na carreira. Mbappé, estrela do Real Madrid, leva vantagem, com 3 vitórias contra 1 do atacante do Manchester City. Os estilos de ambos são bem distintos. O francês é adepto de um jogo movimentado, com acelerações, enquanto o norueguês é mais old school, priorizando a eficiência acima de tudo e deixando para demonstrar o seu talento nos últimos metros antes do gol, explica o Parisien. Esse duelo vai ter início às 16 horas, no horário de Brasília, no Boston Stadium de Massachusetts.
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9: O Rock in Rio Lisboa entra no último fim de semana desta edição, depois de uma estreia de sucesso. Cerca de 100 mil pessoas passaram pelo festival em cada dia da primeira semana, transformando o Parque Tejo em um dos principais pontos de encontro da música ao vivo na Europa. Entre os destaques estiveram a americana Katy Perry, que emocionou os fãs com seus grandes sucessos, e o brasileiro Pedro Sampaio, que colocou o público para dançar do começo ao fim. E a programação continua no próximo fim de semana, reta final do festival. Mas o que acontece nos bastidores para que tudo isso funcione? Como é organizada uma estrutura que recebe 100 mil pessoas por dia? Eu conversei com Roberta Medina, vice-presidente executiva do Rock in Rio. Antes da abertura dos portões, a organização realiza um evento teste para verificar se está tudo funcionando perfeitamente. Roberta, por que esse evento teste é tão importante?
10: A natureza dos eventos é abrir porta como batendo prego, né? Só que isso não é legal. Então, isso na verdade, o evento teste, ele ajuda a gente a saber se tem alguma fuga de água, se tem uma questão de muitas estruturas, são muitos operadores em simultâneo, né? Tem uma parte das estruturas da organização, mas tem muitos operadores de alimentos e bebidas, tem os parceiros, as marcas. É que meio que obriga todo mundo a estar pronto mais rápido para descobrir se tem alguma coisa para ajustar, porque na hora que entram as milhares de pessoas já não tem mais ensaio.
9: E não estamos falando de pouca gente. Mais de 15 mil profissionais trabalham para fazer o Rock in Rio acontecer, entre equipes da operação, alimentação, limpeza, segurança e parceiros. Depois de tantos anos de festival, ainda existem surpresas?
10: A gente tem núcleos paralelos aqui, a área do artista tem uma equipe toda muito robusta para cuidar. Ali não tem, assim, não vai ter surpresa operacional. E eu, Roberta, fico muito dedicada à área do público, né? É onde, cara, tudo pode acontecer, controla-se muito menos, né? É menos previsível, digamos assim. Então, comigo acontece invariavelmente de subir alguém no palco e olha! Acontece muitas vezes.
9: E talvez seja justamente essa mistura de planejamento e surpresa que ajuda a explicar o sucesso do Rock in Rio. O festival nasceu no Brasil em 1985 e desembarcou em Portugal em 2004. O que o Rock in Rio Lisboa tem em comum com o festival original?
10: Eles são muito diferentes e, curiosamente, são o mesmo Rock in Rio. Então é muito interessante como é que é possível, né? Ser fisicamente diferente, mas ele tem os mesmos valores, a mesma forma de falar, de se relacionar com as pessoas. Então eu vejo muito, muito o Rock in Rio Brasil aqui. Tem uma diferença muito grande da relação com o país, a relação com as pessoas. O Rock in Rio Brasil, ele é fato histórico. Ele não é um evento incrível, né? Então, Rock in Rio Lisboa, ele é um evento incrível e é líder em Portugal. Ele é um evento incrível crescendo para a Europa. A gente tem pessoas de 125 países vindo, mas ele não tem 1985, né? Ele tem 2004.
9: No Brasil, o Rock in Rio faz parte da memória afetiva de várias gerações. Em Portugal, o festival vem construindo sua própria história e ampliando sua presença internacional. Quais as principais diferenças em estrutura e público?
10: O que você vai notar muito? É o tamanho de mercado, né? Então, na hora que você olha para quando é de marcas presentes, você vai ver a diferença. Para o investimento que as marcas fazem em termos de instalações, também é diferente. Mas eu acho que aonde se sente o maior impacto é da capacidade de investimento mesmo, porque isso traz menos pessoas trabalhando. Você tem mais marcas e estruturas mais robustas, né? E no Brasil a gente tem mais palcos do que a gente consegue ter aqui, uma questão de dimensão de mercado. O que tem uma diferença muito grande também em relação ao Brasil é o comportamento do público. No Brasil a gente tem um nível de energia, apesar do público português ser muito caloroso, os artistas amam, mas o ritmo e a energia de circulação do brasileiro...
9: O impacto vai muito além da música. O objetivo agora é atrair ainda mais turistas internacionais?
10: E o futuro agora, o próximo, com a vinda para o parque, a gente está investindo muito na internacionalização, no sentido de trazer o público europeu de uma forma mais, porque a gente tem de muitos, são 125 países, mas ainda, sei lá, a gente está em 16, 17 mil pessoas vindo de fora. Isso pode ser triplicado, quadruplicado com a maior tranquilidade, porque temos espaço e isso amplia muito o impacto econômico turístico internacional.
9: E para quem vai aproveitar os últimos dias do Rock in Rio Lisboa, Roberta Medina deixa algumas recomendações para quem pretende passar o dia inteiro entre shows, atrações e caminhadas.
10: Importante que o pessoal se planeje em casa, não só a parte dos transportes públicos, que é a única forma de chegar, mas sapato confortável, roupinha leve para durante o dia, jaquetinha para de noite, né? E consumir muita água. Então essas são as mensagens que a gente está divulgando para aproveitar esse parque lindo.
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11: Os móveis são objetos de decoração muito associados a um espaço infantil, com figuras coloridas penduradas por fios e arames, que se movem com o vento ou por meio de uma engenhoca. Volta e meia retornam também as tendências de moda com ares futuristas. Mas quem está por trás desse objeto intrigante é o americano Alexander Calder, tema de uma retrospectiva na Fundação Louis Vuitton em Paris. De cara, o visitante se vê diante da Viúva Negra de 1948, emprestada do Instituto de Arquitetos do Brasil em São Paulo. Com cerca de 300 peças, a mostra retraça a trajetória do trabalho de Calder. Vindo de uma família de escultores, formou-se originalmente em engenharia mecânica, uma base técnica que seria fundamental para sua inventividade mecânica futura. Suas primeiras explorações com movimento datam de 1907, quando, aos 9 anos, criou um pato de latão capaz de balançar ao ser tocado, considerado seu primeiro mobile. Em 1926, Calder mudou-se para Paris, o epicentro artístico da época. Quem fala a respeito é o curador Olivier Michelon.
12: Calder vem a Paris porque Paris é o centro do mundo.
13: Calder vem para Paris porque Paris é o centro do mundo na época. Os artistas vêm de todos os lugares: Espanha, países do norte, América do Sul, Ásia. Calder chega e já é um artista há várias gerações, sendo neto e filho de escultores. Mas ele vai inventar uma nova forma de esculpir. Enquanto seu pai e seu avô eram escultores tradicionais que modelavam adicionando matéria ou talhando para removê-la, Calder passa a desenhar no espaço.
11: Na Paris dos anos 20, Calder encantou a vanguarda com o seu Circo Calder, um circo em miniatura feito de arame, rolhas e tecidos, que ele mesmo operava em performances ao vivo. Embora movidas manualmente as figuras do circo, trapezistas que voavam e acrobatas que se equilibravam foram o laboratório onde ele explorou os conceitos de equilíbrio e cinética que definiram sua obra. O curador Olivier Michelon detalha o impacto dessa obra.
12: Il fait un spectacle qui n'existait pas avant.
13: Ele faz um espetáculo que não existia antes. Não são marionetes, pois ele está no meio, faz os sons com a boca e move os personagens com as mãos. É uma forma de cabaré de uma só pessoa que não se parece com nada conhecido. Mais tarde, poderemos dizer que ele faz parte dos pioneiros da performance. O que o fascina no circo é a virtuosidade, o equilíbrio e a maneira como se pode cartografar o espaço.
14: O grande divisor de águas na trajetória de Calder ocorre em 1930, após uma visita ao ateliê do holandês Piet Mondrian, que o leva em direção à abstração total. O termo mobile foi cunhado por Marcel Duchamp em 1931 para descrever as primeiras construções abstratas de Calder, inicialmente movidas por motores. Mas Calder logo abandonou a mecânica e adotou o vento como motor. Olivier Michelon explica a importância dessa transição.
12: O que Calder apportou na escultura moderna é o movimento.
13: O que Calder trouxe para a escultura moderna foi o movimento. E ao trazer o movimento, ele trouxe o tempo. A escultura e a pintura, na tradição clássica, são artes do espaço, enquanto a poesia e a música são artes do tempo. Com Calder, muito claramente, a escultura se torna uma arte do tempo. Em um texto de 1946, Jean-Paul Sartre diz que as obras de Calder são fascinantes porque têm existência própria pelo simples fato de se mover.
12: Chez Calder, c'est que ses œuvres ont une existence propre parce qu'elles bougent justement.
14: Para diferenciar as peças estáticas das móveis, o artista John Arpe sugeriu em 1932 o nome stabile. Ou seja, enquanto o mobile cria o movimento, o stabile implica o movimento do espectador, que precisa girar ao redor da obra. O curador Olivier Michelon foi entrevistado por Nathalie Amar, da RFI. A exposição Calder, Sonhar em Equilíbrio, na Fundação Louis Vuitton, fica em cartaz até 16 de agosto de 2026, oferecendo uma oportunidade rara de ver o tempo e o equilíbrio suspensos no ar. Obrigada pela companhia e até a próxima.

0: 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Fique agora com o resumo das notícias.
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0: Paris, 26 de junho de 2026. Estes são os destaques desta sexta-feira. As buscas por sobreviventes do duplo terremoto na Venezuela se intensificam com o aumento da ajuda internacional ao país. Pelo menos 235 pessoas morreram e 4.400 ficaram feridas, conforme o último balanço oficial. O presidente da Assembleia Nacional, Jorge Rodrigues, relatou 157 pessoas desaparecidas e mais de 200 identificadas como presas nos escombros. Mas o número real pode ser bastante superior e estar na casa dos milhares. Dois espanhóis, um português, dois brasileiros, um ítalo-venezuelano e dois chineses estão entre os mortos. 80 espanhóis estão sem contato. Os tremores de terra ocorridos na quarta-feira destruíram edifícios inteiros, principalmente em La Guaira, ao norte de Caracas. Um estudo de cientistas da World Weather Attribution afirma que as mudanças climáticas são inequivocadamente responsáveis pela intensidade da onda de calor que atinge a Europa Ocidental. Os especialistas garantem que o evento seria praticamente impossível de acontecer há 50 anos. Em toda a Europa, pelo menos 101 milhões de pessoas enfrentam temperaturas superiores a 35 graus. Na França, dois terços do país continuam em alerta vermelho para as altas temperaturas. O balanço de mortos por afogamentos subiu para 55. O diretor-geral da Agência Internacional de Energia Atômica salientou que será necessário um sistema de verificação muito robusto no Irã após a guerra contra os Estados Unidos e Israel para garantir que o país não vai desenvolver armas nucleares. Rafael Grossi reiterou que esse é o principal objetivo do acordo que está sendo negociado entre Washington e Teerã. Ele disse que o governo iraniano declarou claramente que essa não é a sua intenção, mas intenções não bastam. As defesas aéreas russas derrubaram 660 drones ucranianos entre a noite de quinta e a manhã de sexta-feira, um dos números mais elevados desde o início do conflito. O Ministério Russo da Defesa informou que os drones foram destruídos em mais de 10 regiões, incluindo a de Moscou. Continue acompanhando as notícias no nosso site rfbrasil.com. Um ótimo dia a todos.

0: Bom dia, são 11 horas e 30 minutos em Paris, 6 e meia em Brasília. 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
0: Tempo encoberto na capital francesa, 33 graus. Confira os principais destaques desta sexta-feira, 26 de junho de 2026. Ajuda internacional apoia a Venezuela nas buscas por sobreviventes de duplo terremoto. Pelo menos 235 pessoas morreram. Grupo de cientistas alerta que intensidade de onda de calor na Europa seria praticamente impossível sem as mudanças climáticas. E na Copa do Mundo de Futebol, França enfrenta a Noruega com um duelo de craques em campo. Essas e outras notícias a seguir. As buscas por sobreviventes dos terremotos na Venezuela se intensificam nesta sexta-feira com o aumento da ajuda internacional ao país. Pelo menos 235 pessoas morreram e 4.300 ficaram feridas, conforme o último balanço oficial. O presidente da Assembleia Nacional, Jorge Rodrigues, relatou 157 pessoas desaparecidas e mais de 200 identificadas como presas nos escombros. Mas o número real pode ser bastante superior e estar na casa dos milhares. Dois espanhóis, um português, dois brasileiros, um ítalo-venezuelano e dois chineses estão entre os mortos. O Ministério das Relações Exteriores da Espanha também informou que 80 cidadãos espanhóis estão sem contato. O correspondente Pedro Panunzio tem mais detalhes sobre os brasileiros.
2: O Ministério das Relações Exteriores confirmou a morte de dois brasileiros nos terremotos que atingiram a Venezuela na quarta-feira. Segundo o Itamaraty, as vítimas são um homem e uma mulher. Em nota, o Ministério informou que presta assistência consular às famílias e manifestou pesar pelas mortes, mas não deu mais detalhes sobre a identidade das vítimas. O presidente Lula informou que conversou nesta quinta-feira com a presidente interina da Venezuela, Delcy Rodríguez, e anunciou o envio de ajuda humanitária ao país.
0: Uma equipe de militares americanos chegou a Caracas nesta sexta para coordenar a ajuda que os Estados Unidos prometeu às vítimas. Muitos países, principalmente da América Latina, anunciaram ajuda. 80 mexicanos e 80 socorristas suíços já desembarcaram no local da tragédia. O duplo terremoto, ocorrido na quarta-feira e de magnitude 7.5, destruiu edifícios inteiros, principalmente em La Guaira, ao norte da capital venezuelana. O principal aeroporto do país, o de Maiquetia, nessa região, continua fechado. Um estudo de cientistas do World Weather Attribution afirma que as mudanças climáticas são inevocadamente responsáveis pela intensidade da onda de calor que atinge a Europa Ocidental. Os especialistas garantem que o evento seria praticamente impossível de acontecer há 50 anos. Em toda a Europa, pelo menos 101 milhões de pessoas enfrentam temperaturas superiores a 35 graus. Suíça e Reino Unido quebraram os seus recordes de calor para o mês de junho. Na França, dois terços do país continuam em alerta vermelho para as altas temperaturas, embora a situação esteja ligeiramente melhor nesta sexta-feira. O pico de calor ocorreu ontem, segundo o Instituto Météo France. O balanço de mortos por afogamento subiu para 55 pessoas. O calor e a lotação do sistema hospitalar levaram as autoridades de segurança de Paris a recomendar o cancelamento de dois grandes eventos previstos para esse fim de semana: um festival de música e a Parada do Orgulho LGBTQIA+. O presidente Emmanuel Macron afirmou na quinta-feira que a França realizou um grande trabalho para combater o aquecimento global, mas ressaltou que não é possível se adaptar a um pico de temperatura que é sem precedentes na história do país. A companhia de energia EDF anunciou a liberação de 80 milhões de euros para equipar escolas, creches e centros de recreação infantil com sistemas de resfriamento. Em paralelo, o Tribunal de Justiça de Paris deu um prazo de 6 semanas para a Total Energy completar o seu plano de vigilância, incluindo as emissões indiretas ligadas às suas atividades, principalmente as de produção de petróleo. A empresa foi processada pela Prefeitura de Paris e por 4 ONGs pelos riscos climáticos gerados pelas altas emissões de gases de efeito estufa do setor. Justine Ripoll, da organização ecologista Notre Affaire à Tous, celebrou a decisão.
3: À l'inverse de ce que Total soutenait au tribunal,
4: contrariando o argumento apresentado pela Total no tribunal de que sua responsabilidade se limitaria às emissões diretas de suas instalações de petróleo e gás ou a fontes indiretas, como as viagens de seus funcionários, os juízes foram enfáticos. A empresa também tem responsabilidade climática sobre as emissões geradas pelo uso de seus produtos. Na prática, isso significa que quando consumir consumidores utilizam gasolina em seus carros, por exemplo, essas emissões também entram na conta da Total, que deverá adotar medidas para reduzi-las.
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0: Na Copa do Mundo de Futebol, a França e a Noruega enfrentam-se nesta tarde pela conclusão da primeira fase no grupo I, com o duelo dos craques Kylian Mbappé e Erling Haaland. No grupo H, o destaque é Cabo Verde contra a Arábia Saudita. O enviado especial da RFI aos Estados Unidos, Elcio Ramalho, traz os detalhes.
6: Com 2 pontos dos empates contra a Espanha e Uruguai, Cabo Verde depende de si mesmo para avançar à fase do mata-mata. Uma vitória contra a Arábia Saudita garante uma das vagas do Grupo H, seja qual for o resultado entre Uruguai e Espanha. Na véspera da partida decisiva, o técnico bubista falou que o time, que pela primeira vez disputa a Copa do Mundo, está focado em um sonho que para muitos seria impossível.
7: Se nós conseguimos, obviamente qualquer outro país no mundo também tem condições de conseguir isso. É ter foco, ter resiliência de ultrapassar as dificuldades. Nós tivemos vários e vários momentos extremamente difíceis, mas conseguimos manter-se de pé à procura desse sonho. Portanto, mais do que qualquer coisa é acreditar de facto e ter esse sonho sempre no horizonte. Qualquer um pode conseguir isso.
6: Cabo Verde e Arábia Saudita se enfrentam em Houston, nos Estados Unidos. No mesmo horário, Uruguai e Espanha jogam em Guadalajara, no México. Elcio Ramalho, de Miami, Rádio França Internacional.
0: O diretor-geral da Agência Internacional de Energia Atômica salientou que será necessário um sistema de verificação muito robusto no Irã após a guerra contra os Estados Unidos e Israel para garantir que o país não vai desenvolver armas nucleares. Em uma coletiva de imprensa, Rafael Grossi reiterou que esse é o principal objetivo do acordo que está sendo negociado entre Washington e Teherã. Ele disse que o governo iraniano declarou claramente que não é essa a sua intenção, mas intenções não bastam. Continue com a RFI.
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0: Bom dia, você ouve a Rádio França Internacional em português do Brasil. Nessa segunda parte do programa, nos destaques da imprensa francesa, a partida de hoje pela Copa do Mundo entre França e Noruega, revelação da competição. Depois, uma entrevista com Roberta Medina, idealizadora do Rock in Rio Lisboa, que termina neste fim de semana em Portugal. Por fim, no Rendezvous Cultural, a Fundação Louis Vuitton apresenta uma exposição de Alexander Calder, inventor da escultura em movimento. Mas antes de tudo isso, vamos à Venezuela em linha direta, abordar o duplo terremoto que atingiu o país.
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4: O governo da Venezuela atualizou na noite desta quinta-feira o balanço dos terremotos que atingiram o país na quarta-feira. Segundo as autoridades, já são 235 mortos e mais de 4.300 feridos. Modelos de previsão do Serviço Geológico dos Estados Unidos indicam alta probabilidade de que o número de mortos ultrapasse 10 mil pessoas. Há forte discrepância entre os dados de pessoas desaparecidas. As equipes de resgate seguem trabalhando, enquanto cresce a preocupação com os danos estruturais. O governo informou que pelo menos 250 edifícios foram afetados, mas a expectativa é de que este número aumente nos próximos dias. Vamos conversar agora com o nosso correspondente Pedro Panunzio, que está em São Paulo e embarca nas próximas horas para a Venezuela. Pedro, bom dia. Nós já sabemos que o seu prédio foi um dos atingidos. Como você vai conseguir chegar a Caracas?
9: O principal aeroporto do país caribenho, o Aeroporto Internacional de Maiquetia, em La Guaira, a região mais atingida pelos terremotos, continua fechado. Durante os tremores, a pista de pouso e parte da estrutura do terminal sofreram danos e ainda não há uma previsão de reabertura. Por isso, eu vou desembarcar em Valência, cidade que fica a cerca de 2 horas de Caracas. Infelizmente, o prédio onde eu moro também foi atingido. Eu vivo em Altamira, um dos bairros mais afetados da capital venezuelana. Há apenas um quarteirão da minha casa, um edifício desabou completamente. No prédio, há um clima de muita incerteza, apesar de a estrutura não ter. Eu vivo em Altamira, um dos bairros mais afetados da capital venezuelana. Há apenas um quarteirão da minha casa, um edifício desabou completamente. No prédio, há um clima de muita incerteza. Apesar de a estrutura não ter cedido, o imóvel apresenta grandes

0: Os Bleus vão a campo precisando apenas do empate para conquistar o primeiro lugar do grupo. Do outro lado, os Vikings querem aproveitar a oportunidade para mostrar a que vieram, salienta o jornal Le Parisien. Todas as estrelas do futebol mundial, de Lionel Messi a Harry Kane, passando por Cristiano Ronaldo, já mostraram bom futebol nesta Copa. Mas essa noite será o primeiro embate entre dois grandes craques. Mbappé e Haaland entram em campo com saldo confortável de gols, 4 para cada um, conquistados nas partidas anteriores contra Senegal e Iraque. Mas face aos Bleus, observa o Libération, a equipe norueguesa vai entrar no jogo impulsionada por uma torcida que tem dado o que falar com a sua coreografia inspirada em barcos vikings, tomando conta não só das ruas das cidades americanas, onde a Noruega disputa os seus jogos, como nos parques, escolas e até nos asilos de Oslo. Os dois craques já se enfrentaram 5 vezes na carreira. Mbappé, estrela do Real Madrid, leva vantagem, com 3 vitórias contra 1 do atacante do Manchester City. Os estilos de ambos são bem distintos. O francês é adepto de um jogo movimentado, com acelerações, enquanto o norueguês é mais old school, priorizando a eficiência acima de tudo e deixando para demonstrar o seu talento nos últimos metros antes do gol, explica o Parisien. Esse duelo vai ter início às 16 horas, no horário de Brasília, no Boston Stadium de Massachusetts.
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2: O Rock in Rio Lisboa entra no último fim de semana desta edição, depois de uma estreia de sucesso. Cerca de 100 mil pessoas passaram pelo festival em cada dia da primeira semana, transformando o Parque Tejo em um dos principais pontos de encontro da música ao vivo na Europa. Entre os destaques estiveram a americana Katy Perry, que emocionou os fãs com seus grandes sucessos, e o brasileiro Pedro Sampaio, que colocou o público para dançar do começo ao fim. E a programação continua no próximo fim de semana, reta final do festival. Mas o que acontece nos bastidores para que tudo isso funcione? Como é organizada uma estrutura que recebe 100 mil pessoas por dia? Eu conversei com Roberta Medina, vice-presidente executiva do Rock in Rio. Antes da abertura dos portões, a organização realiza um evento teste para verificar se está tudo funcionando perfeitamente. Roberta, por que esse evento teste é tão importante?
3: A natureza dos eventos é abrir porta como batendo prego, né? Só que isso não é legal. Então, isso é verdade, o evento teste, ele ajuda a gente a saber se tem alguma fuga de água, se tem uma questão de muitas estruturas, são muitos operadores em simultâneo, né? Tem uma parte das estruturas de organização, mas tem muitos operadores de alimentos e bebidas, tem os parceiros, as marcas. É que meio que obriga todo mundo a estar pronto mais rápido para descobrir se tem alguma coisa para ajustar, porque na hora que entram as milhares de pessoas já não tem mais ensaio.
2: E não estamos falando de pouca gente. Mais de 15 mil profissionais trabalham para fazer o Rock in Rio acontecer, entre equipes da operação, alimentação, limpeza, segurança e parceiros. Depois de tantos anos de festival, ainda existem surpresas?
3: A gente tem núcleos paralelos aqui, a área do artista tem uma equipe toda muito robusta para cuidar. Não vai ter surpresa operacional. E eu, Roberta, fico muito dedicada à área do público, né? É onde, cara, tudo pode acontecer. Controla-se muito menos, né? É menos previsível, digamos assim. Então, comigo acontece invariavelmente de subir alguém no palco e olha! Acontece muitas vezes.
2: E talvez seja justamente essa mistura de planejamento e surpresa que ajuda a explicar o sucesso do Rock in Rio. O festival nasceu no Brasil em 1985 e desembarcou em Portugal em 2004. O que o Rock in Rio Lisboa tem em comum com o festival original?
3: Eles são muito diferentes e, curiosamente, são o mesmo Rock in Rio. Então é muito interessante como é que é possível, né? Ser fisicamente diferente, mas ele tem os mesmos valores, a mesma forma de falar, de se relacionar com...

0: pessoas. Então, eu vejo muito, muito Rock in Rio Brasil aqui. Tem uma diferença muito grande da relação com o país, a relação com as pessoas. O Rock in Rio Brasil, ele é fato histórico. Ele não é um evento incrível, né? Então, Rock in Rio Lisboa, ele é um evento incrível e é líder em Portugal. Ele é um evento incrível crescendo para a Europa. A gente tem pessoas de 125 países vindo. Mas ele não tem 1985, né? Ele tem 2004.
1: No Brasil, o Rock in Rio faz parte da memória afetiva de várias gerações. Em Portugal, o festival vem construindo sua própria história e ampliando sua presença internacional. Quais as principais diferenças em estrutura e público?
0: O que você vai notar muito? Tamanho de mercado, né? Então, na hora que você olha para quando é de marcas presentes, você vai ver a diferença. Para o investimento que as marcas fazem em termos de instalações, também é diferente. Mas eu acho que aonde se sente o maior impacto é da capacidade de investimento mesmo, porque isso traz menos pessoas trabalhando. Você tem mais marcas e estruturas mais robustas, né? E no Brasil a gente tem mais palcos do que a gente consegue ter aqui, uma questão de dimensão de mercado. O que tem uma diferença muito grande também em relação ao Brasil é o comportamento do público. No Brasil a gente tem um nível de energia, apesar do público português ser muito caloroso, os artistas amam, mas o ritmo e a energia de circulação do brasileiro...
1: O impacto vai muito além da música. O objetivo agora é atrair ainda mais turistas internacionais?
0: E o futuro agora, o próximo, com a vinda para o parque, a gente está investindo muito na internacionalização, no sentido de trazer o público europeu de uma forma mais, porque a gente tem de muitos, são 125 países, mas ainda, sei lá, a gente está em 16, 17 mil pessoas vindo de fora. Isso pode ser triplicado, quadruplicado com a maior tranquilidade, porque temos espaço e isso amplia muito o impacto econômico turístico internacional.
1: E para quem vai aproveitar os últimos dias do Rock in Rio Lisboa, Roberta Medina deixa algumas recomendações para quem pretende passar o dia inteiro entre shows, atrações e caminhadas.
0: Importante que o pessoal se planeje em casa, não só a parte dos transportes públicos, que é a única forma de chegar, mas sapato confortável, roupinha leve para durante o dia, jaquetinha para de noite, né? E consumir muita água. Então essas são as mensagens que a gente está divulgando para aproveitar esse parque lindo.
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3: Os móveis são objetos de decoração muito associados a um espaço infantil, com figuras coloridas penduradas por fios e arames, que se movem com o vento ou por meio de uma engenhoca. Volta e meia retornam também as tendências de moda com ares futuristas. Mas quem está por trás desse objeto intrigante é o americano Alexander Calder, tema de uma retrospectiva na Fundação Louis Vuitton em Paris. De cara, o visitante se vê diante da Viúva Negra de 1948, emprestada do Instituto de Arquitetos do Brasil em São Paulo. Com cerca de 300 peças, a mostra retraça a trajetória do trabalho de Calder. Vindo de uma família de escultores, formou-se originalmente em engenharia mecânica, uma base técnica que seria fundamental para sua inventividade mecânica futura. Suas primeiras explorações com movimento datam de 1907, quando, aos 9 anos, criou um pato de latão capaz de balançar ao ser tocado, considerado seu primeiro móbile. Em 1926, Calder mudou-se para Paris, o epicentro artístico da época. Quem fala a respeito é o curador Olivier Michelon.
4: Calder vem a Paris porque Paris é o centro do mundo.
5: Calder vem para Paris porque Paris é o centro do mundo na época. Os artistas vêm de todos os lugares: Espanha, países do Norte, América do Sul, Ásia. Calder chega e já é um artista há várias gerações, sendo neto e filho de escultores. Mas ele vai inventar uma nova forma de esculpir. Enquanto seu pai e seu avô eram escultores tradicionais que modelavam adicionando matéria ou talhando para remover novela, Calder passa a desenhar no espaço.
3: Na Paris dos anos 20, Calder encantou a vanguarda com o seu Circo Calder, um circo em miniatura feito de arame, rolhas e tecidos, que ele mesmo operava em performances ao vivo. Embora movidas manualmente as figuras do circo, trapezistas que voavam e acrobatas que se equilibravam, foram um laboratório onde ele explorou os conceitos de equilíbrio e cinética que definiram sua obra. O curador Olivier Michelon detalha o impacto dessa obra.
5: Ele faz um espetáculo que não existia antes. Não são marionetes, pois ele está no meio, faz os sons com a boca e move os personagens com as mãos. É uma forma de cabaré de uma só pessoa que não se parece com nada conhecido. Mais tarde, poderemos dizer que ele faz parte dos pioneiros da performance. O que o fascina no circo é a virtuosidade, o equilíbrio e a maneira como se pode cartografar o espaço.
3: O grande divisor de águas na trajetória de Calder ocorre em 1930, após uma visita ao ateliê do holandês Piet Mondrian, que o leva em direção à abstração total. O termo mobile foi cunhado por Marcel Duchamp em 1931 para descrever as primeiras construções abstratas de Calder, inicialmente movidas por motores. Mas Calder logo abandonou a mecânica e adotou o vento como motor. Olivier Michelon explica a importância dessa transição.
4: O que Calder apportou na escultura moderna é o movimento.
5: O que Calder trouxe para a escultura moderna foi o movimento. E ao trazer o movimento, ele trouxe o tempo. A escultura e a pintura, na tradição clássica, são artes do espaço, enquanto a poesia e a música são artes do tempo. Com Calder, muito claramente, a escultura se torna uma arte do tempo. Em um texto de 1946, Jean-Paul Sartre diz que as obras de Calder são fascinantes porque têm existência própria pelo simples fato de se mover.
4: Chez Calder, c'est que ses œuvres ont une existence propre parce qu'elles bougent justement.
3: Para diferenciar as peças estáticas das móveis, o artista John Arp sugeriu em 1932 o nome stabile. Ou seja, enquanto o mobile cria o movimento, o stabile implica o movimento do espectador, que precisa girar ao redor da obra. O curador Olivier Michelon foi entrevistado por Nathalie Amar, da RFI. A exposição Calder, Sonhar em Equilíbrio, na Fundação Louis Vuitton, fica em cartaz até 16 de agosto de 2026, oferecendo uma oportunidade rara de ver o tempo e o equilíbrio suspensos no ar. Obrigada pela companhia e até a próxima.

0: O programa brasileiro da Rádio França Internacional está chegando ao fim, com coordenação editorial de Adriana Moisés, produção técnica de Helena Vril e apresentação de Lúcia Miesel. Fique agora com o resumo das notícias.
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0: Paris, 26 de junho de 2026. Estes são os destaques desta sexta-feira. As buscas por sobreviventes do duplo terremoto na Venezuela se intensificam com o aumento da ajuda internacional ao país. Pelo menos 235 pessoas morreram e 4.400 ficaram feridas, conforme o último balanço oficial. O presidente da Assembleia Nacional, Jorge Rodrigues, relatou 157 pessoas desaparecidas e mais de 200 identificadas como presas nos escombros. Mas o número real pode ser bastante superior e estar na casa dos milhares. Dois espanhóis, um português, dois brasileiros, um ítalo-venezuelano e dois chineses estão entre os mortos. 80 espanhóis estão sem contato. Os tremores de terra ocorridos na quarta-feira destruíram edifícios inteiros, principalmente em La Guaira, ao norte de Caracas. Um estudo de cientistas da World Weather Attribution afirma que as mudanças climáticas são inequivocadamente responsáveis pela intensidade da onda de calor que atinge a Europa Ocidental. Os especialistas garantem que o evento seria praticamente impossível de acontecer há 50 anos. Em toda a Europa, pelo menos 101 milhões de pessoas enfrentam temperaturas superiores a 35 graus. Na França, dois terços do país continuam em alerta vermelho para as altas temperaturas. O balanço de mortos por afogamentos subiu para 55. O diretor-geral da Agência Internacional de Energia Atômica salientou que será necessário um sistema de verificação muito robusto no Irã após a guerra contra os Estados Unidos e Israel, para garantir que o país não vai desenvolver armas nucleares. Rafael Grossi reiterou que esse é o principal objetivo do acordo que está sendo negociado entre Washington e Teerã. Ele disse que o governo iraniano declarou claramente que essa não é a sua intenção, mas intenções não bastam. As defesas aéreas russas derrubaram 660 drones ucranianos entre a noite de quinta e a manhã de sexta-feira, um dos números mais elevados desde o início do conflito. O Ministério Russo da Defesa informou que os drones foram destruídos em mais de 10 regiões, incluindo a de Moscou. 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Um ótimo dia a todos.

0: Bom dia, são 11 horas e 30 minutos em Paris, 6:30 em Brasília. 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
0: Tempo encoberto na capital francesa, 33 graus. Confira os principais destaques desta sexta-feira, 26 de junho de 2026. Ajuda internacional apoia a Venezuela nas buscas por sobreviventes de duplo terremoto. Pelo menos 235 pessoas morreram. Grupo de cientistas alerta que intensidade de onda de calor na Europa seria praticamente impossível sem as mudanças climáticas. E na Copa do Mundo de Futebol, França enfrenta a Noruega com um duelo de craques em campo. Essas e outras notícias a seguir. As buscas por sobreviventes dos terremotos na Venezuela se intensificam nesta sexta-feira com o aumento da ajuda internacional ao país. Pelo menos 235 pessoas morreram e 4.300 ficaram feridas, conforme o último balanço oficial. O presidente da Assembleia Nacional, Jorge Rodrigues, relatou 157 pessoas desaparecidas e mais de 200 identificadas como presas nos escombros. Mas o número real pode ser bastante superior e estar na casa dos milhares. Dois espanhóis, um português, dois brasileiros, um ítalo-venezuelano e dois chineses estão entre os mortos. O Ministério das Relações Exteriores da Espanha também informou que 80 cidadãos espanhóis estão sem contato. O correspondente Pedro Panunzio tem mais detalhes sobre os brasileiros.
2: O Ministério das Relações Exteriores confirmou a morte de dois brasileiros nos terremotos que atingiram a Venezuela na quarta-feira. Segundo o Itamaraty, as vítimas são um homem e uma mulher. Em nota, o Ministério informou que presta assistência consular às famílias e manifestou pesar pelas mortes, mas não deu mais detalhes sobre a identidade das vítimas. O presidente Lula informou que conversou nesta quinta-feira com a presidente interina da Venezuela, Delcy Rodríguez, e anunciou o envio de ajuda humanitária ao país.
0: Uma equipe de militares americanos chegou a Caracas nesta sexta para coordenar a ajuda que os Estados Unidos prometeu às vítimas. Muitos países, principalmente da América Latina, anunciaram ajuda. 80 mexicanos e 80 socorristas suíços já desembarcaram no local da tragédia. O duplo terremoto ocorrido na quarta-feira e de magnitude 7.5 destruiu edifícios inteiros, principalmente em La Guaira, ao norte da capital venezuelana. O principal aeroporto do país, o de Maiquetia, nessa região, continua fechado. Um estudo de cientistas do World Weather Attribution afirma que as mudanças climáticas são inevocadamente responsáveis pela intensidade da onda de calor que atinge a Europa Ocidental. Os especialistas garantem que o evento seria praticamente impossível de acontecer há 50 anos. Em toda a Europa, pelo menos 101 milhões de pessoas enfrentam temperaturas superiores a 35 graus. Suíça e Reino Unido quebraram os seus recordes de calor para o mês de junho. Na França, dois terços do país continuam em alerta vermelho para as altas temperaturas, embora a situação esteja ligeiramente melhor nesta sexta-feira. O pico de calor ocorreu ontem, segundo o Instituto Météo France. O balanço de mortos por afogamento subiu para 55 pessoas. O calor e a lotação do sistema hospitalar levaram as autoridades de segurança de Paris a recomendar o cancelamento de dois grandes eventos previstos para esse fim de semana: um festival de música e a Parada do Orgulho LGBTQIA+. O presidente Emmanuel Macron afirmou na quinta-feira que a França realizou um grande trabalho para combater o aquecimento global, mas ressaltou que não é possível se adaptar a um pico de temperatura que é sem precedentes na história do país. A companhia de energia EDF anunciou a liberação de 80 milhões de euros para equipar escolas, creches e centros de recreação infantil com sistemas de resfriamento. Em paralelo, o Tribunal de Justiça de Paris deu um prazo de 6 semanas para a Total Energy completar o seu plano de vigilância, incluindo as emissões indiretas ligadas às suas atividades, principalmente as de produção de petróleo. A empresa foi processada pela Prefeitura de Paris e por 4 ONGs pelos riscos climáticos gerados pelas altas emissões de gases de efeito estufa do setor. Justine Ripoll, da organização ecologista Notre Affaire à Tous, celebrou a decisão.
3: À l'inverse de ce que Total soutenait au tribunal,
4: contrariando o argumento apresentado pela Total no tribunal de que sua responsabilidade se limitaria às emissões diretas de suas instalações de petróleo e gás ou a fontes indiretas, como as viagens de seus funcionários, os juízes foram enfáticos. A empresa também tem responsabilidade climática sobre as emissões geradas pelo uso de seus produtos. Na prática, isso significa que quando consumir consumidores utilizam gasolina em seus carros, por exemplo, essas emissões também entram na conta da Total, que deverá adotar medidas para reduzi-las.
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0: Na Copa do Mundo de Futebol, a França e a Noruega enfrentam-se nesta tarde pela conclusão da primeira fase no grupo I, com o duelo dos craques Kylian Mbappé e Erling Haaland. No grupo H, o destaque é Cabo Verde contra a Arábia Saudita. O enviado especial da RFI aos Estados Unidos, Elcio Ramalho, traz os detalhes.
6: Com 2 pontos dos empates contra a Espanha e Uruguai, Cabo Verde depende de si mesmo para avançar à fase do mata-mata. Uma vitória contra a Arábia Saudita garante uma das vagas do Grupo H, seja qual for o resultado entre Uruguai e Espanha. Na véspera da partida decisiva, o técnico bubista falou que o time, que pela primeira vez disputa a Copa do Mundo, está focado em um sonho que para muitos seria impossível.
7: Se nós conseguirmos, obviamente qualquer outro país no mundo também tem condições de conseguir isso. É ter foco, ter resiliência de ultrapassar as dificuldades. Nós tivemos vários e vários momentos extremamente difíceis, mas conseguimos manter-se de pé à procura desse sonho. Portanto, mais do que qualquer coisa é acreditar de facto e ter esse sonho sempre no horizonte. Qualquer um pode conseguir isso.
6: Cabo Verde e Arábia Saudita se enfrentam em Houston, nos Estados Unidos. No mesmo horário, Uruguai e Espanha jogam em Guadalajara, no México. Elcio Ramalho, de Miami, Rádio França Internacional.
0: O diretor-geral da Agência Internacional de Energia Atômica salientou que será necessário um sistema de verificação muito robusto no Irã após a guerra contra os Estados Unidos e Israel, para garantir que o país não vai desenvolver armas nucleares. Em uma coletiva de imprensa, Rafael Grossi reiterou que esse é o principal objetivo do acordo que está sendo negociado entre Washington e Teherã. Ele disse que o governo iraniano declarou claramente que não é essa a sua intenção, mas intenções não bastam. Continue com a RFI.
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0: Bom dia, você ouve a Rádio França Internacional em português do Brasil. Nessa segunda parte do programa, nos destaques da imprensa francesa, a partida de hoje pela Copa do Mundo entre França e Noruega, revelação da competição. Depois, uma entrevista com Roberta Medina, idealizadora do Rock in Rio Lisboa, que termina neste fim de semana em Portugal. Por fim, no Rendezvous Cultural, a Fundação Louis Vuitton apresenta uma exposição de Alexander Calder, inventor da escultura em movimento. Mas antes de tudo isso, vamos à Venezuela em linha direta, abordar o duplo terremoto que atingiu o país.
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4: O governo da Venezuela atualizou na noite desta quinta-feira o balanço dos terremotos que atingiram o país na quarta-feira. Segundo as autoridades, já são 235 mortos e mais de 4.300 feridos. Modelos de previsão do Serviço Geológico dos Estados Unidos indicam alta probabilidade de que o número de mortos ultrapasse 10 mil pessoas. Há forte discrepância entre os dados de pessoas desaparecidas. As equipes de resgate seguem trabalhando, enquanto cresce a preocupação com os danos estruturais. O governo informou que pelo menos 250 edifícios foram afetados, mas a expectativa é de que este número aumente nos próximos dias. Vamos conversar agora com o nosso correspondente Pedro Panunzio, que está em São Paulo e embarca nas próximas horas para a Venezuela. Pedro, bom dia. Nós já sabemos que o seu prédio foi um dos atingidos. Como você vai conseguir chegar a Caracas?
2: O principal aeroporto do país caribenho, o Aeroporto Internacional de Maiquetia, em La Guaira, a região mais atingida pelos terremotos, continua fechado. Durante os tremores, a pista de pouso e parte da estrutura do terminal sofreram danos e ainda não há uma previsão de reabertura. Por isso, eu vou desembarcar em Valência, cidade que fica a cerca de 2 horas de Caracas. Infelizmente, o prédio onde eu moro também foi atingido. Eu vivo em Altamira, um dos bairros mais afetados da capital venezuelana. Há apenas um quarteirão da minha casa, um edifício desabou completamente. No prédio, há um clima de muita incerteza. Apesar de a estrutura não ter cedido, o imóvel apresenta grandes rachaduras na parte interna. Alguns moradores deixaram o edifício e foram para casa de familiares ou amigos. Outros decidiram permanecer, mesmo sem um laudo técnico que ateste a segurança da construção. Essa situação se repete em outras regiões de Caracas. Eu conversei nesta quinta-feira com um morador da zona oeste da cidade, cujo prédio também foi danificado pelos tremores. Enquanto aguarda a conclusão da vistoria técnica, ele e a família estão vivendo dentro do carro, por precaução.
4: Pedro, infelizmente o número de vítimas continua aumentando a cada atualização. Há confirmação de brasileiros entre os mortos, não?
2: Sim, o Ministério das Relações Exteriores confirmou a morte de 2 brasileiros nos terremotos que atingiram a Venezuela na quarta-feira. Segundo o Itamaraty, as vítimas são um homem e uma mulher. Em nota, o Ministério informou que presta assistência consular às famílias e manifestou pesar pelas mortes.
4: Como o governo brasileiro tem reagido a essa tragédia, Pedro?
2: O presidente Lula informou que conversou nesta quinta-feira com a presidente interina da Venezuela, Delcy Rodrigues, e anunciou o envio de ajuda humanitária ao país. Segundo o governo brasileiro, uma equipe formada por bombeiros e agentes da Defesa Civil será enviada nesta sexta-feira para reforçar os trabalhos de resgate. Já no sábado, deve partir um avião transportando equipamentos para a montagem de um hospital de campanha, 100 purificadores de água movidos à energia solar, além de medicamentos e materiais médicos para cirurgias. Depois da conversa, Delcy Rodrigues agradeceu, em uma publicação nas redes sociais, a manifestação de solidariedade do presidente brasileiro e o apoio oferecido pelo Brasil às vítimas do terremoto.
4: A mobilização internacional para dar apoio à Venezuela continua. Um primeiro contingente de militares dos Estados Unidos, liderado por um general da Marinha, chegou a Caracas nesta sexta-feira para coordenar a ajuda americana às vítimas. Obrigada, Pedro Panunzio, por sua participação no Linha Direta de hoje. Nós continuaremos a nossa cobertura com você já na Venezuela nos próximos dias.
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0: O encerramento da primeira fase da Copa para o Grupo I terá nesta sexta-feira o jogão entre a França, atual vice-campeã mundial, e a Noruega, uma das revelações da competição. O duelo entre Kylian Mbappé e Erling Haaland promete. Sem o técnico Didier Deschamps, que interrompeu as funções para participar do enterro da própria mãe na França, os Bleus vão a campo precisando apenas do empate para conquistar o primeiro lugar do grupo. Do outro lado, os Vikings querem aproveitar a oportunidade para mostrar a que vieram, salienta o jornal Le Parisien. Todas as estrelas do futebol mundial, de Lionel Messi a Harry Kane, passando por Cristiano Ronaldo, já mostraram bom futebol nesta Copa. Mas essa noite será o primeiro embate entre 2 grandes craques. Mbappé e Haaland entram em campo com saldo confortável de gols, 4 para cada um, conquistados nas partidas anteriores contra Senegal e Iraque. Mas face aos Bleus, observa o Libération, a equipe norueguesa vai entrar no jogo impulsionada por uma torcida que tem dado o que falar com a sua coreografia inspirada em barcos vikings, tomando conta não só das ruas das cidades americanas, onde a Noruega disputa os seus jogos, como nos parques, escolas e até nos asilos de Oslo. Os dois craques já se enfrentaram 5 vezes na carreira. Mbappé, estrela do Real Madrid, leva vantagem, com 3 vitórias contra 1 do atacante do Manchester City. Os estilos de ambos são bem distintos. O francês é adepto de um jogo movimentado, com acelerações, enquanto o norueguês é mais old school, priorizando a eficiência acima de tudo e deixando para demonstrar o seu talento nos últimos metros antes do gol, explica o Parisien. Esse duelo vai ter início às 16 horas, no horário de Brasília, no Boston Stadium de Massachusetts.
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8: O Rock in Rio Lisboa entra no último fim de semana desta edição, depois de uma estreia de sucesso. Cerca de 100 mil pessoas passaram pelo festival em cada dia da primeira semana, transformando o Parque Tejo em um dos principais pontos de encontro da música ao vivo na Europa. Entre os destaques estiveram a americana Katy Perry, que emocionou os fãs com seus grandes sucessos, e o brasileiro Pedro Sampaio, que colocou o público para dançar do começo ao fim. E a programação continua no próximo fim de semana, reta final do festival. Mas o que acontece nos bastidores para que tudo isso funcione? Como é organizada uma estrutura que recebe 100 mil pessoas por dia? Eu conversei com Roberta Medina, vice-presidente executiva do Rock in Rio. Antes da abertura dos portões, a organização realiza um evento teste para verificar se está tudo funcionando perfeitamente. Roberta, por que esse evento teste é tão importante?
9: A natureza dos eventos é abrir porta como batendo prego, né? Só que isso não é legal. Então, isso é verdade, o evento teste, ele ajuda a gente a saber se tem alguma fuga de água, se tem uma questão de muitas estruturas, são muitos operadores em simultâneo, né? Tem uma parte das estruturas de organização, mas tem muitos operadores de alimentos e bebidas, tem os parceiros, as marcas. É que meio que obriga todo mundo a estar pronto mais rápido para descobrir se tem alguma coisa para ajustar, porque na hora que entram as milhares de pessoas já não tem mais ensaio.
8: E não estamos falando de pouca gente. Mais de 15 mil profissionais trabalham para fazer o Rock in Rio acontecer, entre equipes da operação, alimentação, limpeza, segurança e parceiros. Depois de tantos anos de festival, ainda existem surpresas?
9: A gente tem núcleos paralelos aqui, a área do artista tem uma equipe toda muito robusta para cuidar. Ali não tem, assim, não vai ter surpresa operacional. E eu, Roberta, fico muito dedicada à área do público, né? É onde, cara, tudo pode acontecer, controla-se muito menos, né? É menos previsível, digamos assim. Então, comigo acontece invariavelmente de subir alguém no palco e olha! Acontece muitas vezes.
8: E talvez seja justamente essa mistura de planejamento e surpresa que ajuda a explicar o sucesso do Rock in Rio. O festival nasceu no Brasil em 1985 e desembarcou em Portugal em 2004. O que o Rock in Rio Lisboa tem em comum com o festival original?
9: Eles são muito diferentes e, curiosamente, são o mesmo Rock in Rio. Então é muito interessante como é que é possível, né? Ser fisicamente diferente, mas ele tem os mesmos valores, a mesma forma de falar, de se relacionar com as pessoas. Então eu vejo muito, muito o Rock in Rio Brasil aqui. Tem uma diferença muito grande da relação com o país, a relação com as pessoas. O Rock in Rio Brasil, ele é fato histórico. Ele não é um evento incrível, né? Então, Rock in Rio Lisboa, ele é um evento incrível e é líder em Portugal. Ele é um evento incrível crescendo para a Europa. A gente tem pessoas de 125 países vindo, mas ele não tem 1985, né? Ele tem 2004.
8: No Brasil, o Rock in Rio faz parte da memória afetiva de várias gerações. Em Portugal, o festival vem construindo sua própria história e ampliando sua presença internacional. Quais as principais diferenças em estrutura e público?
9: O que você vai notar muito? É o tamanho de mercado, né? Então, na hora que você olha para quando é de marcas presentes, você vai ver a diferença. Para o investimento que as marcas fazem em termos de instalações, também é diferente. Mas eu acho que aonde se sente o maior impacto é da capacidade de investimento mesmo, porque isso traz menos pessoas trabalhando. Você tem mais marcas e estruturas mais robustas, né? E no Brasil a gente tem mais palcos do que a gente consegue ter aqui, uma questão de dimensão de mercado. O que tem uma diferença muito grande também em relação ao Brasil é o comportamento do público. No Brasil a gente tem um nível de energia, apesar do público português ser muito caloroso, os artistas amam, mas o ritmo e a energia de circulação do brasileiro...
8: O impacto vai muito além da música. O objetivo agora é atrair ainda mais turistas internacionais?
9: E o futuro agora, o próximo, com a vinda para o parque, a gente está investindo muito na internacionalização, no sentido de trazer o público europeu de uma forma mais, porque a gente tem de muitos, são 125 países, mas ainda, sei lá, a gente está em 16, 17 mil pessoas vindo de fora. Isso pode ser triplicado, quadruplicado com a maior tranquilidade, porque temos espaço e isso amplia muito o impacto econômico do turista internacional.
8: E para quem vai aproveitar os últimos dias do Rock in Rio Lisboa, Roberta Medina deixa algumas recomendações para quem pretende passar o dia inteiro entre shows, atrações e caminhadas.
9: Importante que o pessoal se planeje em casa, não só a parte dos transportes públicos, que é a única forma de chegar, mas sapato confortável, roupinha leve para durante o dia, jaquetinha para de noite, né, e consumir muita água. Então essas são as mensagens que a gente está divulgando para aproveitar esse parque lindo.
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10: Os móveis são objetos de decoração muito associados a um espaço infantil, com figuras coloridas penduradas por fios e arames, que se movem com o vento ou por meio de uma engenhoca. Volta e meia, retornam também as tendências de moda com ares futuristas. Mas quem está por trás desse objeto intrigante é o americano Alexander Calder, tema de uma retrospectiva na Fundação Louis Vuitton, em Paris. De cara, o visitante se vê diante da Viúva Negra, de 1948, emprestada do Instituto de Arquitetos do Brasil, em São Paulo. Com cerca de 300 peças, a mostra retraça a trajetória do trabalho de Calder. Vindo de uma família de escultores, formou-se originalmente em engenharia mecânica, uma base técnica que seria fundamental para sua inventividade mecânica futura. Suas primeiras explorações com movimento datam de 1907, quando, aos 9 anos, criou um pato de latão capaz de balançar ao ser tocado, considerado seu primeiro mobile. Em 1926, Calder mudou-se para Paris, o epicentro artístico da época. Quem fala a respeito é o curador Olivier Michelon.
11: Calder vem para Paris porque Paris é o centro do mundo na época. Os artistas vêm de todos os lugares: Espanha, países do norte, América do Sul, Ásia. Calder chega e já é um artista há várias gerações, sendo neto e filho de escultores. Mas ele vai inventar uma nova forma de esculpir. Enquanto seu pai e seu avô eram escultores tradicionais que modelavam adicionando matéria ou talhando para remover vê-la, Calder passa a desenhar no espaço.
10: Na Paris dos anos 20, Calder encantou a vanguarda com o seu Circo Calder, um circo em miniatura feito de arame, rolhas e tecidos, que ele mesmo operava em performances ao vivo. Embora movidas manualmente as figuras do circo, trapezistas que voavam e acrobatas que se equilibravam foram um laboratório onde ele explorou os conceitos de equilíbrio e cinética que definiram sua obra. O curador Olivier Michelon detalha o impacto dessa obra.
12: Il fait un spectacle qui n'existait pas avant.
13: Ele faz um espetáculo que não existia antes. Não são marionetes, pois ele está no meio, faz os sons com a boca e move os personagens com as mãos. É uma forma de cabaré de uma só pessoa que não se parece com nada conhecido. Mais tarde, poderemos dizer que ele faz parte dos pioneiros da performance. O que o fascina no circo é a virtuosidade, o equilíbrio e a maneira como se pode cartografar o espaço.
12: O
10: grande divisor de águas na trajetória de Calder ocorre em 1930, após uma visita ao ateliê do holandês Piet Mondrian, que o leva em direção à abstração total. O termo mobile foi cunhado por Marcel Duchamp em 1931 para descrever as primeiras construções abstratas de Calder, inicialmente movidas por motores. Mas Calder logo abandonou a mecânica e adotou o vento como motor. Olivier Michelon explica a importância dessa transição.
12: O que Calder apportou na escultura moderna é o movimento.
13: O que Calder trouxe para a escultura moderna foi o movimento. E ao trazer o movimento, ele trouxe o tempo. A escultura e a pintura, na tradição clássica, são artes do espaço, enquanto a poesia e a música são artes do tempo. Com Calder, muito claramente, a escultura se torna uma arte do tempo. Em um texto de 1946, Jean-Paul Sartre diz que as obras de Calder são fascinantes porque têm existência própria pelo simples fato de se mover.
12: Chez Calder, c'est que ses œuvres ont une existence propre parce qu'elles bougent justement.
10: Para diferenciar as peças estáticas das móveis, o artista John Arp sugeriu em 1932 o nome stabile. Ou seja, enquanto o mobile cria o movimento, o stabile implica o movimento do espectador, que precisa girar ao redor da obra. O curador Olivier Michelon foi entrevistado por Nathalie Amar, da RFI. A exposição Calder, Sonhar em Equilíbrio, na Fundação Louis Vuitton, fica em cartaz até 16 de agosto de 2026, oferecendo uma oportunidade rara de ver o tempo e o equilíbrio suspensos no ar. Obrigada pela companhia e até a próxima.

0: programa brasileiro da Rádio França Internacional está chegando ao fim, com coordenação editorial de Adriana Moisés, produção técnica de Helena Vril e apresentação de Lúcia Miesel. Fique agora com o resumo das notícias.
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0: Paris, 26 de junho de 2026. Estes são os destaques desta sexta-feira. As buscas por sobreviventes do duplo terremoto na Venezuela se intensificam com o aumento da ajuda internacional ao país. Pelo menos 235 pessoas morreram e 4.400 ficaram feridas, conforme o último balanço oficial. O presidente da Assembleia Nacional, Jorge Rodrigues, relatou 157 pessoas desaparecidas e mais de 200 identificadas como presas nos escombros. Mas o número real pode ser bastante superior e estar na casa dos milhares. Dois espanhóis, um português, dois brasileiros, um ítalo-venezuelano e dois chineses estão entre os mortos. 80 espanhóis estão sem contato. Os tremores de terra ocorridos na quarta-feira destruíram edifícios inteiros, principalmente em La Guaira, ao norte de Caracas. Um estudo de cientistas da World Weather Attribution afirma que as mudanças climáticas são inequivocadamente responsáveis pela intensidade da onda de calor que atinge a Europa Ocidental. Os especialistas garantem que o evento seria praticamente impossível de acontecer há 50 anos. Em toda a Europa, pelo menos 101 milhões de pessoas enfrentam temperaturas superiores a 35 graus. Na França, 2/3 do país continuam em alerta vermelho para as altas temperaturas. O balanço de mortos por afogamentos subiu para 55. O diretor-geral da Agência Internacional de Energia Atômica salientou que será necessário um sistema de verificação muito robusto no Irã após a guerra contra os Estados Unidos e Israel, para garantir que o país não vai desenvolver armas nucleares. Rafael Grossi reiterou que esse é o principal objetivo do acordo que está sendo negociado entre Washington e Teerã. Ele disse que o governo iraniano declarou claramente que essa não é a sua intenção, mas intenções não bastam. As defesas aéreas russas derrubaram 660 drones ucranianos entre a noite de quinta e a manhã de sexta-feira, um dos números mais elevados desde o início do conflito. O Ministério Russo da Defesa informou que os drones foram destruídos em mais de 10 regiões, incluindo a de Moscou. 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Um ótimo dia a todos.

0: Bom dia, são 11 horas e 30 minutos em Paris, 6:30 em Brasília. 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
0: Tempo encoberto na capital francesa, 33 graus. Confira os principais destaques desta sexta-feira, 26 de junho de 2026. Ajuda internacional apoia a Venezuela nas buscas por sobreviventes de duplo terremoto. Pelo menos 235 pessoas morreram. Grupo de cientistas alerta que intensidade de onda de calor na Europa seria praticamente impossível sem as mudanças climáticas. E na Copa do Mundo de Futebol, França enfrenta a Noruega com um duelo de craques em campo. Essas e outras notícias a seguir. As buscas por sobreviventes dos terremotos na Venezuela se intensificam nesta sexta-feira com o aumento da ajuda internacional ao país. Pelo menos 235 pessoas morreram e 4.300 ficaram feridas, conforme o último balanço oficial. O presidente da Assembleia Nacional, Jorge Rodrigues, relatou 157 pessoas desaparecidas e mais de 200 identificadas como presas nos escombros. Mas o número real pode ser bastante superior e estar na casa dos milhares. Dois espanhóis, um português, dois brasileiros, um ítalo-venezuelano e dois chineses estão entre os mortos. O Ministério das Relações Exteriores da Espanha também informou que 80 cidadãos espanhóis estão sem contato. O correspondente Pedro Panunzio tem mais detalhes sobre os brasileiros.
2: O Ministério das Relações Exteriores confirmou a morte de dois brasileiros nos terremotos que atingiram a Venezuela na quarta-feira. Segundo o Itamaraty, as vítimas são um homem e uma mulher. Em nota, o Ministério informou que presta assistência consular às famílias e manifestou pesar pelas mortes, mas não deu mais detalhes sobre a identidade das vítimas. O presidente Lula informou que conversou nesta quinta-feira com a presidente interina da Venezuela, Delcy Rodríguez, e anunciou o envio de ajuda humanitária ao país.
0: Uma equipe de militares americanos chegou a Caracas nesta sexta para coordenar a ajuda que os Estados Unidos prometeu às vítimas. Muitos países, principalmente da América Latina, anunciaram ajuda. 80 mexicanos e 80 socorristas suíços já desembarcaram no local da tragédia. O duplo terremoto ocorrido na quarta-feira e de magnitude 7.5 destruiu edifícios inteiros, principalmente em La Guaira, ao norte da capital venezuelana. O principal aeroporto do país, o de Maiquetia, nessa região, continua fechado. Um estudo de cientistas do World Weather Attribution afirma que as mudanças climáticas são inevocadamente responsáveis pela intensidade da onda de calor que atinge a Europa Ocidental. Os especialistas garantem que o evento seria praticamente impossível de acontecer há 50 anos. Em toda a Europa, pelo menos 101 milhões de pessoas enfrentam temperaturas superiores a 35 graus. Suíça e Reino Unido quebraram os seus recordes de calor para o mês de junho. Na França, dois terços do país continuam em alerta vermelho para as altas temperaturas, embora a situação esteja ligeiramente melhor nesta sexta-feira. O pico de calor ocorreu ontem, segundo o Instituto Météo France. O balanço de mortos por afogamento subiu para 55 pessoas. O calor e a lotação do sistema hospitalar levaram as autoridades de segurança de Paris a recomendar o cancelamento de dois grandes eventos previstos para esse fim de semana: um festival de música e a Parada do Orgulho LGBTQIA+. O presidente Emmanuel Macron afirmou na quinta-feira que a França realizou um grande trabalho para combater o aquecimento global, mas ressaltou que não é possível se adaptar a um pico de temperatura que é sem precedentes na história do país. A companhia de energia EDF anunciou a liberação de 80 milhões de euros para equipar escolas, creches e centros de recreação infantil com sistemas de resfriamento. Em paralelo, o Tribunal de Justiça de Paris deu um prazo de 6 semanas para a Total Energy completar o seu plano de vigilância, incluindo as emissões indiretas ligadas às suas atividades, principalmente as de produção de petróleo. A empresa foi processada pela Prefeitura de Paris e por 4 ONGs pelos riscos climáticos gerados pelas altas emissões de gases de efeito estufa do setor. Justine Ripoll, da organização ecologista Notre Affaire à Tous, celebrou a decisão.
3: À l'inverse de ce que Total soutenait au tribunal,
4: contrariando o argumento apresentado pela Total no tribunal de que sua responsabilidade se limitaria às emissões diretas de suas instalações de petróleo e gás ou a fontes indiretas, como as viagens de seus funcionários, os juízes foram enfáticos. A empresa também tem responsabilidade climática sobre as emissões geradas pelo uso de seus produtos. Na prática, isso significa que quando o consumidor utilizam gasolina em seus carros, por exemplo, essas emissões também entram na conta da Total, que deverá adotar medidas para reduzi-las.
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0: Na Copa do Mundo de Futebol, a França e a Noruega enfrentam-se nesta tarde pela conclusão da primeira fase no grupo I, com o duelo dos craques Kylian Mbappé e Erling Haaland. No grupo H, o destaque é Cabo Verde contra a Arábia Saudita. O enviado especial da RFI aos Estados Unidos, Elcio Ramalho, traz os detalhes.
6: Com 2 pontos dos empates contra a Espanha e Uruguai, Cabo Verde depende de si mesmo para avançar à fase do mata-mata. Uma vitória contra a Arábia Saudita garante uma das vagas do Grupo H, seja qual for o resultado entre Uruguai e Espanha. Na véspera da partida decisiva, o técnico bubista falou que o time, que pela primeira vez disputa a Copa do Mundo, está focado em um sonho que para muitos seria impossível.
7: Se nós conseguimos, obviamente qualquer outro país no mundo também tem condições de conseguir isso. É ter foco, ter resiliência de ultrapassar as dificuldades. Nós tivemos vários e vários momentos extremamente difíceis, mas conseguimos manter-se de pé à procura desse sonho. Portanto, mais do que qualquer coisa é acreditar de facto e ter esse sonho sempre no horizonte. Qualquer um pode conseguir isso.
6: Cabo Verde e Arábia Saudita se enfrentam em Houston, nos Estados Unidos. No mesmo horário, Uruguai e Espanha jogam em Guadalajara, no México. Elcio Ramalho, de Miami, Rádio França Internacional.
0: O diretor-geral da Agência Internacional de Energia Atômica salientou que será necessário um sistema de verificação muito robusto no Irã após a guerra contra os Estados Unidos e Israel, para garantir que o país não vai desenvolver armas nucleares. Em uma coletiva de imprensa, Rafael Grossi reiterou que esse é o principal objetivo do acordo que está sendo negociado entre Washington e Teherã. Ele disse que o governo iraniano declarou claramente que não é essa a sua intenção, mas intenções não bastam. Continue com a RFI.
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0: Bom dia, você ouve a Rádio França Internacional em português do Brasil. Nessa segunda parte do programa, nos destaques da imprensa francesa, a partida de hoje pela Copa do Mundo entre França e Noruega, revelação da competição. Depois, uma entrevista com Roberta Medina, idealizadora do Rock in Rio Lisboa, que termina neste fim de semana em Portugal. Por fim, no Rendezvous Cultural, a Fundação Louis Vuitton apresenta uma exposição de Alexander Calder, inventor da escultura em movimento. Mas antes de tudo isso, vamos à Venezuela em linha direta, abordar o duplo terremoto que atingiu o país.
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4: O governo da Venezuela atualizou na noite desta quinta-feira o balanço dos terremotos que atingiram o país na quarta-feira. Segundo as autoridades, já são 235 mortos e mais de 4.300 feridos. Modelos de previsão do Serviço Geológico dos Estados Unidos indicam alta probabilidade de que o número de mortos ultrapasse 10 mil pessoas. Há forte discrepância entre os dados de pessoas desaparecidas. As equipes de resgate seguem trabalhando, enquanto cresce a preocupação com os danos estruturais. O governo informou que pelo menos 250 edifícios foram afetados, mas a expectativa é de que este número aumente nos próximos dias. Vamos conversar agora com o nosso correspondente Pedro Panunzio, que está em São Paulo e embarca nas próximas horas para a Venezuela. Pedro, bom dia. Nós já sabemos que o seu prédio foi um dos atingidos. Como você vai conseguir chegar a Caracas?
2: O principal aeroporto do país caribenho, o Aeroporto Internacional de Maiquetia, em La Guaira, a região mais atingida pelos terremotos, continua fechado. Durante os tremores, a pista de pouso e parte da estrutura do terminal sofreram danos e ainda não há uma previsão de reabertura. Por isso, eu vou desembarcar em Valência, cidade que fica a cerca de 2 horas de Caracas. Infelizmente, o prédio onde eu moro também foi atingido. Eu vivo em Altamira, um dos bairros mais afetados da capital venezuelana. Há apenas um quarteirão da minha casa, um edifício desabou completamente. No prédio há um clima de muita incerteza. Apesar de a estrutura não ter cedido, o imóvel apresenta grandes rachaduras na parte interna. Alguns moradores deixaram o edifício e foram para casa de familiares ou amigos. Outros decidiram permanecer, mesmo sem um laudo técnico que ateste a segurança da construção. Essa situação se repete em outras regiões de Caracas. Eu conversei nesta quinta-feira com um morador da zona oeste da cidade, cujo prédio também foi danificado pelos tremores. Enquanto aguarda a conclusão da vistoria técnica, ele e a família estão vivendo dentro do carro, por precaução.
4: Pedro, infelizmente o número de vítimas continua aumentando a cada atualização. Há confirmação de brasileiros entre os mortos, não?
2: Sim, o Ministério das Relações Exteriores confirmou a morte de 2 brasileiros nos terremotos que atingiram a Venezuela na quarta-feira. Segundo o Itamaraty, as vítimas são um homem e uma mulher. Em nota, o Ministério informou que presta assistência consular às famílias e manifestou pesar pelas mortes.
4: Como o governo brasileiro tem reagido a essa tragédia, Pedro?
2: O presidente Lula informou que conversou nesta quinta-feira com a presidente interina da Venezuela, Delcy Rodríguez, e anunciou o envio de ajuda humanitária ao país. Segundo o governo brasileiro, uma equipe formada por bombeiros e agentes da Defesa Civil será enviada nesta sexta-feira para reforçar os trabalhos de resgate. Já no sábado, deve partir um avião transportando equipamentos para a montagem de um hospital de campanha, sem purificadores de água movidos à energia solar, além de medicamentos e materiais médicos para cirurgias. Depois da conversa, Delcy Rodríguez agradeceu, em uma publicação nas redes sociais, a manifestação de solidariedade do presidente brasileiro e o apoio oferecido pelo Brasil às vítimas do terremoto.
4: A mobilização internacional para dar apoio à Venezuela continua. Um primeiro contingente de militares dos Estados Unidos, liderado por um general da Marinha, chegou a Caracas nesta sexta-feira para coordenar a ajuda americana às vítimas. Obrigada, Pedro Panunzio, por sua participação no Linha Direta de hoje. Nós continuaremos a nossa cobertura com você já na Venezuela nos próximos dias.
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0: O encerramento da primeira fase da Copa para o Grupo I terá nesta sexta-feira o jogão entre a França, atual vice-campeã mundial, e a Noruega, uma das revelações da competição. O duelo entre Kylian Mbappé e Erling Haaland promete. Sem o técnico Didier Deschamps, que interrompeu as funções para participar do enterro da própria mãe na França,